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todo mundo, vai. Luan Santana!

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0: 4:28.
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2: O Tribunal de Contas do Estado julgou parcialmente procedente representação da lei de licitações envolvendo o pregão eletrônico lançado pela Secretaria de Segurança de Paranaguá. O TCE identificou falhas na condução do certame, cujo objeto foi a implantação de uma muralha digital. A principal irregularidade foi a habilitação econômico-financeira das licitantes, incompatível com a Lei de Licitações e Contratos. Em decorrência, o município recebeu 6 determinações que deverão ser cumpridas nas futuras licitações. Omar Nasser, do Tribunal de Contas do Estado do Paraná.
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4: Os agendamentos de exames médicos e psicológicos para renovação e emissão da CNH estão temporariamente suspensos no Paraná. Segundo o Detran Paraná, a medida ocorre após a redução no valor dos exames obrigatórios, que passaram a ter teto de R$ 180. Como parte das clínicas credenciadas não concordou com o novo valor, o sistema foi suspenso para adequação e credenciamento de novos prestadores. Ainda não há previsão de normalização. As CNHs vencidas a partir de 5 de junho terão validade ampliada até 9 de setembro de 2026. O Hospital Norte Paranaense Wompar, em Arapongas, realizou o primeiro transplante de válvula cardíaca pulmonar da sua história. O procedimento foi feito em um paciente de 44 anos, morador de Cambé, que já recebeu alta. O paciente tem tetralogia de Fallot, uma cardiopatia congênita complexa, e precisou substituir a válvula pulmonar. O Wompar é credenciado desde agosto do ano passado para transplantes de coração e válvulas cardíacas, e atende regionais de saúde que somam cerca de 4 milhões de moradores em 212 municípios do Paraná. Repórter Flávia Consoli.
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5: Os afogamentos estão entre as principais causas de mortes de crianças e adolescentes no Brasil. E o tema é o foco da Campanha Nacional de Prevenção da Sociedade Brasileira de Salvamento Aquático, a SOBRASA. De acordo com a entidade, em média, todos os dias, são registradas 4 mortes de crianças e adolescentes decorrentes desse tipo de acidente no Brasil. E o período de férias escolares exige atenção redobrada dos pais, uma vez que metade dos casos envolvendo crianças ocorre dentro do próprio ambiente doméstico, em locais como piscinas, banheiras e até baldes ou vasos sanitários. Rios, lagos e represas também são locais que representam um grande perigo. Nesse tipo de ambiente, as crianças devem estar sempre supervisionadas por um adulto a uma distância de menos de um braço. Ainda de acordo com a SOBRASA, mais de 90% dos afogamentos registrados no país poderiam ser evitados com medidas simples de educação, comportamento seguro e isolamento de reservatórios de água. Por isso, visando ampliar a conscientização, a entidade vai mobilizar 10 mil voluntários a partir deste mês de julho em cursos e palestras gratuitos de salvamento em diversos estados. O dia principal da mobilização nacional será 25 de julho, data em que se celebra o Dia Mundial

0: Mundial de Prevenção do Afogamento. Da Rádio 2, Milena Abreu. Morar de aluguel no Brasil ficou, em média, 5,2% mais caro no primeiro semestre do ano. É o que mostra o índice Fipzap de locação, indicador que acompanha a variação dos preços de locação residencial em 36 cidades brasileiras, sendo 22 capitais, com base em informações de anúncios na internet. A alta acumulada no período de janeiro a junho supera a inflação registrada nesse mesmo período, que ficou na casa de 3,3%, de acordo com os dados oficiais do IBGE. Na média nacional, fechar um novo contrato de aluguel residencial chegou a R$ 53,79 o metro quadrado em junho. Analisando as capitais monitoradas, a que fechou o semestre apresentando o metro quadrado mais caro do aluguel para moradia foi São Paulo, R$ 64,98. Recife, Belém e Florianópolis também apresentaram valores médios superiores aos R$ 60 o metro quadrado do aluguel residencial. Já Campo Grande é a capital que tem o metro quadrado mais barato do Brasil. Na média, o metro quadrado de uma casa ou apartamento custou para o inquilino novo na capital do Mato Grosso do Sul R$ 31,22 no mês passado. O preço médio em Teresina e em Aracaju também ficou abaixo dos R$ 40 por metro quadrado. Da Rádio 2, Milena Abreu.
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2: Primeiro semestre registra menor emissão de gases do efeito estufa causada por incêndios. A conclusão é do Observatório Europeu Copérnicos. É o menor nível global desde o início da série histórica em 2003. De 1º de janeiro a 30 de junho, foram menos de 400 milhões de toneladas de carbono. Quando as medições começaram a ser realizadas, esse valor ultrapassava 1 bilhão de toneladas de carbono. Além disso, a série histórica nunca havia registrado um valor menor que 500 toneladas. Essa queda, de acordo com o Sistema Global de Assimilação de Incêndios, é resultado da redução dos incêndios sazonais na África tropical. A região registrou desde o início do ano 154 megatoneladas de carbono. No mesmo período do ano passado, foram 213. No geral, nos 6 primeiros meses do ano, a atividade mais intensa de incêndio florestal foi observada no estado de Vitória, no sudeste da Austrália, em janeiro. Da Rádio 2, Fabíola Altran. Mais da metade dos alunos de graduação já precisou abandonar o curso para cuidar dos filhos. É o que mostra um levantamento conduzido por um grupo de trabalho do Ministério da Educação. De acordo com a pesquisa, 54,4% dos estudantes de graduação, tanto homens quanto mulheres, já precisaram trancar a matrícula ou até desistir dos estudos para poder cuidar dos filhos. Na pós-graduação, essa porcentagem é de 36,4%. A maioria das pessoas que participaram do estudo é mãe, um total de 86,5%, e está em busca do diploma universitário. A média de idade nesse grupo é de 33 anos. A maior parte dessas estudantes participa presencialmente das aulas, 92,8%, e no período da noite. O estudo ainda constatou que 46% dos alunos são solteiros e 60,2% são pretos e pardos. E mais, 79,5% estudam em instituições públicas federais e perto de 60% têm só um filho. Além disso, mais da metade dos estudantes de graduação e de pós-graduação com filhos diz que as crianças não têm direito à alimentação nos restaurantes universitários. Da Rádio 2, Fabíola Altran.
3: A safra 25-26 de grãos, que está na reta final, será a maior da história do país. Novo balanço da Companhia Nacional de Abastecimento indica que a colheita chegará a 360 milhões de toneladas, 8 milhões a mais que no ciclo anterior. O rendimento médio, pouco abaixo de 4 toneladas e 400 quilos, vai praticamente estacionar, o que indica que o crescimento será puxado pela área plantada 2,2% maior, na casa de 83 milhões de hectares. Da Rádio 2, Humberto Ferretti. O preço da soja voltou a subir nos últimos dias. Dados do CPEA indicam que a saca é vendida a R$ 140 em

0: Paranaguá, o que representa um avanço de 5% só no mês de julho. Isso mesmo com uma safra recorde no Brasil. Acontece que ainda assim a demanda está acima da oferta, inclusive por parte de compradores de fora do país. O volume total embarcado na primeira metade do ano, de quase 70 milhões de toneladas, é o maior já registrado no período. Da Rádio 2, Humberto Ferretti. As exportações de suco de laranja cresceram no ciclo 25-26. Dados do governo indicam que os embarques superaram a marca de 800 mil toneladas, alta de 4% na comparação com o ciclo anterior. A notícia ruim para o setor é que o suco de laranja perdeu valor, tanto que mesmo com o crescimento do volume embarcado, o faturamento com as exportações despencou quase 30% para a casa de 2,5 bilhões de dólares. Da Rádio 2, Humberto Ferretti.
1: 15 em cada 100 bebês do mundo têm cobertura vacinal inadequada. É o que alerta relatório divulgado pela Organização Mundial da Saúde e pelo Unicef, que aponta que o maior desafio atual não é iniciar a imunização, mas garantir que as crianças recebam todas as doses necessárias para ficar protegidas contra doenças graves como difteria, tétano e coqueluche. De acordo com o documento, no ano passado, 13 milhões e meio de crianças não receberam a vacina no primeiro ano de vida e outras 7 milhões e 300 mil não tiveram o ciclo básico completo com as três doses da vacina que protege contra essas doenças. Em termos percentuais, a taxa de abandono do esquema vacinal infantil subiu de 4 para 12% no mundo entre 2024 e 2025. Apesar do cenário global preocupante de evasão, o Brasil foi apontado pelas entidades internacionais como um dos grandes destaques positivos na recuperação da cobertura vacinal. O país registrou, no ano passado, o segundo maior aumento do planeta na aplicação da primeira dose da vacina tríplice bacteriana e conseguiu reduzir drasticamente o número de crianças chamadas de dose zero, aquelas que nunca haviam recebido nenhum imunizante. Além disso, o Brasil consolidou uma das maiores coberturas das Américas na vacinação contra o HPV entre o público jovem, superando potências como os Estados Unidos e o Canadá. Diante dos resultados, OMS e Unicef cobram um esforço coordenado dos governos para facilitar o acesso aos postos de saúde e monitorar ativamente as famílias para que os calendários de vacinação sejam completamente preenchidos. Da Rádio 2, Milena Abreu. Você já ouviu falar na Lei Brasileira de Inclusão da Pessoa com Deficiência, a LBI? Sancionada em 2015, a legislação completou 11 anos no último dia 6 de julho e é considerada um dos principais marcos na garantia dos direitos das pessoas com deficiência no Brasil. A lei reúne regras que asseguram mais inclusão, acessibilidade e igualdade de oportunidades. Apesar das garantias legais, no entanto, o presidente da OAB São Paulo, Leonardo Sica, diz que barreiras físicas, falta de acessibilidade e preconceito continuam limitando a participação plena de milhões de brasileiros na sociedade.
2: A LBI é um marco civilizatório no nosso país e trouxe muitos avanços sociais e jurídicos. De qualquer jeito, o direito das pessoas com deficiência ainda é um campo em construção, cujo reconhecimento formal, que já existe, não tem sido acompanhado na prática de devida efetividade. Milhões de pessoas com deficiência continuam apartadas do acesso pleno à educação, educação inclusiva, trabalho digno, proteção previdenciária e acessibilidade universal em especial.
1: Para Leonardo Sica, a atuação da advocacia é fundamental para garantir que os direitos das pessoas com deficiência sejam respeitados.
2: A LBI é considerada por especialistas uma das legislações mais completas do mundo. O texto, inclusive, se tornou referência para vários outros países. Mas nós temos um problema de falta de informação para as pessoas saberem seu direito. No mundo do trabalho, por exemplo, capacitismo continua sendo uma barreira. E nesses casos, são os advogados que vão garantir a informação das pessoas e que os ambientes estejam preparados para acolher as pessoas com deficiência. E aqui em São Paulo, né, a nossa Comissão de Direitos da Pessoa com Deficiência tem atuado muito nessa conscientização, que também é trabalho da advocacia.
1: De acordo com dados do IBGE, o Brasil possui cerca de 14 milhões e 400 mil pessoas com deficiência com 2 anos ou mais de idade. A deficiência visual é a mais frequente. Da Rádio 2, Milena Abreu. Cotações, feiras e eventos, pecuária e mercado agrícola. 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
0: Eu sou Humberto Ferretti e esse é o Giro Rural. A safra 25-26 de grãos, que está na reta final, será a maior da história do país. Novo balanço da Companhia Nacional de Abastecimento indica que a colheita chegará a 360 milhões de toneladas, 8 milhões a mais que no ciclo anterior. O rendimento médio, pouco abaixo de 4 toneladas e 400 quilos, vai praticamente estacionar, o que indica que o crescimento será puxado pela área plantada 2,2% maior, na casa de 83 milhões de hectares. O preço da soja voltou a subir nos últimos dias. Dados do CPEA indicam que a saca é vendida a R$ 140,00 em Paranaguá, o que representa um avanço de 5% só no mês de julho. Isso mesmo com uma safra recorde no Brasil. Acontece que ainda assim a demanda está acima da oferta, inclusive por parte de compradores de fora do país. O volume total embarcado na primeira metade do ano, de quase 70 milhões de toneladas, é o maior já registrado no período. As exportações de suco de laranja cresceram no ciclo 25-26. Dados do governo indicam que os embarques superaram a marca de 800 mil toneladas, alta de 4% na comparação com o ciclo anterior. A notícia ruim para o setor é que o suco de laranja perdeu valor, tanto que mesmo com o crescimento do volume embarcado, o faturamento com as exportações despencou quase 30% para a casa de US$ 2,5 bilhões.
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5: A carreta Saúde da Mulher chegou nesta terça-feira ao município de Cambira, no Vale do Ivaí. A estrutura vai ficar no calçadão municipal, na Avenida Canadá, número 80, no centro, até o dia 25 de julho. Os atendimentos serão realizados em duas etapas, de 14 a 18 e de 21 a 25 de julho. A unidade móvel oferece mamografias, papanicolau, ultrassonografias de mama, transvaginal e de tireoide, além de consultas médicas presenciais e por telemedicina. O objetivo é identificar alterações de forma precoce e facilitar o diagnóstico. Nesta etapa, os atendimentos serão destinados às moradoras de Cambira e também aos municípios de Sabáudia, Jandaia do Sul, Bom Sucesso, Marumbi e Novo Itacolomi. A mamografia de rastreamento é indicada para mulheres de 40 a 74 anos. Já o exame preventivo do colo do útero é voltado para mulheres de 25 a 64 anos. A carreta também realiza mamografias diagnósticas, ultrassonografias e orientações sobre promoção da saúde e autocuidado. Todos os atendimentos são agendados previamente pelas equipes das prefeituras para garantir organização e agilidade no acesso aos serviços. Repórter Gabriel Ramos.
6: A Justiça Eleitoral do Paraná reforça a orientação para que eleitores atualizem o aplicativo e-título antes das eleições. A recomendação é fazer a atualização com antecedência, diretamente nas lojas virtuais Google Play e Apple Store, para evitar instabilidades perto do período de votação. O aplicativo facilita o acesso a diversos serviços eleitorais e pode ser usado como documento oficial de identificação no dia da eleição, por quem já possui cadastro biométrico. Entre as novidades estão o acompanhamento de requerimentos feitos pelo título NET, emissão de certidão de filiação partidária, geração de código de autenticação e sincronização automática de dados cadastrais. O presidente do TRE Paraná, desembargador Luciano Carrasco Falavinha Souza, reforça a importância de manter o e-título atualizado.
7: O Tribunal Regional Eleitoral orienta todos os eleitores a fazerem a atualização do e-título. É um documento oficial que serve como identidade para aqueles que fizeram como biometria. Lá você consegue fazer várias atualizações do sistema, locais de votação, tirar certidão de títulos, cadastro eleitoral e etc. É importante que todos façam essa atualização para que seja a eleição feita da melhor forma possível em outubro.
6: O aplicativo também passou a permitir a quitação de débitos eleitorais via PagTesouro, com pagamento por Pix ou

0: cartão de crédito, além de melhorias no sistema de justificativa de ausência e integração do módulo boletim na mão. A orientação do TRE Paraná é que o eleitor confira o aplicativo no celular e faça a atualização o quanto antes. Repórter Flávia Consoli.
1: A chegada das férias escolares representa um período de descanso e diversão para as crianças, mas também exige atenção redobrada de pais e responsáveis. Com a mudança da rotina e o maior tempo em casa, aumentam os riscos de acidentes domésticos e outras ocorrências que podem comprometer a saúde infantil. A Secretaria de Estado da Saúde alerta que cuidados simples, como manter uma boa hidratação, incentivar a higiene pessoal, oferecer alimentação adequada e adotar medidas de prevenção dentro de casa, são fundamentais para garantir um período de férias mais seguro. A prevenção continua sendo a forma mais eficaz de evitar acidentes. Com pequenas mudanças no ambiente doméstico e acompanhamento constante dos responsáveis, é possível reduzir significativamente os riscos e garantir um recesso mais seguro para toda a família. As ocorrências mais frequentes nesta época do ano envolvem quedas, sufocamentos e intoxicações. Segundo dados da Divisão de Vigilância de Zoonoses e Intoxicações da SESA, as intoxicações por medicamentos e produtos de uso doméstico continuam entre os principais riscos para crianças de até 12 anos. Além da prevenção de acidentes, a SESA reforça a importância de manter hábitos saudáveis durante o recesso escolar. Repórter Vitor Luiz.
2: Os estoques de sangue do tipo O estão em situação crítica no Paraná, principalmente do tipo O negativo. Segundo o EMEPAR, da Secretaria de Estado da Saúde, os estoques estão baixos em todo o estado. Além do O negativo, o O positivo também está em nível de alerta. Entre os principais motivos para a queda nas doações estão o período de frio e as férias escolares. Ao mesmo tempo, aumenta a demanda por sangue para cirurgias eletivas e atendimentos de urgência, especialmente por causa do maior movimento nas estradas nesta época do ano. O sangue O negativo é considerado o doador universal em situações de emergência. Ele pode ser usado quando não há tempo para identificar o tipo sanguíneo do paciente. Já o O positivo é o tipo mais comum entre os brasileiros e, por isso, também é um dos mais utilizados pelos hemocentros. Além dos atendimentos de urgência, as doações são fundamentais para cirurgias, tratamentos contra o câncer e diversos outros procedimentos que dependem de transfusão. O sangue coletado pela Hemorrede atende mais de 95% dos leitos do SUS no Paraná. Cada doação rende entre 450 e 470 mililitros de sangue. Esse material pode ser separado em até 4 hemocomponentes, o que permite que uma única doação ajude a salvar pelo menos 4 vidas. Em 2025, o EMEPAR registrou 214.377 doações, média de 17.864 por mês e 703 por dia. Neste ano, entre janeiro e 12 de julho, foram registradas 43.437 doações, uma queda de 2,7% em relação ao mesmo período do ano passado. As doações podem ser feitas nas 23 unidades da Hemorrede Paranaense, que atendem mais de 380 hospitais em todo o estado. O agendamento pode ser feito pelo site do EMEPAR, o que ajuda a evitar filas. Para doar, é preciso ter entre 16 e 69 anos. Menores de idade devem estar acompanhados e autorizados pelo responsável legal. O doador também precisa pesar pelo menos 50 quilos, estar descansado, alimentado e hidratado, além de apresentar um documento oficial com foto. Repórter Gabriel Ramos.
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0: Pessoas diagnosticadas com doenças graves podem ter direito à isenção do imposto de renda sobre rendimentos de aposentadoria, pensão ou reforma. A orientação é do projeto VSH Isenta, que atua para informar e auxiliar brasileiros que se enquadram nas

0: condições previstas em lei. A advogada Larissa Reis explica que a isenção é um direito garantido pela legislação brasileira a pessoas com doenças graves. Segundo a advogada, esse direito também pode ser solicitado por brasileiros que residem no exterior, desde que atendam aos critérios legais.
1: A isenção de imposto de renda para pessoas com doenças graves é um direito previsto na Lei 7.713, de 1988. Ela beneficia aposentados, pensionistas e militares da reserva ou reformados que já sejam portadores de uma doença listada na legislação, como câncer, cardiopatia grave, Parkinson, esclerose múltipla, entre outros. Muitas pessoas acreditam que esse direito se perde quando passam a morar fora do Brasil, mas isso não é verdade. Se a pessoa continua recebendo aposentadoria ou pensão paga por uma fonte brasileira e preenche os requisitos legais, o fato de residir no exterior por si só não impede o reconhecimento da isenção. Mesmo morando no exterior, é possível buscar esse direito de forma judicial, representado por um advogado aqui no Brasil. Os principais documentos são laudos médicos que comprovem a doença, documentos pessoais, informe de rendimentos e documentos que demonstram o desconto de imposto de renda através da declaração de imposto de renda e contra-cheques mensais.
0: Entre as situações que podem dar direito ao benefício estão doenças como câncer, cardiopatia grave, Parkinson, esclerose múltipla, entre outras condições previstas na legislação. A análise depende da comprovação médica e da origem do rendimento recebido. Larissa Reis detalha o que prevê a legislação e explica como funciona o trabalho do projeto, voltado à orientação de pessoas que podem ter direito ao benefício, mas muitas vezes desconhecem essa possibilidade.
1: A legislação brasileira não faz distinção entre quem reside no Brasil e quem mora no exterior quando se trata desse direito. O que realmente importa é que o beneficiário receba rendimentos de aposentadoria, pensão ou reforma, sujeitos ao imposto de renda no Brasil e seja portador de uma doença prevista em lei. Além da suspensão dos descontos futuros, muitas pessoas também conseguem recuperar os valores que foram descontados indevidamente nos últimos 5 anos, sempre observados os prazos legais. É um direito que muitas vezes acaba sendo desconhecido por brasileiros que vivem fora do país. Aqui na VSH, nós temos clientes brasileiros que residem fora do país e continuam buscando esse direito aqui no Brasil. Temos, por exemplo, uma cliente que reside em Nova York e é aposentada pelo INSS, possui VGBL e outras previdências privadas. Também atendemos clientes que residem em Portugal e em outros países. Esses casos mostram que o fato de a pessoa residir no exterior não impede, por si só, o reconhecimento da isenção. O que precisa ser analisado é se ela se enquadra nos requisitos da lei e quais rendimentos ela recebe no Brasil. A partir disso, é possível buscar a interrupção dos descontos e, quando for o caso, a recuperação dos valores pagos indevidamente.
0: O projeto reforça que cada caso deve ser avaliado de forma individual, com atenção à documentação médica e previdenciária. Além da isenção para os próximos pagamentos, em algumas situações também pode haver a possibilidade de restituição de valores pagos indevidamente nos últimos anos. Repórter Flávia Consoli.
2: A Secretaria de Estado da Saúde, a SESA, registrou uma queda de 81,1% dos casos de síndromes respiratórias agudas graves por vírus sincicial respiratórios entre bebês menores de 6 meses no Paraná. A redução foi de 1.421 para 269 casos no comparativo entre as 26 primeiras semanas de 2026 e 2025. A melhora está relacionada ao início da vacinação contra os vírus sincicial respiratórios, que foi incorporada pelo Ministério da Saúde em dezembro de 2025. O impacto da vacina foi nacional. Segundo o levantamento disponibilizado pela Fundação Oswaldo Cruz, com dados do boletim Infogripe, entre as semanas 1 a 24, o país registrou 16.148 casos em 2025 e 7.593 em 2026, uma queda de quase 53%. Além de uma maior diminuição no número de casos, o Paraná tem também a melhor cobertura vacinal do sul do Brasil. O levantamento do Ministério da Saúde aponta que 89,84% das gestantes estão vacinadas no estado. A vacinação contra o vírus sincicial respiratório está disponível para todas as grávidas a partir da 28ª semana e sua proteção é passada da mãe para a criança. Aliado à vacinação, o estado conta com outra importante frente de combate à bronquiolite, o uso do

0: Tocilizumab. O medicamento é um anticorpo monoclonal que oferece proteção direta e imediata. Pelo SUS, esse imunobiológico é destinado a dois grupos prioritários e está disponível nas maternidades para recém-nascidos prematuros e crianças de até 23 meses com comorbidades graves. Repórter Vitor Luiz.
1: Manter a caderneta de vacinação em dia é uma das principais formas de prevenir doenças, reduzir o risco de complicações e contribuir para um envelhecimento mais saudável. O alerta é da Secretaria de Estado da Saúde. Embora muita gente associe as vacinas apenas à infância, a imunização é importante em todas as fases da vida. Na terceira idade, algumas vacinas exigem reforços periódicos e outras são recomendadas de acordo com a idade e as condições de saúde. Por isso, a orientação é consultar regularmente a caderneta de vacinação. As recomendações podem variar conforme o histórico vacinal, a presença de doenças crônicas e outras condições clínicas. Em caso de dúvida, o ideal é procurar uma unidade de saúde. Entre as principais vacinas disponíveis para idosos pelo SUS estão a da gripe, aplicada todos os anos, a da Covid-19, com reforço recomendado a cada 6 meses, a da hepatite B, a dupla adulto, que protege contra a difteria e tétano e deve ser reforçada a cada 10 anos, e a pneumocócica 20 valente, indicada para grupos específicos. Também podem ser recomendadas em situações específicas as vacinas contra a febre amarela, tríplice viral e varicela, sempre com avaliação de um profissional de saúde. Antes da vacinação, é importante levar a caderneta, informar ao profissional sobre doenças, alergias ou medicamentos em uso e, em caso de febre ou doença aguda, buscar orientação sobre o melhor momento para receber a dose. A atualização da vacinação protege não apenas contra infecções, mas também ajuda a prevenir formas graves de diversas doenças e garante mais qualidade de vida. A Secretaria da Saúde reforça ainda a importância das vacinas contra a gripe e a Covid-19. Além de reduzirem casos graves e mortes, elas também diminuem o risco de complicações como infarto, AVC e a piora de doenças crônicas, principalmente em pessoas com hipertensão, diabetes, obesidade, doença renal crônica ou histórico de AVC. Repórter Gabriel Ramos.
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3: 5 horas e 1 minuto.

0: apresentamos a consagração a Nossa Senhora do Rocio, diretamente do seu santuário em Paranaguá, com o missionário redentorista Padre Dirson Gonçalves.
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2: Louvado seja o nosso Senhor Jesus Cristo, para sempre seja louvado. Hoje é dia 17 de julho, é sexta-feira. Estamos quase terminando mais uma semana, graças a Deus. Hoje a igreja celebra Inácio de Azevedo e companheiros. O jesuíta Inácio de Azevedo nasceu em Portugal, mas quis ser missionário no Brasil. No ano de 1570, ele e 39 companheiros foram

0: foram martirizados por piratas anticristãos, anticatólicos. Em 1854, foram beatificados pelo Papa Pio IX, que lá do céu, o bem-aventurado Inácio de Azevedo e seus companheiros possam interceder por todos nós. Vamos fazer juntos também nosso ato de consagração. Nossa Senhora do Rocio, Rainha do Céu e da Terra, Padroeira do Paraná, nós vos saudamos, refúgio dos necessitados. Por vossas mãos intercessoras, a misericórdia de Deus jamais faltou. Dai-nos a graça de sermos discípulos de Jesus na busca de vivermos a palavra de Deus. Transformai a nossa vida em um santuário de amor, onde Jesus seja o centro. Consagramo-nos a vós, cheios de confiança. Em vossas mãos renovamos as promessas do nosso batismo. Renunciamos a toda forma de egoísmo para vivermos e convivermos como irmãos. Mãe do Divino Orvalho, que cura e salva, com amor queremos propagar a vossa devoção. Nossa Senhora do Rocio, envolvei-nos em vosso manto de amor e proteção. Mergulhados nos mistérios da encarnação, morte e ressurreição de Jesus, conduzi a nossa vida para o coração de Deus na ação do Espírito Santo. Assim seja. Amém. Agora a bênção da água e dos objetos de devoção. Senhor Deus Todo-Poderoso, fonte e origem de toda a vida, abençoai esta água que vamos usar para pedir o perdão de nossos pecados e alcançar a proteção contra toda a doença. Concedei, ó Deus, que por vossa misericórdia jorrem sempre para nós as águas da salvação, para que possamos nos aproximar de vós com o coração puro e ficarmos livres de todo o perigo do corpo e da alma. Abençoai também, Senhor, os nossos objetos de devoção e artigos religiosos. Por Cristo nosso Senhor. Amém. O Senhor esteja convosco, Ele está no meio de nós. Desça sobre você, sobre a sua casa, a bênção de Deus Todo-Poderoso. Pai, Filho e Espírito Santo. Amém. Um grande abraço e fique com Deus.
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0: 5:36.
1: Silêncio, que o réu tem algo a dizer em sua defesa.
2: Sempre quando

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Olha ela aí! É, são 6:08, com o Pai da Eternidade, o Príncipe da Paz. Estamos chegando nesta manhã de sexta-feira, final de semana. Acorda, Brasil, desperta para mais um dia. Vamos, povo! Agora são 6:09.

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Acorda de bem com a vida. Faz acontecer neste novo dia, com a presença do nosso Pai Todo-Poderoso, o Senhor Jesus Cristo. Vamos, gente! 6:10. Vamos acordar, gente. Vamos acordar, sexta-feira, final de semana. Final de semana chegou. Você tava esperando ele chegar aí, ó. Ele chegou, final de semana. A sexta-feira. Que Deus abençoe e te proteja. Acorda de bem com a vida. Faz acontecer, meu irmão. Faz acontecer. 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

Agora são 6 horas e 13 minutinhos. 6 e 13. Bom dia, bom dia.

horas e 17 minutinhos. Bom dia, bom dia, bom dia. Eita, vamos acordar de bem com a vida. É mais um dia que Deus nos proporciona, né, Simeone? Vamos, Simeone, vamos levantando. Tá na hora de fazer o cafezinho pra mãe Sônia. É, a chamar a irmã Rose pra tomar o café. Vamos, porque tá na hora. Tá na hora de acordar de bem com a vida e fazer acontecer neste novo dia. Ei, irmão, como é que você tá, irmã? Vamos acordar de bem com a vida nesta manhã de sexta-feira. É você que tá aí, né? Então, bom dia. É, um abraço apertado pra você e pra sua família. Você que todas as manhãs tá ligadinho aqui no Fera do Rádio. Às 6:18. 6:18. É a Difusora FM. Hoje é dia do

0: do cafezinho. É, Padre Carlos?
1: Tome o seu cafezinho, tome um cafezinho bem gostoso neste dia.
0: É, tome seu cafezinho, um cafezinho bem gostoso nesse dia. Você merece, irmão, você merece. Você é trabalhador, você é trabalhadora, você luta tanto com a vida aí, né, meu irmão? É, você é lutador.

0: trás perde o jogo. Por isso é pra frente que a bola rola, meu irmão. É pra frente que a bola rola. O Almari tá ligadinho aqui comigo lá na Jundiaí do Sul. Um abraço pra você, pra toda a família. Escutando Fera do Rádio. Vamos, gente! Vamos, gente! São 6:19. É o Canta Brasil.
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0: 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Aliás, esse programa aqui só toca modão. Esse programa aqui só toca modão. É por isso que o povo escuta todo dia. Todo dia o povo escuta o nosso programa. Porque aqui só toca modão.

6:22, Brasil. Difusora. Esta é a nossa rádio. Judi Queiroz, bom dia. Aqui é a Mari, de Guapirama. Manda uma música aqui pra nós e manda pra Jussiela, é isso mesmo? Juliessa e Marlene. Um abraço pra vocês aí, bom final de semana. A Mari lá de Guapirama, tá ligadinha aqui com o Fera do Rádio. Gente, vamos acordar de bem com a vida, que o Santos começou o campeonato hoje de novo perdendo. Nunca vi um time desse jeito. Misericórdia. Que é isso, meu Deus do céu? O time não vai, rapaz. Não vai de jeito nenhum. Às 6:23, o time me toma um gol nos 47 do primeiro tempo e toma o gol da virada lá dentro de casa aos 47 do segundo tempo. Desse jeito vocês querem matar o Santista, tá louco, pode largar a mão. Às 6:23, Santos perde de 2-1 pro Botafogo na reestreia do Campeonato Brasileiro. Já pensou, rapaz? Já pensou o time perder de novo? Perdeu de novo. Desse jeito nós não aguenta. Nós, torcedor, nós não aguenta desse jeito. Desse jeito vocês querem matar nós.

Vocês querem matar nós? Nós não aguenta. Nós fica torcendo pra vocês e vocês não ajuda. Não, não ajuda não. Time tá ruim e ruim mesmo. São 6:24. Fiquei morrendo de dó do Leonardo ontem. Leonardo fosse pai de novo. 6:24.

7 minutinhos. 6 horas e 27 minutinhos. E o velho foi embora e não pode mais responder. Por isso ame seu pai, ame a sua mãe. Honre o quarto mandamento da lei de Deus, que fala para você respeitar o seu pai e sua mãe, honrar o seu pai e sua mãe, cuidar do seu pai e da sua mãe. É, porque o tempo passa. O tempo passa. Não é verdade? O tempo passa. Às 6 horas e 27 minutinhos. 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

0: Quase 31 minutinhos, bom dia! O galo canta! É sinal de que o dia amanhece, Brasil! O galo canta! Ô, galo pra cantar bonito! Como diz o seu Laureano lá do Ribeirão Bonito, tá na hora do mandador do terreiro cantar, Júlio Gaudêncio. Tá na hora de tratar da galinhada, vamos. Já são 6 horas e 32 minutos, seu Uripes. Bom dia também pro Darcy Boiadeiro. Darcy Boiadeiro tá ligado comigo. Bom dia também aí pra toda a família, né, doutora Grair? Pessoal da família, né, Dercilei?
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0: Às 6 horas e 32 minutinhos. 6 horas e 32 minutos. Tá gelado, né, gente? Hoje tá 13 graus aqui no Alto da Marechal. Semana toda de frio. Cuidado aí, meu. Cuidado com a temperatura. É, mantenha-se hidratado e com o corpo cheio de vitamina, companheiro. Pra evitar aí, né? 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

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E a hora certa. 6:34. 6:34.

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3: Alô, Balu, ligado da difusora.
4: Fala, Juninho Queiroz, fera do rádio, bom dia. Tô ouvindo aqui, viu? Dá um recado pro Léo, pro Léozinho. Fala pra ele que é assim mesmo. Um dia o Santos perde, outro dia o adversário ganha, tá bom?
3: É, tá.
4: Fala aqui pra ele ficar mais calminho aí, beleza?
3: Amanhã tem Platinense, hein?
4: Forte abraço, ótima sexta-feira.
3: Amanhã tem Platinense, viu, Balu? Amanhã tem Platinense do Ginásio de Esportes Henrique Schmidt, Santo Antônio da Platina, 15 minutinhos saltando pra 7 horas. 15 minutinhos saltando pra 7 horas. Ô, Balu, e os meus primos, hein? Você gosta de dançar um samba com os meus primos, hein? 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
3: Às 6:46. Alô, Balu.
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3: O Goró está mandando um abraço pra você. Diz que amanhã é dia do imarcável.
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3: Alô, Maria Amélia.

Um abraço pra todo o pessoal lá da Tecnólogos, lá da do Marceluz, lá da Vila Rica. Ô Mataveli, bom dia pro prefeito da Vila Rica lá, o Mataveli. De radinho ligado comigo, Dora. Bom dia, Dora. Bom dia, alô Natal Gonçalves. Alô Tião Costa. Às 6 horas e 47 minutinhos. Alô Lidair, povão da Vila Rica. Alô Zezinho. Bom dia, Dona Eli.

0: Hoje é aniversário da Zilda. A Zilda tá completando aniversário, Zilda. Hoje é aniversário também da minha amiga Camila Tinoco. Ô, Camila! Feliz aniversário, Camila! É, o pessoal lá da Jacutinga, meu amigo Osmar, todo o povo aí da Jacutinga mandando os parabéns pra você, Camila. Feliz aniversário, viu, Camila? Deus te abençoe, Deus te proteja. Te dê muitos anos de vida em nome da Casa de Carnes Platina. É aniversário da Ivone Paiola. Aniversário da Ivone lá do Carlinho, viu? Alô, Carlinho, família Bufalar em festa.
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1: Um abraço ao meu amigo pastor Altair, lá da Igreja Videira, de Radinho Ligado com a Difusora. Muitas vezes você precisa mais da oração do que a coisa pela qual está orando. É, muitas vezes você precisa mais de oração do que a coisa pelo qual você está pedindo a Deus para que você esteja orando. Bom dia, Carlão Félix, meu amigo, ele, a esposa, Rosânia, um abraço, obrigado, Marlinho, a Amir, o pessoal todo, a Marininha, ouvindo nosso programa. É, alô, Cida Sampaio, bom dia, obrigado pela audiência, comadre. Bom dia lá pro Dair Piccoli, ligadinho aqui comigo também, a Gessi, ouvindo a Rádio Difusora. 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É, você merece, irmão. Hoje é dia do Padre Carlos. Já, já ele chega aí, o padre do cafezinho.
2: Tome o seu cafezinho. Tome um cafezinho bem gostoso neste dia.
1: É, irmão, você merece. Você é trabalhador, você é trabalhadora. Tome seu cafezinho.
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1: Olha a hora, são 6h56. 6h56. Vamos acordar de bem com a vida. É mais um dia que o Senhor Jesus Cristo proporciona para todos nós. 6h57.

0: Ótimo dia pra você!
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0: É, você está de rádio ligado com o Fera do Rádio. Bom dia! Bom dia, bom dia, bom dia! 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
2: Bom dia, Juninho, é o Celso, que de Andirá. Ô Juninho, manda pra mim aquela música aí, ó, chuta pro gordo e bico, que eu vou mandar essa música aí pra você. E pra quem gostar da música, aí tem aquele ditado que diz, né, quem não faz, toma, né?
0: Verdade, o Santos não fez ontem, Gilmar, tomou, não teve jeito. É, o Santos começou a reestreia do Campeonato Brasileiro perdendo pro Botafogo. É, perdeu lá. É, deu feio pro time do Peixe ontem. Bom, tá chegando o padre do cafezinho, o padre Carlos Henrique, aqui na Rádio Difusora. A todos um bom dia.
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Louvado seja nosso Senhor Jesus Cristo, para sempre seja louvado. Queridos irmãos e irmãs, bom dia, que você tenha um dia abençoado por Deus. E junto, através deste programa, possamos rezar um pelo outro. E aqui você possa colocar suas intenções, suas súplicas e elevá-las a Deus. Quero aqui desejar também um excelente dia para todos os nossos irmãos das comunidades rurais, aqueles que estão viajando, estão nas estradas. Que Deus os abençoe. Hoje quem está aqui para junto partilhar da palavra, eu, Padre Carlos Henrique, servindo como pároco da paróquia São José. Juntos vamos rezar, pedir a Deus, suplicar as bênçãos em nossas vidas. O Senhor esteja convosco. Ele está no meio de nós. Proclamação do Evangelho de Jesus Cristo, segundo Mateus. Glória a vós, Senhor. Naquele tempo, Jesus passou no meio de uma plantação, em dia de sábado. Seus discípulos tinham fome e começaram a apanhar espigas para comer. Vendo isso, os fariseus disseram:

0: Olha, os seus discípulos estão fazendo o que não é permitido fazer em dia de sábado. Jesus respondeu-lhe: Nunca lestes o que fez Davi? Quando ele e seus companheiros sentiram fome, como entrou na casa de Deus e todos comeram os pães da oferenda, que nem a ele nem aos seus companheiros era permitido comer, mas unicamente aos sacerdotes? Ou nunca leste na lei que em dia de sábado no templo os sacerdotes violam o sábado sem contrair culpa alguma? Ora, eu vos digo, aqui está quem é maior que o templo. Se tivesseis compreendido o que significa, quero misericórdia e não o sacrifício, não tereis condenado os inocentes. De fato, o Filho do Homem é Senhor do sábado. Palavra da salvação. Glória a vós, Senhor. Queridos e amados irmãos e irmãs, o Evangelho de hoje mostra para nós Jesus dizendo: Quero misericórdia e não sacrifício. Nós somos cristãos da misericórdia. Cristãos da vida. Em outras palavras, os fariseus que falavam uma coisa e praticavam outra totalmente ao contrário. Queriam sempre achar um motivo para condenar Jesus. E Jesus sempre respondendo com sabedoria. Ele reportou ao rei Davi para responder, para explicar. Nós queremos misericórdia. Em outras palavras, Jesus não está mudando a lei. Jesus não está indo contra a lei que existia naquele tempo, mas pelo contrário, Jesus, ele mostra para todos nós que para sermos misericordiosos não existe dia. Todo dia é dia de praticar a caridade, todo dia é dia de praticar a solidariedade, de sermos misericordiosos, assim como nosso Pai é misericordioso. Que nós também tenhamos a certeza que a lei de Deus, ela vem em benefício de todos. Muitas vezes da diferença é diferente da lei humana, que nem sempre traz benefícios para todos. Mas a lei divina, a lei de Deus, ela vem em favor de todos, e especialmente dos mais desfavorecidos. Que nós sejamos sempre caridosos, que nós sejamos sempre cristãos, que amam a Deus, que socorrem os oprimidos, cristãos que partilham, e em tudo possamos fazer a vontade de Deus. Amados irmãos e irmãs, nós vamos hoje estar passando os avisos da paróquia São José. Toda quarta-feira, às 15 horas, temos missa e novena de Nossa Senhora do Perpétuo Socorro, com bênção da água, das imagens e dos objetos de uso pessoal. Quinta-feira, a adoração está sendo às 19 horas e a Santa Missa às 20 horas. Sábado, temos a Santa Missa às 18 horas e no domingo, a missa às 8 da manhã e às 19 horas da noite. Estamos vendendo os blocos da ação entre amigos. Concorre a um Gol Frex cor branca, ano 2017-2018. Contamos com sua colaboração em prol da Diocese do Seminário Nossa Senhora da Assunção. O valor é R$ 15. Dia 25, sábado, aqui na Paróquia São José, das 14 às 17 horas, teremos o curso de noivo. Inscrições no escritório paroquial, no horário comercial de segunda a sábado. Então, você que pretende fazer o curso de noivos, essa é a oportunidade aqui na Paróquia São José. Então, as inscrições estão abertas para todos aqueles que desejarem. Pode ser também de outra cidade, se tiver disponibilidade de estar aqui no dia para fazer o curso, está aberta então a inscrição para esta finalidade. Também as missas na capela, sábado, Capela Cristo Rei, às 19h30, dia 19, domingo, Capela da Vila 7, às 10 horas da manhã. E dia 21, terça-feira, Capela da Pedra Branca, às 7h30 da noite. E quero aqui também reforçar o pedido. Você que ouve o Padre Carlos Henrique aí do outro lado do rádio, para que possa estar ajudando a nossa obra. Precisamos muito da sua ajuda. Você que tem dado, né, suas doações, sempre tem doado para nós. Tenha certeza que a sua doação é fundamental para que a nossa obra continue. Nós temos ainda todo o acabamento da igreja para ser feito. Então ajude a nossa igreja. Ajude a nós para construir esse pedacinho de Nazaré aqui em Santo Antônio da Pratina. Conto muito com seu apoio, com sua ajuda para edificação de nossa igreja. Desejando a todos um dia abençoado. Você que está tomando um cafezinho saboroso nesta manhã, Deus te abençoe. Deus abençoe você e toda a sua família. Tome seu cafezinho. Tome um cafezinho saboroso. Porque tá um friozinho, né? Esse frio que tá. Tomar um cafezinho quente. Aquele cafezinho que a gente acaba de fazer é a melhor coisa que tem nesta manhã, nesse dia abençoado, pela intercessão de São José, nosso glorioso padroeiro. Abençoe-vos o Deus Todo-Poderoso, Ele que é Pai, Filho e Espírito Santo. Amém! Até o próximo programa, se o Senhor assim nos permitir. Tchau!
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1: Que a graça do nosso Senhor Jesus Cristo

comunhão, a consolação do Espírito Santo e o amor de Deus, nosso Pai, estejam com você hoje e por todos os dias da sua vida. O texto bíblico está no livro de Jó, no Antigo Testamento, capítulo 19, verso 25. Por sinal, esse aqui é um dos meus versos preferidos da Bíblia. Está escrito assim: porque eu sei que o meu Redentor vive e por fim se levantará sobre a terra. O livro de Jó é talvez um dos mais lembrados quando o assunto é sofrimento. Ao longo dos séculos, ele tem servido como uma espécie de espelho para pessoas que atravessam dores profundas. Muitos recorrem a essa história em busca de identificação. Alguém que perdeu bens, família, saúde, dignidade, tudo em um curto espaço de tempo. Há certo conforto em perceber que não estamos sozinhos na dor e que outros já enfrentaram sofrimentos tão intensos quanto os nossos ou até maiores do que os que a gente passa. Além disso, o livro de Jó costuma ser usado como base para reflexões teológicas sobre o sofrimento humano. Por que pessoas justas sofrem? Onde está Deus quando a dor parece não ter explicação? Essas perguntas atravessam o texto bíblico e também o coração de quem lê. Jó não recebe respostas fáceis. Seus amigos, quando a gente estuda o livro, a gente vê isso, seus amigos tentam explicar a sua dor com argumentos religiosos, mas falham. Ainda assim, o livro não é apenas um tratado sobre sofrimento. Ele é, acima de tudo, uma história de aprendizado, maturidade espiritual e esperança. Em meio a diálogos difíceis, acusações injustas e silêncio divino, Jó faz uma das declarações mais poderosas de toda a Bíblia. Você ouviu? Eu sei que o meu Redentor vive e por fim se levantará sobre a terra. Essa frase não nasce

0: Não tem, mas também não abre mão da fé. Ele reconhece que mesmo sem entender o presente, há um futuro seguro nas mãos de Deus. Essa esperança aponta para algo maior do que a restauração terrena, que Jó ele experimentaria mais tarde. Ela aponta para o fim de todos os tempos, quando Cristo se levantará sobre a terra e colocará um ponto final, definitivo no sofrimento humano. A dor, a injustiça, a doença e a morte não terão a última palavra. O Redentor vive, diz Jó, o meu Redentor vive. Esse Redentor vivo é a garantia de que o sofrimento não é eterno. Para quem sofre hoje, a mensagem de Jó continua atual. A fé não elimina a dor, mas sustenta o coração enquanto ela existe. Crer que o Redentor vive é confiar que mesmo quando tudo parece perdido, Deus ainda está agindo. É descansar na certeza de que haverá um dia em que toda lágrima, o Senhor vai enxugar toda lágrima, e toda dor será transformada em aprendizado e vitória. Que assim como Jó, nós possamos declarar nossa fé, inclusive nos dias mais difíceis. O sofrimento pode marcar a nossa história, mas não define o nosso fim. Nosso Redentor vive e isso muda tudo. Glória a Deus. Se você ainda não tem esse versinho marcado na sua Bíblia, aí marca, tá bom? Jó 19, verso 25. Porque eu sei que o meu Redentor vive e por fim se levantará sobre a terra. E creia. Quando o nosso Redentor que vive se levantar sobre a terra, ele vai levantar consigo todos aqueles que nele confiam. Vamos orar? Bendito Deus, nossa gratidão, Pai, pela certeza de que o nosso Redentor vive. E ele nos ama, está intercedendo por nós e um dia se levantará sobre a terra. E nesse dia glorioso o bem vencerá o mal, a vida vencerá a morte e nós estaremos para sempre com o nosso Senhor. Glórias ao teu nome, Pai. Oramos em Jesus. Amém.
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Bom dia, amado ouvinte. Estamos começando mais um programa Bom Dia com Jesus. Este é um programa da Igreja Metodista de Santo Antônio da Platina. E o nosso desejo é levar a palavra de Deus até você, que ela venha fazer morada no seu coração, lhe trazer paz, alegria, esperança e muita fé todos os dias. O texto de hoje, que eu trago hoje, está em 1 João 4, no versículo 10, que diz assim: nisto consiste o amor, não em que nós tenhamos amado a Deus, mas em que Ele nos amou e enviou o Seu Filho como propiciação pelos nossos pecados. As verdades transformadoras que estavam no coração de Jesus foram reveladas na cruz. Ainda hoje, a cruz de Jesus Cristo pode fazer que cada um de nós experimentemos uma restauração completa em nossa vida. Todos os dicionários são unânimes ao definirem a palavra restauração.

0: como ato de restabelecer, recompor, reparar e consertar. Deus enviou seu filho Jesus juntamente para restabelecer o relacionamento do homem com ele. A Bíblia diz que quem vê o filho vê o pai, ou seja, Cristo é a expressão exata de Deus, e quanto a isso, não há dúvidas. Muitos acabam fazendo diversas suposições acerca de Deus e de como ele pensa ou é. Mas o fato é que basta olharmos para a Bíblia para conhecermos o caráter perfeito dele. Para conhecer a fundo uma pessoa, é necessário passar tempo com ela, investindo em momentos e experiências. É preciso saber que com Deus não é diferente. Ele quer que cada um de nós tenhamos nosso próprio relacionamento. E esse relacionamento seja intencional em nos aproximarmos. Porque quanto mais próximo estivermos dele, mais compreenderemos deste amor. Quanto mais nos relacionamos com Deus, mais provamos de sua vontade. Mas o contrário também é verdadeiro. Quando estamos distantes do Pai, trilhamos caminhos perigosos. Você já refletiu hoje se você anda próximo ou distante de Deus? Você entende que poderia estar mais próximo a Ele? Pois saiba que há tempo para a restauração. Ele está de braços abertos esperando por cada um de nós, indistintamente do que fizemos ou de como estamos. Nada do que nós fizemos fará com que Deus nos ame menos. Então, amado ouvinte, neste momento, tenha certeza que se você correr para os braços do Pai, Ele estará esperando por você. Mas tenhamos que ter uma atitude de filho para receber tudo que o Pai tem para nos dar. Esse é um relacionamento genuíno, é um relacionamento verdadeiro, que é com Deus e cada um de nós. Porque o Pai espera por nós todos os momentos, todos os dias. Ele anseia que estejamos próximos dele cada vez mais. E é isso que alegra o coração do Senhor. A nossa proximidade com Deus, através da sua palavra, através das nossas orações e através também dos nossos momentos que devem ser constantes, que é de gratidão e adoração a Deus. Deus fica contente quando nós transformamos o nosso velho homem em um novo homem. Porque Jesus Cristo não veio em vão. Ele veio para nos restaurar, para transformar tudo aquilo que tenhamos de ruim em nosso coração. Pode ser transformado quando deixamos o Senhor entrar nele e fazer diferença em nossa vida, fazer morada em nosso coração. Ele muda o nosso pensamento, as nossas atitudes, o nosso agir, o nosso falar. Deus é aquele que nos protege o tempo todo. E Ele nos dá esperança de dias melhores, seja qual for a circunstância. Agora, meu amado, se possível, esteja se colocando diante do Senhor. Vamos estar mesmo colocando tudo aquilo que há de anseio no nosso coração, para que Ele venha mesmo fazer morada e seja perene essa morada. Não seja transitória, mas seja definitiva. Deus amado, Deus querido, nos colocamos diante de Ti, Senhor, porque sabemos que o Senhor enviou Seu Filho Jesus para nos salvar, que Ele venha mesmo restabelecer o nosso relacionamento com Deus e que a Tua palavra venha ser a expressão máxima de estarmos mesmo diante de Ti e que o Senhor seja constante e perene em nossa vida. Nós te louvamos e te agradecemos, Pai, em nome de Jesus. Amém. Sempre dos nossos compromissos, que todo sábado, às 19 horas, nós temos na Igreja Metodista Central o culto de jovens. No domingo, às 9 horas, na Igreja Metodista Central, temos a Escola Bíblica Dominical, e às 11, às 19 horas, temos o nosso culto. No Aparecidinho, temos a Escola Bíblica Dominical todo domingo às 9 horas e culto sábado e segunda-feira às 19h30. E no Vitória Régia, culto todos domingos às 19 horas. Deus os abençoe e os guarde, e que dele seja a sua direção. E lembre-se, o Pai que está no céu nos espera a todo momento. Entregue-se na presença do Senhor e tenha um bom dia. Deus os abençoe.
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3: Sete horas e 35 minutinhos.
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3: 7:35. Já que perguntar não ofende, como é que ficou a situação daquela moça que foi atingida por um motoqueiro que tá sendo acusado de estar empinando moto e ter batido a moto nessa moça grávida em Santo Antônio da Platina? Como é que tá a situação dessa mulher? 7:36, Wi-Fi Net.
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0: Daqui a pouquinho, dentro do nosso programa, Polícia Civil de Santo Antônio da Platina prende dois condenados por tráfico de drogas e posse ilegal de arma em Santo Antônio da Platina. Já, já tem o delegado Dr. Rafael falando sobre esta ocorrência aí. Porque agora ele chegou. Ele chegou. Cheguei, cheguei. Quer ver ele falar?
1: Opa, cheguei, Juninho.
0: Olha lá, cheguei.
1: Sexta-feira, meu amigo, graças a Deus, mais cheguei. 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
1: Mas eu não sei não. Agora você fisgou, eu me pegou e eu ainda nada.
2: Eu vou saber. Esse rapaz tem cada ideia, velho. 7:40. Ai, minha nossa senhora. Hoje ele tá afiado. Hoje ele já mexeu com o padre. Ele mexeu até com o padre hoje. Hoje ele tá afiado. Agora quer que eu explique pro pão como é que é o negócio de viúva? Como é que é o negócio, hein, Felipe?
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2: Ué, você que sabe, Felipe. É você que sabe como é que funciona o negócio aí. Esse negócio de beijo de viúva aí. É você que entende da história. 7:41, bom dia.
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2: É, hoje é sexta-feira. 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Um abraço pra vocês, ouvindo o nosso programa. Bom dia, obrigado pela audiência. É, você que todas as manhãs tá ouvindo a programação difusora. Bom dia lá pro Wilson, o meu querido Wilson da WA Peças Agrícolas. Hoje é aniversário da Maria Alice. Parabéns dos pais Wilson Arantes, a minha amiguinha Renata, Maria Clara e a pequena Maria Lívia. Povo querido lá da WA Peças Agrícolas, ouvindo o nosso programa. 7:43. Dois homens são presos em Santo Antônio da Platina. Uma mega operação da Polícia Civil. E como tá prendendo os caras, hein? Delegado. Ô, delegado. Doutor Rafael, como foi essa prisão aí, doutor?
4: Na manhã desta quinta-feira, dia 16 de julho, uma equipe de agentes de polícia da Delegacia de Santo Antônio da Platina deu cumprimento a 2 mandados de prisão expedidos pela vara criminal do município. Os alvos da ação foram um homem de 22 anos, condenado a 9 anos de reclusão em regime fechado, e um homem de 30 anos, condenado a 5 anos e 7 meses de reclusão em regime fechado. Ambos foram sentenciados pelo crime de tráfico de drogas, associação para o tráfico e posse ilegal de munições. A sentença da condenação é fruto de uma realização investigada e realizada em 2023. Na época, durante o cumprimento de uma busca domiciliar, em operação integrada entre a Polícia Civil e a Polícia Militar, os policiais apreenderam cerca de 4,5 kg de maconha, 80 gramas de cocaína e 180 munições de calibre 38 e 9mm. 3 envolvidos foram identificados nessa ocasião. Um deles, inclusive, já se encontrava preso, já se encontra atualmente preso por outros crimes. Então, os dois capturados na data de hoje foram abordados pelos policiais na área central da cidade e, após passarem por avaliação médica no pronto-socorro, foram encaminhados à cadeia pública de Cambará, onde permanecem à disposição da justiça.
2: 7 horas e 44 minutos. É, o gaiolão tá enchendo. É, panela de pressão tá pronta para explodir. O que tem de gente que tá indo por curso de canário? Misericórdia! É o dia inteiro essa polícia prendendo. É? E tem gente que tá afim de dar uma volta lá no colo do marmita. É, tem gente que tá afim de ir lá no colo do marmita.
5: É? Hoje eu vou pegar e já levou pro colo do marmita hoje.
2: É, tem gente que tá doido pra entrar lá no curso de canário. É, doido pra entrar e ir lá visitar o marmita. É? E tem gente que vai entrar lá no colo do marmita sem vaselina, sem nada. Vai ser ferro de verde, amarelo, azul e branco, igual o Brasil perdeu, igual o Santos perdeu pro Botafogo ontem. Tem um povo aí que tá com curso de canário decretado, já fez até a inscrição. Coitadinho, é, trabalhador vai lá fazer curso de canário, capaz. 7 horas e 46 minutos, capaz que vai lá pro colo do marmita.
6: Aí, ele foi fazer o curso de canário e foi direto sentar no colo do marmita.
2: Quando o camarada vai lá pra delegacia, lá vai pro colo do marmita. Aí pode chamar o Papa, pode chamar o prefeito Gil, pode chamar a vice Terezinha. É, pode chamar quem você quiser. O bispo, o pastor lá da igreja, o padre, pode chamar quem quiser. A hora que o rabecão preto chega, velho, não tem conversa não. É colo do marmita. E aí, quer o colo do marmita?
7: Aí, mano, eu não fiz isso não, mano. Colo do marmita, não, mano. Ô, mano, por favor, seu polícia. Não fiz isso não, seu polícia. Por favor, seu polícia. Colo do marmita, não. Por favor, seu polícia, por favor. É, chama a mãe não. Pra mim, chama a polícia, chama. Chama a mãe pra mim, por favor.
2: Pode chamar a mãe, pode chamar o pai, o padrasto. O Pedro, o Mané, o João, pode chamar quem se quiser, velho. Chegou na hora do curso de canário, é, tá estabelecido lá pela equipe da polícia, deu ferro, velho, não tem conversa. 7 horas e 48 minutinhos. Então você que tá me ouvindo aí, não vai aprontar nesse final de semana. Se não, você vira notícia aqui, no Informe Policial. 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

0: 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E como é que tá a situação de saúde daquele homem que sofreu a descarga elétrica e ficou gravemente ferido em Santo Antônio da Platina? É, foi levado lá para o Hospital Regional Dr. Walter Alberto Pecotes. É, a vítima de 48 anos trabalhava no local elevado quando entrou em contato com uma rede elétrica de média tensão. A gente tem que tomar muito cuidado. Muito cuidado. Meu Deus do céu, Deus colocou as mãos e esse homem tá lá tentando sobreviver depois dessa descarga elétrica que sofreu em Santo Antônio da Platina, no Norte Pioneiro. Segundo informações do Corpo de Bombeiros, a equipe foi acionada para atender uma ocorrência de choque elétrico na Rua 13 de Maio. Ao chegar no local, os socorristas encontraram a vítima com ferimentos graves. É, de acordo com as informações apuradas, o homem realizava um trabalho em um local elevado quando entrou em contato com a rede elétrica de média tensão, sofrendo uma forte descarga. Oh, meu Deus. Põe as mãos, né, senhor? Após receber os primeiros socorros, a vítima foi encaminhada ao hospital para atendimento médico especializado. Até o momento, o estado de saúde do trabalhador não foi atualizado. 7:51. 7:51. Bom dia para você que está de rádio ligado com a difusora. São vários assuntos envolvendo a energia elétrica. Tem pessoas que manuseiam o telefone celular ligado à rede de energia elétrica. Tem pessoas que dormem carregando o celular perto da cama, do travesseiro. O perigo. Tem pessoas que dormem com perigo. É. Tem pessoas que ligam lá o T43 tomada no mesmo T lá. Tem pessoas que brincam com o perigo. É. Pessoas que de repente passam a sofrer retaliações pelo perigo. Foi o caso, por exemplo, de repente, olha, coitado desse trabalhador, o cara tava trabalhando, velho. E por um azar, por uma falta de sorte pelo destino do trabalho, acabou batendo aí na rede de energia elétrica. Vamos pedir a Deus que proteja esse trabalhador, que ele possa superar esse momento difícil, que o cara tomou uma descarga elétrica. É pesado. É, um choquinho você já assusta, imagina só uma descarga elétrica. Nem queira imaginar, gente. Judiação. 7:53. Cuidado. Cuidado. Que sirva de alerta as pessoas que vão mexer com a energia sem ter, de repente, um conhecimento do perigo, ou quando tem o conhecimento do perigo e se arrisca. Cuidado. 7:53.
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0: Vai, Felipe!
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1: Ai, meu Deus do céu, esse rapaz quer me matar, viu? Esse rapaz quer me matar.
2: Que beijinho doce que ele tem.
1: 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Agora são 7:56. Na cidade de Araputi, aqui no Paraná, um homem é preso pela polícia militar ao ser flagrado, em via pública. O caso aconteceu numa rua movimentada e causou revolta entre os comerciantes e moradores. Suspeito deixou o local antes da chegada da polícia. E aí o que aconteceu? Um homem foi flagrado em ato obsceno dentro do carro estacionado no centro de Araputi, dos Campos Gerais do Paraná, e de acordo com a polícia, ele estava parado de frente a uma academia. E o cara tava mexendo no passarinho lá.

0: Ô cidadão.
1: Joelhinho vai dobrar, é? Um saltinho só pra ver.
0: Vamos voar. O veículo tava parado em frente a uma academia. É? E lá tinha um público feminino em que as mulheres faziam exercício com aquelas roupas, né? E o cidadão entrou lá dentro do carro, na frente da academia, começou a olhar as mulheres lá na academia e começou a...
1: Passarinho quer dançar, o rabicho balançar, porque acaba de nascer. Passarinho quer dançar.
0: Você tava mexendo o passarinho lá na frente da academia?
1: Seu biquinho quer abrir.
0: Ô companheiro! Deixa a minha Nossa Senhora.

tem gente pra tudo. É. O meu saudoso pai, antes de ele falecer, ele disse que eu, como filho, ia ficar aqui, ia ver de tudo, ia ver de tudo. E você começa a ver, né?

cada coisa que tá acontecendo. É. Olha aí que peão sem juízo, rapaz. Caboclo sem juízo. Aonde é que tá a cabeça de um ser humano desse, cidadão? É. Que vai... Sabe aquelas academias que tem assim os vidros? Pra frente, pra rua? Pois é. O camarada... Vendo aquela mulherada lá... Né? E aí... O cara entrou dentro do carro... E... Foi mexer no passarinho e o povo viu...

0: é cada uma.
1: Como a primeira vez.
0: 8:01, Brasil.
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0: Oh, 17 de julho.
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0: Sexta-feira, final de semana. Deus te abençoe, irmão. Deus te abençoe, irmã. Que seu dia seja lindo.
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0: Ótima manhã.
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0: Obrigado pela sua audiência da Difusora.
1: Vai

0: 8h05. Bom dia! Bom dia, neste domingo tem...
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0: 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É, oi, Sônia Oliveira, bom dia. Bom dia pra você que tá ligadinho aqui comigo. Alô, Miro. O Miro também tá ouvindo a nossa programação difusora. São 8h06. Alô, Ratinho.
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3: Ótima manhã pra você, 8:11.
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3: Opa, bom dia! Posto São Paulo de Tomazina. Um abraço ao meu amigo Paulinho, minha amiga Leda, meu amigo Zé e Adriana, que tá ligadinha aqui com a difusora. Obrigado pela audiência. Alô, Zé! Alô, Adriana! Bom dia!
4: Bom dia, Juninho. Abençoado final de semana para você e todos os ouvintes. Juninho, domingo às 10 da manhã acontece a tradicional missa de bênção dos motoristas e dos veículos lá no Posto São Paulo, às 10 horas da manhã. Estou passando aqui para convidar a todos que estiverem passando aqui por Tomazina e todos os tomazinenses. Um abençoado dia para todo mundo.
3: Um abraço, minha amiga Leda. Tá ligadinho aqui comigo, pessoal do Posto São Paulo, lá de Tomazina, onde está o meu amigo Padre Marcelo Mendes. Meu amigão, viu, Leda? Meu amigão, Paulinho. Padre Marcelo Mendes, bom dia. 8:13. Alô, Rosinei Marcelino. Padre Rosinei Marcelino, lá na minha querida cidade de Japira, no Paraná. Sabe quem tá também comigo ouvindo nosso programa? É o Padre Roberto Claudiano, lá na Bandeirantes. Alô, Padre Roberto Claudiano. Obrigado pela audiência, hein? O Padre Osvaldo, lá da minha querida cidade de Jundiaí do Sul, onde nós temos a LD Móveis, a maior loja de móveis da região do Norte Pioneiro, de Guapirama e também Jundiaí do Sul, onde mora a Rosane e o Zé Macaco. Alô, povo querido da Jundiaí do Sul, meu amigo prefeito Betinho, tá fazendo um trabalho maravilhoso lá na querida cidade de Jundiaí do Sul, meu amigão, né, Betinho? 8:14.
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3: Quero mandar um abraço pro William. William é secretário de saúde lá da Guapirama. Mandar um abraço para ele, o Dieguinho, prefeito Pedro Banzé, Jussandro, que é o Sandro Bubna. Oi, dona Inês, acorda de bem com a vida nesta manhã de sexta-feira, final de semana. Um Um abraço para vocês aí, ligadinhos aqui com o Fera do Rádio, né? É, eu e você, você e eu, ligados na melhor.
6: Juninho, bom dia.
3: Bom dia, Ronaldo.
6: Juninho, hoje a Marinova tá fazendo aniversário.
3: Oi, Marinova.
6: Gostaria de mandar uma música aí do Zezé de Camargo pra ela aí. Qualquer um aí que você puder mandar aí, que seja do teu gosto. E um bom gosto, tenho certeza que você tem um bom gosto. E mandar os parabéns aí de todos os filhos, Renan, Elisa e Luísa, dos pais delas, do seu Zé de Ortilho e
3: Dona Lourdes. Oi, seu Zé de Ortilho e Dona
6: Lourdes. E dos familiares aí, pra ela, que tenha muita saúde, né? Que Deus permita que ela viva muitos e muitos anos aí, pra gente poder estar comemorando junto aí. Tá bom, Juninho? Se você me atender, meu muito obrigado, um bom dia pra você. Que Deus abençoe você também.

Bom dia, bom dia. E que seja a todos nós um ótimo dia, nesta manhã abençoada. 8:19. 8:19, tá chegando a festa do Senhor Bom Jesus da Cana Verde, na querida cidade de Siqueira.

0: Campos. E nesse final de semana, a festa acontecendo lá da paróquia São Judas Tadeu, né, padre? 8h19.
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Agora são 8 horas e 22 minutinhos. 8 horas e 22 minutinhos. O nosso comandante lá do Bar do Segredo, o seu Benedito e a Dona Isaura estão completando hoje 55 anos de feliz união, né? Bodas de ametista. O nome vem de uma pedra preciosa de cor de violeta, que simboliza a sabedoria, a evolução espiritual, a harmonia, a proteção. É o momento ideal para celebrar a solidez de um amor duradouro. E o seu Benedito falou assim: ó, não venha, não trai netaiada nem fia aqui no final de semana, não, que eu quero comemorar meus 55 anos de feliz união com a minha mulher. Ó, não vem, não. Vocês ficam aí na casa, vocês. Que final de semana eu não quero ninguém aqui na casa enchendo o saco, não. Que eu quero comemorar meus 55 anos de casado com a minha esposa. Eu tô cheio de amor pra dar. Tô cheio de amor pra dar. Parabéns aí dos filhos todos, parabéns dos netos. Família toda comemorando hoje os 55 anos do seu Benedito e a Dona Isaura. Ele falou assim que ele quer dar uma namorada lá e fica lá os filhos, né? Tudo enchendo o saco. Pô, não vem aqui não que eu quero comemorar. O comandante lá do Bar do Segredo, o homem do bigodinho. Ô Raul Seixas, feliz aniversário de casamento. 55 anos, seu Benedito e Dona Isaura.

0: Agora são 8 horas e 28 minutinhos. 8 horas e 28 minutinhos. Bom dia pra você. Tá ligadinho aqui comigo? O Messias tá ouvindo nós, né, Messias?
1: Juninho, bom dia. Rapaz do céu. Quase endereço pra mim. Onde fica o Bar do Segredo? Eu quero esse Bar do Segredo, porque é tão bom lá, rapaz. Você não passa o endereço pra gente? Passa o endereço, onde que é o Bar do Segredo?
0: Se é segredo, não
1: fica aí, que tem levar um punhado de amigos lá. Todo mundo quer ir, mas você não passa o endereço?
0: É, mas se é segredo, não pode contar. Se é segredo, não pode contar. Bom dia, Hilda Caetano. Tá ligadinho aqui com você, né, Hilda? Ouvindo nosso programa. Grande abraço pra você que tá ligadinho aqui com a Rádio Difusora. Santo Antônio da Platina, obrigado pela audiência. Juninho Queiroz, tudo bem? Festa amanhã na Capela Nossa Senhora do Guadalupe, no Jardim do Sol. Manda um abraço ao pessoal lá da comunidade Nossa Senhora de Guadalupe, do Jardim do Sol, com doce, salgado, bebida, bingo. Manda um abraço também lá pro meu querido Preto. Tá ouvindo nós, né, Preto? Um abraço ao Preto, a Claudineia, Fábio Galhardi, povo bom aí do Jardim do Sol. Um abraço pra Ognei, a Jaqueline. Pessoal que sempre tá ligadinho aqui com o Fera do Rádio, 8h30. 8h30. 8h30.

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3: 8:34, 8:34, bom dia! E que seja a todos nós um ótimo dia, ligados aqui na melhor, na Difusora!
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3: Agora são 8:36. Ô Ratinho, o Zé Maria aqui da rádio, ontem foi assanhar o Leonardo. Falou, Leonardo, sabia que o Santos vai voltar a jogar hoje no Campeonato Brasileiro? Aí o Leozinho ficou todo contente, encheu os olhinhos dele.
7: Opa!
3: Os olhinhos dele de alegria, de ver novamente o Santos jogando bola pelo Campeonato Brasileiro. Santista igual o pai, igual o tio Marcelo, igual a tia Dayana. Todos santistas, né? E aí o Leozinho falou assim, olha, o tio Roninho tá fazendo uma excursão pra levar o pessoal pra assistir o Santos. Num jogo contra o Remo, uma coisa assim. E aí o Leonardo viu ontem, ficou todo animadinho para assistir o jogo, colocou a camiseta do Santos e tá lá esperando ele. Eu perguntei ao Leonardo e o Neymar, ele falou, o Neymar tá de férias, mas tem lá o Gabigol, tem os outros, o Laser, enfim, pai, vai dar certo. Final do primeiro tempo, Santos toma o gol do Botafogo. Aí, tudo bem, segundo tempo, o Santos empata o jogo, faz um baita de um golaço e o Leonardo todo feliz, contente. O Santos empatou. Pai, olha aqui, olha aqui. Que golaço, pai, que golaço o Santos fez.
4: Oh, meu Deus, que beleza.
3: E depois do final do jogo, o Leonardo falou assim, Eu não quero ir lá mais assistir Santos nenhum, não. Ah, esse time aí, pai, que é isso? Olha lá, pai, perdeu de novo. É, e no final do jogo de novo. Eles não consertam esse negócio, pai. É, todo final do jogo o Santos perde. Coitado, meu moleque, eu tô com dó dele. É, deu dó dele, tadinho. Fiquei com dó, é. E eu já tô acostumado de ver o Santos tomar essa bucha aí, viu, de sempre. Mal coitadinho do moleque, né? Vai fazer o quê, Chico? Tá difícil, Chico, tá difícil. É, tá difícil. Ficou triste, rapaz, você precisa ver. Ele falou, pai, é verdade que esse brasão fez isso, pai?
7: É. 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
1: 8:41. Alô, João Batista. É, ligadinho aqui comigo na Rádio Difusora, né, João? É, vai vendo. É por aí mesmo, viu, seu João? É, por aí mesmo. Oh, meu Deus do céu. 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É, um abraço aí. É, tá escutando aí, né, Ratinho? Você viu, Ratinho? Que situação aí, né? Quero mandar um abraço lá para o pessoal da Yaros Grill. Hoje tem Cris Teodoro lá, hein? É, oi! Passando pra fazer um convite especial. Sextou hoje, fazendo aquele som acústico, né? Acústico, lá na Yaros Grill, Santa Toda Platina. É, hoje tem a Cris Teodoro lá na Yaros Grill. Mandar um abraço lá pra Marli, o Márcio, Timaço todo, enfim. Rapaziada aí, hoje tem Cris Teodoro se apresentando lá na Yaros Grill e o pessoal vai lá pra comer aquela costela, hein? Pena que eu não posso, né? Se não já dava. Mandar um abraço pra Neuci. A Neuci tá ligadinha aqui comigo. Tá me escutando lá no sítio São José, Neuci. Tá tudo bem? Como é que tá vocês aí? Tudo certo? Obrigado pela audiência. Mandar um abraço também pra Adelina da Kombi, curtindo nosso programa. Sirlanei também de rádio ligado. É, quanta gente ouvindo a nossa programação difusora. 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

0: 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Bom dia para todo o pessoal do F2 Supermercado e da Panificadora Fripan. É, o pessoal lá é show de bola, viu? Vou dar um abraço ao pessoal da Fripan, Panificadora e também do F2 Supermercados. São 8 horas e 47 minutinhos. Domingo agora tem a missa acontecendo lá do posto São Paulo de Tomazina, onde está minha amiga Leda. Alô, Leda, bom dia!
1: Bom dia, Juninho. Abençoado final de semana para você e todos os ouvintes. Juninho, domingo, às 10 da manhã, acontece a tradicional missa de bênção dos motoristas e dos veículos lá no posto São Paulo, às 10 horas da manhã. Estou passando aqui para convidar a todos que estiverem passando aqui por Tomazina e todos os tomazinenses. Um abençoado dia para todo mundo.
0: 8 horas e 48 minutinhos. E da minha amiga Leda do Posto São Paulo, eu vou lá para Setibe Barreto. 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
1: Alô, pessoal da Polícia Militar do Estado do Paraná. Aos policiais militares, bom dia. E o Coronel Hudson Teixeira reassume a Secretaria de Segurança Pública do Paraná. Essa é a notícia desta sexta-feira.
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1: Quero mandar um abraço a todo o pessoal da Pastoral da Juventude. É, o pessoal que estão se preparando para a caminhada até o Taquaralzinho no final de semana. Bom dia. Tem o apoio da Pastoral da Promoção Humana.
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1: Alô, Ivone Paola. Aniversariante de hoje, né? Tava enroscando aqui. Oi, Ivone Paola. Bom dia, parabéns pelo seu aniversário. Muitos anos de vida. Do Carlinhos aí, toda a família.
2: Juninho Queiroz.
1: Falar em paiola, estamos procurando o cachorro. É o cachorro que desapareceu ali na estrada do Abatiá, tá? É um cachorro que tem assim o peitinho todo branco e o restante marronzinho. Esse cachorro está desaparecido ali na estrada do Abatiá, próximo ali à Água Branca. Se você souber do paradeiro desse cachorro, o pessoal tá até doente por causa do animal, viu, gente? Tá desaparecido. Juninho Queiroz, manda um abraço aqui pra Lúcia da Platina. Manda um abraço aqui pra o Dorival Kemp, a Ana Lúcia, o pessoal.

0: Pessoal sempre ligadinho aqui com o Você Fera do Rádio. Nós gostamos de te ouvir. O Chico, lá do Colorado, tá ligado aqui comigo, Chico. 8h55.
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0: É, você está com o Fera do Rádio. O Júnior Queiroz, é bom demais estar aqui nessa rádio, hein? É bom demais estar aqui com vocês. Eu tô feliz porque você existe. Porque você ouve a melhor rádio de todos os tempos. É, eu sou feliz porque você tá aqui comigo. É, faça sol, faça chuva. Não importa, tá gelado, não tá. Você tá aqui ouvindo a melhor difusora. Bom dia! 2 capota, mas nós não breca. 8h56. Já tem o Rafa Regis.

Agora são 8 horas e 59 minutinhos. A família Juliano e Santo Antônio da Platina em luto pelo passamento aí do seu Gentil Juliano. É, faleceu em Santo Antônio da Platina, seu Gentil Juliano, pai do cabeleireiro Dinei, e a família toda está em luto aí pelo passamento do nosso querido seu Gentil Juliano, que faleceu em Santo Antônio da Platina, pai do Dinei cabeleireiro. É, com profundo pesar que a funerária

Santo Antônio está comunicando o falecimento aí do nosso querido senhor Gentil Juliano. Infelizmente faleceu. São 9 horas, está chegando aqui o Rafa, a Thaís está de folga nesta sexta-feira. A todos vocês, um ótimo dia. Deus abençoe e proteja a todos nós. Bom final de semana. Tchau, gente.

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0: 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Muito bom dia, meu Brasil brasileiro. Cadê os aplausos? Eu gosto de aplausos para o ouvinte da Difusora FM. Estamos no ar por aqui. Agora 9 horas mais 10 minutos. Thaís Silva de folga. Não vou nem falar férias, coitada.

0: Não, de folga. Thaís Silva, Rafa e você, nesta manhã, nesta sexta-feira, sua linda. Ela chegou, chega chegando, neste 17 de julho de 2026. Tá tudo bem? Tá tudo certo? Tá tudo tranquilo? Muito bem, então vamos lá, vamos nessa, fazer acontecer nesta hora maravilhosa, com a sua participação, chegando no 43 99648 4765.
1: Você tá de férias de novo?
0: Não,
1: você,
0: minha
1: tá
0: senhora.
1: Você tá indo pra outra cidade? Ai, fica só viajando? Ai, ai, ai. Como é que é esse serviço seu? É, você tira férias de 15 em 15 dias, é isso?
0: Calma, minha senhora, calma! Que isso, é curtinho, curtinho, alguns diazinhos só da loira, deixa ela descansar um pouco, meu Deus do céu. Ai, ai, mas como eu dizia, você vai participar, vai mandar aí o seu recado, 43 99648 4765. Daqui a pouquinho as primeiras previsões do horóscopo, mas como eu sempre mantenho o roteiro deste programa, já falei que hoje é dia 17 de julho, então hoje vamos às celebrações. Hoje é dia... hoje é dia do emoji, uso muito nas conversas via WhatsApp. Hoje também o dia da tatuagem, dia também do submarinista, dia do porco amarelo. Hoje também, hoje é dia do sorvete, mas é o dia do sorvete de pêssego. Dia também, celebrando o dia do cirurgião oncológico da Justiça Internacional. Hoje é dia, aliás, um alerta, né? A proteção, é o dia de proteção às florestas brasileiras. E dia também do Curupira, que é o protetor das florestas. Lembrando também que faltam exatamente 167 dias para acabar o ano e estamos aí na lua nova, 13,88% visível. Pronto! São as principais comemorações, celebrações. Olha que legal que eu tô vendo aqui. Ai, que nostalgia pura. Foi num dia verdade. Foi num dia 17 de julho, em 1994, que a seleção brasileira comemorava o Tetra lá nos Estados Unidos. Ai, ai, eu tava aqui, pequenininho, 7 aninhos, comemorando o Tetra aqui em Santo Antônio da Platina com a família. Ai, emociona. 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E sextou, hein? Sextou com Churras Express. 9:13, sexta-feira, sua linda, Alex Ronaldo.

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3: Trazendo as primeiras previsões do horóscopo nesta sexta-feira. Então, um ótimo dia para você, meu amigo Ariano, minha amiga Ariana. O prazer estará nas coisas simples. Organize seus espaços, cuide da beleza do corpo e crie uma rotina agradável com as decisões de hoje. Valerá também marcar uma consulta que foi adiada, ou equilibrar a alimentação. E no trabalho, um gesto atencioso vai conquistar aliados. Só evite responder assim no impulso. Bem-estar e produtividade vão andar juntos. E atenção você! Taurino, taurina, ótima sexta-feira. Revele seus talentos, brilhe e curta as coisas boas da vida. O dia será delicioso no amor, com os filhos ou companhias especiais. Enriqueça seus projetos, cozinhe algo especial ou transforme uma habilidade em uma nova fonte de renda. Um gesto simples valerá mais do que grandes promessas nos encontros de hoje. E aproveite também, dê chances ao acaso. Alô, alô, você geminiano, alô, você geminiana, ótima sexta! Avance em uma decisão de moradia ou dê um toque de arte na decoração e deixe a casa mais bonita e funcional. Receber pessoas queridas e curtir momentos carinhosos em família dará uma gostosa sensação de pertencimento. Novidades de alguém próximo vai despertar novos focos de interesse. Com paciência, você vai derrubar barreiras nas relações. E você, assim como eu, você canceriano, alô você, minha amiga canceriana, um ótimo dia. Mensagens carinhosas vão aproximar pessoas queridas. Aproveite para reatar um contato, elogiar com sinceridade e resolver combinados com leveza. Um passeio pelo bairro, uma compra útil ou um curso rápido dará satisfação. Palavras doces terão poder de persuasão, mesmo em negociações. Evite guardar irritações. Respire e solte antes que pese. E também falando com você do signo de...
2: Leão.
3: Você, leonino, você, leonina, bom dia.

Use seus talentos para ganhar dinheiro. O dia vai favorecer fechar uma venda, receber um pagamento ou valorizar melhor o próprio trabalho. Apresente seu preço com segurança. Uma compra de bom gosto vai trazer satisfação duradoura. Opte pela qualidade. Nas amizades e grupos, evite disputas por bobagem. Nem toda provocação merecerá resposta.

0: Virginiano, virginiana, bom dia! A união da Lua com Vênus em seu signo deixarão sua beleza, simpatia e magnetismo irresistíveis. Aproveite para renovar o visual, marcar presença em eventos ou nas redes e aumentar a exposição. Olhares e elogios virão assim com facilidade. Boas oportunidades financeiras virão junto. Avalie propostas e negocie com confiança. E o poder de atração está em alta. Tá aí as primeiras previsões do horóscopo para você. Agora 9 horas mais 21 minutos, galera já chegando aqui no nosso WhatsApp, mas antes das participações, faço um break, volto já.
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0: Estamos de volta, 9h24. Beleza, você de volta comigo e daqui a pouquinho os alozinhos da galera aqui no nosso WhatsApp. Mas antes, aquele alô também, aquelas novidades boas para você aproveitar diretamente da loja Trejoli. 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

0: 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Agora 9h27. Opa, aí sim, hein? Sextou. Coisa boa. 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E eu quero também aproveitar e mandar os primeiros alôs da galera aqui no nosso WhatsApp. Daqui a pouco, calma, já estão cobrando as cabras aqui. As cabras vão berrar, pode ter certeza absoluta. Quem tá com a gente? Deixa eu ver quem tá com a gente curtindo aqui o nosso programa. Ouvindo aqui este programa, a Fátima Proença, um abraço pra você. Valeu demais, um abraço pra você, pro Jair Victor. Quem já apareceu também é ela, Aparecida de Siqueira. Um ótimo dia, dia abençoado pra você. Meu amigo Nelson Viana Filho, só confirmando a audiência e curtindo também o nosso programa. E também a Maria de Fátima dos Santos, lá do Aparecidinho 3. Tá falando que hoje é aniversário dos netos gêmeos, o João Paulo e o Marcos Paulo também. Eles estão completando 20 anos, recebendo os parabéns dos pais, o Paulo Sérgio e a Simone, da irmã Cássia, de todos os familiares. Esses meninos que são um presente de Deus, são muito queridos. Obrigado, Rafa, Deus te abençoe cada dia mais. Obrigado, Maria de Fátima. Mas para os gêmeos, para o João Paulo e para o Marcos Paulo, claro que eles ganham deste programa.
1: Parabéns, parabéns. Parabéns pra você.
0: Felicidade, saúde e muita paz. Que Deus os abençoe hoje e sempre. Sabe quem vai soltar a voz diretamente de Guapirama? A Eva. Eva Marli, fala.
2: Oi, Rafa, bom dia.
0: Bom dia.
2: Rafa, coloca Eu de Carona numa música na programação e ofereço pra todos que estiver curtindo o programa. Tchau, Deus abençoe.
0: Amém, Eva Marli, obrigado pela participação. Você vai na carona aqui da Fioca, né, Fioca? Fala.
3: Bom dia, mandou alô pra Deus, Ana, Rita de Castro, Nina, Ortinha, Especial, Catiana, Viviana, Edilene, Fátima do Cotiguá, Jaceira, Joaquim Távora. Teve Reginaldo, Marley, Raimundo, Nair, Nível Queiroz, Cristiano Jagarezinho.
0: Ah, não pediu música? Não pediu música. Eu falei que ela ia na carona, perdeu a carona. Agora já era. Um abraço pra você, Fioca. Obrigado pela participação. Quem mais tá com a gente por aqui? Deixa eu mandar um abraço pro Luizinho, curtindo e pedindo Evidências com Chitãozinho e Chororó. Meu amigo Juruna também já tá ligadaço com a gente. Ô, Israel, caprichando aí, hein, Israel? Pelo amor de Deus. Um abraço pra você e pra toda a galera da Construção Civil. Sidney. Sidney da Guadaria. Eu acho que a gente precisa deixar quieto esse negócio de futebol, viu? Ah, eu acho. Eu acho, Sidney. Que volta de campeonato brasileiro foi essa, cara? Fala pra mim, que coisa maluca. Mas pra você, pra se alegrar um pouquinho mais, alegrar o teu dia, Zé Felipe e Ana Castela, que foi a que você pediu? Sua boca mente. 9h31.

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3: 9:37. 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Agora 9:38, daqui a pouquinho as últimas previsões do horóscopo para você, tem recados da galera e tem recado também diretamente de Paraná Assessoria Paranabanco. 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Quem tá com a gente por aqui, soltando a voz, mandando recado, curtindo, que... Ai, Sidney da Guadareia, Sidney, não era nem pra ter voltado, meu amigo. Um abraço pra você. Ai, meu Santos, ele tá dizendo aqui, viu? Um abraço, Sidney. Vai, deixa pra lá. Dona Eli Braga e seu Zezinho também estão com a gente. Obrigado pela participação, obrigado pela mensagem. Vou lá, eu ia falar pro Ceará, mas não é Ceará mais não, né? Ô, Camilo! Cabeludo, fala comigo, diretamente de... Ai, caramba, Senador Canedo, Goiás, vamos ver se eu tô... Se a memória ainda tá funcionando. Fala, Cabeludo, bom dia!
4: Bom dia, Rafa, Regi, cuida aqui, cuida, meu amigo, sextou,
3: rapaz do céu,
4: hein? Eu gostaria de ouvir a música do Zé Camargo Luciano, amigo da lua, irmão das estrelas.
3: Sim, boa, garoto.
4: Pedindo pra ouvir aí a rixa, o nome dela. Estamos aqui pegados na loja trabalhando.
3: Muito bem.
4: Pra todo mundo que tá aqui na loja, na equipe, tá bom?
3: Então,
4: bom dia, obrigado já. Amigo Rafa, e põe as cabras pra berrar aí, ô Rafa.
3: Ah, vai ter.
4: Obrigado.
3: Não, não sou.
4: A minha amiga tá está de férias, né?
3: É, curtinho. Você
4: tava esquecendo, por um bocado desse arancê, você gostou?
3: Ah, tá.
4: Chama, na bota,
3: chama.
4: Cutiuca, Rafa.
3: É nóis. Abraço pra você, cabeludo. Obrigado pela participação, obrigado pela mensagem. Deixa eu registrar também aqui. Robson Aldo, quer ver que ele já tá berrando? Ele já tá e não aguenta.
5: Bebe,
3: sextou!
5: Bota as cabras pra berrar!
3: Abraço pra você, Robson Aldi, obrigado pela participação. Chegando as últimas previsões do horóscopo pra você, atenção você do signo de... Libra! Atenção você, libriano, atenção você, libriana, uma ótima sexta-feira, olha o recado, desacelere e se cuide. O dia vai pedir um ritmo suave, com espaço para descanso, silêncio e pequenos prazeres que restauram. Um banho longo, boa música ou um tempo na natureza serão restauradores. Renove os sentimentos e revele sua doçura. Um carinho aquecerá o coração. Confira informações de um curso ou viagem e evite confusões. Escorpião. Já para você do signo de Escorpião, uma ótima sexta-feira. A semana vai terminar com encontros agradáveis, convites e surpresas de pessoas queridas. Aposte em maior abertura social e em programas culturais. Será muito bom encontrar amigos e também iniciar amizades em outro ambiente. Já na intimidade, a intensidade estará alta. Canalize para descobrir prazeres diferentes e evite cobranças por ciúme. Sagitário. Alô, alô, você, sagitariano. Alô, você, sagitariana. Um ótimo dia. Simpatia e competência vão abrir portas na carreira. O dia vai favorecer apresentações e conexões profissionais. Bom momento também para planejar o futuro a dois ou dar forma a um novo empreendimento. Renove sua imagem pública e fique de olho nas oportunidades. Você poderá firmar uma parceria e aumentar o prestígio. E atenção, porque o poder está em alta. Capricórnio. Agora é com você, capricorniano. Agora é com você, capricorniana. Ótimo dia. Programe um passeio, um curso ou uma viagem que alimente a alma. O dia vai despertar vontade de aprender e enriquecer a bagagem cultural. Um livro, um filme ou uma conversa com alguém de vivência diferente vai ampliar sua visão. Evite se atropelar tentando dar conta de tudo. Organize as tarefas e delegue o que puder. Viajar? Ah, viajar sempre é, né? Tudo de bom. Aquário. Aquariano, aquariana, ótima sexta-feira. Palavras doces vão intensificar a vida íntima. Aproveite para se aproximar de quem ama, trocar confidências e deixar a confiança crescer com naturalidade. Um gesto de cuidado valerá mais do que declarações de amor. Respeite o ritmo do outro. A pressa poderá atrapalhar um momento bonito. Sentimentos profundos e segurança também você terá no casamento. E fechando as últimas previsões do horóscopo nesta sexta-feira. Peixes. Alô, alô, você, pisciano, pisciana. Sextou, embarque em um clima romântico e curta momentos deliciosos no casamento ou no namoro. Se estiver só, um reencontro vai balançar as estruturas. Aproveite este momento para alinhar planos com o par ou encantar um cliente com atenção aos detalhes. Com a família, uma pequena tensão pedirá calma. Resolva com diálogo e também com bom acordo. Foram as previsões do horóscopo para você nesta sexta-feira, minha gente. Agora 9:45. 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

0: Um abração pra todos vocês aí. E um abraço também pra galera do Guapé, né, Cezinha? Um abração pra você, obrigado pela participação. Quem mais tá por aqui soltando a voz?
1: Bom dia, Rafa.
0: Bom dia.
1: Bom dia, solta o grito aí, Rafa. Opa. Vai, Corinthians.
0: Eita, manda
1: um abraço aí pro Beisola, Amado Batista. Toca aquela música, Seresteiros da Noite.
0: Muito bem, um abraço, Carlos Roberto de Castro. Um abração pra você. Maria França, fala comigo também.
2: Bom dia, Rafa.
0: Bom dia.
2: Bem? Toca pra mim, Inquilina de Violeiro. Oferecer pra você, todos errados, todos ouvindo. Minha filha Vilma, André, meu filho Bruno, minhas vizinhas. Se você me atendeu, agradeço. Rafa, se tiver sorteio, coloca meu nome. Fica com Deus. Um bom dia pra você. Que Deus abençoe seu dia, amém, nosso dia, amém, nossa família.
0: Maria Rafa. França, obrigado pela participação, obrigado pela mensagem. Antes, eu preciso tocar Destino da nossa música sertaneja. Chitãozinho, Chororó. Evidências, 9h46.

0: Pronto, evidências, Titãozinho Chororó, pra dar aquele up também na nossa sexta-feira. 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
0: 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Agora 9h53. Ô, Rita de Cássia, fala comigo, Rita, vai, fala.
2: Bom dia, Rafa.
0: Bom dia, Rita.
2: Tudo bem?
0: Tudo
2: bem. Rita de Cássia, de Jacarezinho, manda abraço pra minha mãe, Dirce. Aparecida do Móveis, Adelina, Adriana, da Adri, Médio, Deusana, Neiva, Queiroz, Angela Fioc, Dona Olália da Vila Roda, Dona Maria da Vila Leão. E Rosângela do aeroporto.
0: Muito bem. Ai, meu Deus do céu. Elas estão agitadas aqui. Meu Deus. Ai, Robson Aldo, você foi o primeiro a berrar aqui nesse programa. Agora eu tô perdido aqui, viu? Tô perdido com essas cabras aqui. Ô, Robson Aldo, elas estão quase quebrando aqui o cadeado. Meu Deus do céu. Vai, pelo amor de Deus. Ai. Misericórdia de Deus. Berra aí. Um abraço pra você, Rita de Cássia. Olha, tudo agitadinha. Acho que eu demorei demais aqui. Olha, quebrando tudo. Meu Deus do céu, calma! E que isso? Juruna, um abraço pra você também, viu? Um abraço pra você, Juruna, pra Yolanda. Opa, atenção! Isso, agora sim. Nosso Juruna batera. Bota as cabras pra berrar. Deixa eu ver quem mais tá berrando lá no bairro da Alegria. Oh, meu amigo Marcinho Garçom, um abração pra você. E um abração pra todos os colaboradores da nossa promoção humana. Sextou! Vai! Bé. Inês Fusco, um abração pra você também. Adorei aqui a bandeirinha da Espanha, viu, Inês? Odete, fala, Odete.
3: Ô, Lolo, vou dar bom dia pro Rafa, vai. A turminha toda lá.
0: Berrando. Vamos. E o Louro falando.
3: Só, hoje, lá.
0: Só, se quiser.
3: Oi, bom dia, Thaís. Bom dia, Rafa. Ô, Rafa, que nem Thaís, tá de folga hoje?
0: Hoje tá.
3: Bom dia pro Alexandre, bom dia pra turminha toda aí, as amigas, participantes, as ouvintes. Bom dia pra minha turminha toda. Bom dia pra Mati Cecília, a família dela. Bom dia pra Luzia. Bom dia meus irmãos, que são Marinho, que sobrinha, cunhada. Bom dia pra tomar cerveja calçada, pro João. Bom dia pra todo, tá curtindo.
0: Pro Renato também.
3: Sexta-feira maravilhosa.
0: É linda, hoje, sexta-feira sua linda.
3: Deus que abençoe você.
0: Abraço, Odete.
3: Odete, sou fã de Jacarezinho.
0: Valeu. Dá tchau, Lolo. Vai, Lolo, rapidinho. Vai, tchau, Lolo, tchau, vai. Tchau. Atenção.
3: Dá tchau, pra ele, tchau.
0: Eita, nós. Pronto. Tchau, falou tchau, então tá bom. Oi, Cidinha, fala.
4: Bom dia, Rafa, bom dia.

0: Tinha.
1: Tudo bem? Quem fala aqui é a Maria Aparecida de Souza, Maurício Petal Tavorense, põe eu de carona junto com as pessoas aí.
2: Beleza.
1: Com os ouvintes.
2: Certo. Um abraço,
1: Tim. Rapidinho. Feliz pra Fatim, pra Prodec, Celina, pra Valdenice, tudo de Potiguar. E se você me atender, muito obrigado.
2: Muito obrigado, Celina.
1: E põe essa tababa pra berrar.
2: Isso! Boa, Cidinha! Boa, Cidinha, berrou, gostei. Quem mais?
3: Oi, Rafa, é a Joyce de Cambará.
2: Tudo bem, Joyce?
3: Só com uma música bem bonita aí, apesar que ainda não vai dar tempo, né? Mas manda um abraço pra Vilma. Ela tá fazendo aniversário hoje.
2: Oba!
3: Estamos aqui na escuta. Um grande beijo.
2: Muito bem, grande beijo. Vilma, fazendo aniversário, claro, Vilma, você ganha deste programa.
4: Parabéns, parabéns, parabéns pra você.
2: Felicidade, saúde e muita paz pra você, Vilma. Que Deus te abençoe hoje e sempre. Quem mais dá tempo de mais uma aqui? É isso, tá? 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Valeu demais! 9 horas 59 minutos. Tá chegando o Padre Reginaldo Manzotti com o programa Experiência de Deus. Meio de meia, à tarde, é toda nossa.

0: Louvado seja nosso Senhor Jesus Cristo para sempre. Seja louvado, sexta-feira da misericórdia. Misericórdia divina que brota do seio do Pai, eu confio em vós. Misericórdia divina, fonte de milagres e prodígios, eu confio, espero em vós. Queridos filhos e filhas, ontem foi o dia de Nossa Senhora do Carmo, mas nós continuamos com a novena. Hoje, oitavo dia, exatamente para dizer que não é no dia só que se conclui as orações. Vamos continuar pedindo. Ainda é a novena de Nossa Senhora do Carmo deste ano. Vamos juntos, com fé, confiança, esperança, nossa fé inabalável em Deus. Saúdo a todos a partir da Rádio Evangelizar, de onde tudo começa, e as rádios irmãs cujos nomes cito neste momento.
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0: Saúdo a você pela TV Evangelizar, sinal digital em todo o país, em várias cidades, canal aberto, pelo YouTube Padre Manzotti Oficial, pelo aplicativo da Associação Evangelizar é Preciso e todas as plataformas digitais. Querido povo de Deus, é isso aí, uma fé inabalável em Deus. Dizermos sempre, dai-me, Senhor, esta fé inabalável. Dai-me, Senhor, esta fé inabalável, na misericórdia divina, na bondade infinita de Deus. Filhos queridos, a fé não é ausência da dor, é saber onde ancorar e ancorar em Jesus Cristo misericordioso, em Jesus das Santas Chagas. Então sobe o som, sacristão.
2: Minha fé é
0: em nome do Pai, do Filho e do Espírito Santo. Amém. Naquele tempo, Jesus passou no meio de uma plantação no dia de sábado. Seus discípulos tinham fome e começaram a apanhar espigas para comer. Vendo isso, os fariseus disseram-lhe: olha, os teus discípulos estão fazendo o que não é permitido fazer no dia de sábado. Jesus respondeu-lhes: nunca lestes o que fez Davi, quando ele e seus companheiros sentiram fome? Como entrou na casa de Deus e todos comeram os pães da oferenda, que nem ele, nem os seus companheiros era permitido comer, mas unicamente os sacerdotes? Ou nunca lestes na lei que um dia de sábado no templo os sacerdotes violam o sábado sem contrair culpa alguma? Ora, eu vos digo, aqui está quem é maior que o templo. Se tivesses compreendido o que significa quero misericórdia e não sacrifício, não terias condenado os inocentes. De fato, o Filho do Homem é o Senhor do sábado. Senhor, tu és maior que o templo. Tu és o Deus da misericórdia.

tua palavra ecoa até nós. Quero misericórdia e não sacrifício. Senhor misericordioso, Deus bom, Deus compassivo, fortaleça minha fé. Fortaleça minha fé para a longa jornada. Eu espero milagre, Senhor. Eu espero milagre não porque eu mereço, não porque eu me sinto merecedor desta graça. Eu espero milagre porque sois bom, porque sois um Deus de bondade, porque sois um Deus de consolação. Qual o milagre que você quer pedir para Deus? Você que está me vendo pela televisão, você que está me ouvindo pelo rádio, pelos aplicativos, você vai desistir do seu milagre? Você vai desistir? Vai nadar, nadar e morrer na praia? Não. Senhor, eu espero milagre. Eu confio e deposito toda a minha esperança em ti, Senhor. Sois um Deus bondoso, misericordioso, e por isso que eu peço com tanta confiança. Atendei-me nesta graça que tanto necessito. Na doença física, você que está numa máquina agora, fazendo hemodiálise, quimioterapia, ou tomando remédios fortes, com efeitos colaterais bastante danosos. Confie em Deus, se recomenda em Deus. Você que está para fazer uma mamografia e está com medo, medo do resultado. Você que está fugindo de um diálogo dentro de casa. O diálogo é fundamental, faça-o inspirado em Deus. Um diálogo leve, autêntico, verdadeiro, sincero. Não fuja da conversa, sem estar com o dedo em riste, acusando, não, acusando nada, tentando reaver, tentando conquistar. Misericórdia é isto, não é alguém condenado, é alguém convertido. Essa é a grande mensagem do Senhor. Eu quero misericórdia e não sacrifícios. Em Deus eu espero um milagre, e vai rezando, vai colocando diante de Deus, eu espero um milagre. Diga isso várias vezes: Senhor, eu estou esperando um milagre. Eu me aproprio desta graça, Senhor, eu tomo posse da cura. Eu tomo posse antes da cura chegar. Eu tomo posse dessa graça que me é derramada. A minha hora vai chegar, Senhor, eu insisto em dizer isso. Eu sei que não é segundo os ponteiros do meu relógio. Sei, Senhor. Mas se for de tua vontade, que seja hoje. Atenda-me, Senhor. Peço com confiança. Peço com fé. A minha hora vai chegar. Eu espero este milagre, Senhor, de todo o coração. E eu não vou desistir de esperar. E eu clamo, Senhor. Clamo sem cessar. Me dê este milagre, Senhor. Rezar assim, com simplicidade, mas com muita confiança. Nós só começamos o programa. Ainda temos partilha de vida, a leitura orante, testemunhos. Por isso, aproveite esse intervalo e talvez alguém precise saber de que este programa está no ar. Fale para um amigo, para uma amiga, alguém que você sabe que vai fazer um bem imenso estar em oração. Eu vou para o intervalo, eu volto já com você e com quem você evangelizar agora. Voltamos já.

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querido povo de Deus, é amanhã, Guarapuava. Amanhã estarei com vocês. Amanhã, Guarapuava, no Centro de Eventos Cidade dos Lagos. Às 17 horas, Santa Missa presidida por Dom Hamilton Manuel da Silva, Bispo Diocesano. 60 anos da Diocese de Guarapuava. Às 18h30, amanhã, eu estarei conduzindo um show de evangelização pela música, com a música, levando até Deus. Amanhã, Guarapuava, estou chegando, espero por vocês. Quero lembrar que dia 31 de julho, na próxima semana, na sexta-feira, eu estarei em Araquari, Santa Catarina, na festa do Senhor Bom Jesus de Araquari. O tema: Brilhe a Luz da Esperança em Nossas Vidas, Araquari. Será na Avenida Nereu Ramos, no centro de Araquari. Que horário, padre? Na sexta-feira que vem, às 19h30, Santa Missa. E logo após, um show de evangelização pela música. Lembrando, dia 31 de julho, semana que vem, na sexta, Araquari,

0: Santa Catarina, brilhe a luz da esperança em nossas vidas. Na Avenida Nereu Ramos, centro de Araquari, às 7:30 da noite, Santa Missa. E depois um show de evangelização. Manuel, que a paz de Jesus esteja com você, Manuel.
1: A bênção de Deus, padre. Que Deus me abençoe e ao senhor também.
0: Muito obrigado, Manuel. De onde você fala?
1: Eu tô falando aqui de Joinville, Santa Catarina, pela Arca da Aliança.
0: Meu abraço a Joinville, a Arca da Aliança. Diga lá,
1: isso,
0: Manuel.
1: A Ilane, falo direto com ela, ela que me deu o telefone seu pra mim.
0: Que bom, filho. Fico feliz.
1: A Ilane é uma santa senhora, uma santa senhora.
0: Amém. Um abraço a ela. Amém. Também. O que você gostaria?
1: Fala o seguinte, eu já tô tempo ligando pra falar. Agora eu consegui, graças a Deus.
0: Seu
1: eu quero desejar um bom dia, né?
0: É isso.
1: Isso, eu que gostaria de falar com o senhor, porque eu perdi a minha esposa, eu perdi a minha mulher, ela morreu, eu tô sozinho hoje.
0: Meus sentimentos pela perda da esposa, filho.
1: Faz um ano e 5 meses que ela foi, padre. Ela escutava o senhor direto, eu agora continuo escutando o meu jeito. Eu nunca deixei de escutar, porque continua, a vida continua.
0: É verdade. Mas pelo
1: jeito. Sempre gostaria de ver o senhor aqui, Joinville, mas nunca deu certo. Agora o senhor tem que vir para Araquari, né?
0: É longe Araquari?
1: Não, fica perto aqui.
0: Então, vá lá.
1: Fica perto de São Paulo. Vou ver se eu tiver um jeito, eu vou lá. Pra ver se eu consigo estar com o senhor, bater uma foto com o senhor.
0: Tá bom.
1: Isso. Eu vou dizer, tem uma lembrança, né? Porque a mulher sempre gostou de escutar o senhor. Ela nunca deixou de escutar.
0: Entendi. O senhor está sofrendo muito a morte dela, né?
1: Eu tô com sofrimento porque eu perdi ela. Eu tô sozinho há 1 ano e 5 meses, né? Então aí é ruim pra mim.
0: Entendi.
1: Eu tô com ela aqui na minha frente, aqui com a Nossa Senhora Aparecida aqui, ó. Eu tô olhando pra ela falar comigo com os olhos, padre.
0: Eu entendi, filho. Entendi.
1: Ela sofreu 1 ano, teu, ela sofreu 3 meses no hospital. Problema de pulmão, essas coisas, né? Falta de ar.
0: Eu entendi, filho. O senhor tem filhos?
1: Tem 3 filhos, mas o que vem aqui é só o mais novo. Mas o mais novo, ele tem um filho especial com autismo, né? Então não tem como sempre estar aqui, né?
0: Entendi. Mas o senhor tem que preencher. O senhor precisa preencher um pouco a vida do senhor, visitar seus filhos, dar atenção para os netos.
1: Eu vou lá visitar eles.
0: Porque...
1: Padre, eu queria ter uma pessoa que eu pudesse conversar no dia a dia, padre. Tá difícil pra mim, sempre conversar com ela. Agora eu converso com ela, mas ela não fala, como é que eu vou falar com ela?
0: Eu entendo, filho, a solidão, é a solidão dentro de casa.
1: Muita solidão eu sinto aqui, padre. Eu tô aqui, ó, na área de fora, aqui, sozinho, aqui, ó, falando com o senhor aqui, ó. Mas não parece ninguém falar comigo aqui.
0: Filho, volta a dizer, procure mais os seus filhos, procure mais estar com eles.
1: Sim.
0: E tenha certeza de que mesmo o senhor falando com a sua esposa, ela estando do outro lado, Nossa Senhora escuta. E Nossa Senhora, como você diz, Nossa Senhora Aparecida que está na tua frente, ela está junto com o senhor não está só nesse mundo, não. Deus está junto conosco. Alô?
1: Com Deus e Nossa Senhora.
0: Isso.
1: São José também.
0: O senhor vai à missa aos domingos?
1: Bom, sábado que tem missa aqui.
0: Isso.
1: É Nossa Senhora dos Navegantes aqui de Joinville do Bairro Espinheiro.
0: Tá certo, Nossa Senhora dos Navegantes.
1: É, Nossa Senhora dos Navegantes. Todo sábado eu tô na igreja.
0: Que bom.
1: Ela sempre foi.
0: Ela sempre foi com o senhor?
1: Não, teve um tempo aí que ela foi lá, sempre ia sozinha, porque ela tinha muita falta de ar pra eu junto, né?
0: Mas é por doença. Então,
1: ela, ela tinha uma amiga aqui na frente, que o marido dela é que socorreu ela no dia antes de ela ser internada, né? Aí ele socorreu ela, mas não deu certo. Não deu tempo.
0: Seu Manuel, fique com Deus, que Deus o conforte, levarei seu nome em oração. Um grande abraço, seu Manuel, se possível.

Vá lá, dia 31 de julho, em Araquari, Santa Catarina. Meu abraço a Joinville. Nós temos a TV Evangelizar, canal 49.1. 49.1, a corneta, sacristão, isso. Ele nos escuta pela Arca da Aliança FM. Giovanni Alves é o diretor. Arcebispo Dom Francisco Carlos Bach, da Arquidiocese de Joinville.

0: Bom dia, padre.
1: Deus o abençoe. Você fala de onde, Francisco?
0: Eu falo de Maranguape, padre, no Ceará.
1: Meu abraço a Maranguape. Como é que você me acompanha aí?
0: Padre, eu acompanho o senhor aqui pela TV Evangelizar, canal 329.
1: Deus seja louvado, Parabólica Digital.
0: Amém, padre.
1: Diga
0: Amém.
1: Lá, Francisco.
0: Padre, eu queria pedir oração pelo momento difícil que eu estou passando no momento e prestar dois testemunhos de fé.
1: Então vamos começar pelo testemunho.
0: Padre,
1: Oi.
0: O ano de 2017, eu passei por um momento difícil, né? Eu adoeci, eu tinha acabado de sair de um emprego, eu trabalho como motorista de ônibus, de transporte coletivo de passageiros.
1: Sim.
0: Padre, eu adoeci, eu fiquei sem andar, sem comer com minhas próprias mãos, sem poder fazer nada. Passava a noite, passei durante 6, 7 meses... por durante tempo, de joelho em cima da cama, porque o corpo estava todo cheio de ferida.
1: Sim.
0: Pelas costas, pelos meus peitos, barriga.
1: E o que era isso?
0: E muitas dores, padre. Eu fiz minha família, meus 10 irmãos, graças a Deus, foi quem me aguentaram, né? Pelo momento financeiro.
1: Sim.
0: Minha base é abaixo de Deus.
1: Claro.
0: Aí, padre, eu fiz muitos exames com especialista, dermatologista e outros muitos mais, nunca foi constado nada.
1: Entendi.
0: Aí, padre, durante um tempo eu tinha ganhado uma Bíblia, que eu tenho um primo de sangue, é sacerdote, com a graça de Deus.
1: Sim.
0: Ele tinha me dado um texto, uma Bíblia, e eu me apeguei com a fé grande que eu tenho em Nosso Senhor Jesus Cristo, Nossa Senhora Aparecida. E foi quem me curou, padre. Aí,
1: Entendi.
0: Quando eu paguei a melhorana, aí eu fui para casa da minha mãe, que mora na zona rural, ela que me banhava, quando a minha esposa não podia, tava comida na minha boca.
1: Certo.
0: Aí fui melhorando, aí eu saí, assim, para as varedas, no mato, né, rural, a me rezar, padre. Eu tanto rezava como eu chorava.
1: Entendi.
0: Conversava com Deus, assim, com uma fé tão grande, que chega, só Deus explica. Aí, padre, que é momento que eu senti uma presença, assim, uma presença divina. Algo se aproximava de mim, aí eu...
1: Filho, eu vou ter que ir pro intervalo, você fica na linha, a gente volta, você continua seu testemunho, pode ser? Você espera?
0: Pode ser, com certeza.
1: Eu volto já, volte comigo, voltamos, eu volto falando com o Francisco e com a leitura orante, voltamos já.
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0: Logo vamos para a leitura orante, mas antes eu estou com Francisco, ele está testemunhando uma graça recebida. E aí, filho, você recebeu a graça, você ficou curado deste mal no teu corpo?
1: Fiquei, padre, com a graça de Nosso Senhor Jesus, Nossa Senhora,
0: amém.
1: São Francisco, eu fiquei.
0: Louvado seja
1: aí,
0: Deus.
1: Amém, padre. Aí outra provação de vida, padre, uma época também, já no novo trabalho, eu tive um problema nos punhos, com minhas mãos, estava atrofiando, tive que passar por 2 cirurgias, uma em cada mão.
0: Certo.
1: Graças a Deus, superei também, com a fé em Jesus, Nossa
0: amém.
1: Senhora.
0: Amém.
1: E no momento, padre, eu estou passando pelo momento difícil, que eu ia saindo 3h40 da manhã para o trabalho, aí eu sofri um acidente doméstico aqui, descendo a escada de casa para o meu terreiro, e quebrei a perna, tíbia e fíbula, fratura exposta, o osso ficou todo estilhaçado, já passei por 2 cirurgias, e provavelmente vou ter que passar por uma terceira cirurgia para retirada de ferros que
0: entendi
1: interno e não está dando certo. Aí eu queria pedir oração do Senhor mim, para ver que eu supere com fé e que em nenhum momento eu possa fraquejar, nem eu, nem minha esposa que está do meu lado direto e a minha família que está me apoiando sobretudo, abaixo de Deus.
0: Você que passou
1: também
0: por 2 grandes provações vai conseguir passar por essa. Nós começamos...
1: com a graça de Deus.
0: Como é o nome da sua esposa?
1: É Maria Zuliani.
0: Tá. O que você ia falar?
1: Está na luta comigo. Queria pedir também oração, padre, para um primo meu que sofreu um acidente último domingo agora de moto, está internado, mas com a graça de Deus está bem, para ele terminar de superar e voltar para casa.
0: O nome dele?
1: É o Ed Carlo.
0: Ed Carlo.
1: Ed Carlo Luiz.
0: Tá certo.
1: Ele também está passando por essa provação.
0: Reze comigo, Francisco. Jesus.
1: Jesus,
0: tenha misericórdia de mim.
1: Tenha misericórdia de mim.
0: Pelas tuas santas chagas.
1: Pelas tuas santas chagas.
0: Eu te louvo e agradeço.
1: Eu te louvo e agradeço.
0: Por tantas vitórias.
1: Por tantas vitórias.
0: Peço a graça.
1: Peço a graça.
0: De não fraquejar agora.
1: De não fraquejar agora.
0: E peço a graça da minha cura.
1: E peço a graça da minha cura.
0: Fortalecei-me na fé.
1: Fortalecei-me na fé.
0: Amém.
1: Amém.
0: Levarei no altar do Senhor, Francisco. Que Deus abençoe. Maranguape, é Ceará. Ele citava a TV Parabólica, canal 329. Nós temos em Fortaleza a TV Evangelizar, canal 21.1. E minha saudação a Dom Gregório Paixão, da Arquidiocese de Fortaleza. Vamos à leitura orante. Escute o que as pessoas têm dito sobre a leitura orante.
2: Eu sou a Fátima aqui do município de Silvânia, Goiás.
0: Pois não.
2: Eu tenho uma benção muito linda para contar para o senhor.
0: Conte.
2: Eu acompanho todas as novenas aqui pelo canal TV Evangelizar.
0: Ah.
2: Meu sobrinho separou da família dela e foi conviver com outra família, que nem dele era. Eu pedia a Jesus das Santas Chagras que voltasse para cuidar dos filhos dele, que a pensão já estava muito alta, que acho que ele não dava conta de

0: pagar. Sim. Mais. Eu apeguei com Jesus da Santa Chaga, nunca perdi uma novena aqui com o senhor, eu assisto todos os dias.
1: Tá bom.
0: E ele voltou para a família dele, tá cuidando da família, dos filhos. E eu falei para Jesus da Santa Chaga, Jesus, quem pode tirar ele de junto dos filhos? Somente o senhor. Certo. E hoje eu tomei posse nessa bênção, opa, nessa graça. Graça recebida, graça alcançada. Toca o sino, sacristão.
1: Tá certo, não foi da leitura orante, mas tudo bem. Meu abraço, Fátima, de Silvânia, Goiás. Lá é Dom João Justino Medeiros Silva, da Goiânia. Bíblia aberta, cartilha de oração. E nós vamos continuar concluindo o texto de Paulo sobre a celebração eucarística. 1 Coríntios, capítulo 11, versículo 27. Por isso, todo aquele que comer do pão do Senhor, ou beber do seu cálice de modo que ofenda a honra do Senhor, estará pecando contra o corpo e o sangue do Senhor. Portanto, atenção, aqui vem uma palavra importantíssima que cabe a mim como padre, mas a você que está me ouvindo. Preste atenção, sem pressa. Depois eu vou atender só uma pessoa, porque eu vou estender essa leitura orante. Portanto, que cada um examine a sua consciência e então coma do pão e beba do cálice. Você tem que voltar ao 27. Aquele que comer do pão do Senhor ou beber do cálice de modo que ofenda a honra do Senhor estará pecando. Então, examine. Faça um exame de consciência. Como eu estou recebendo o corpo e sangue de Cristo? Isso não é para desmotivar a receber Jesus. É para tomar consciência se não está precisando passar pela confissão. Ei, estou falando com você. Volto a dizer, incentivo sempre, não pare de comungar. É importante ir à missa aos domingos, ou no sábado à noite, que vale para o domingo. É importante comungar, mas é importante fazermos um exame de consciência. Como é que eu estou? Cada um examine a sua consciência. Padre, faz tanto tempo que eu não confesso e eu estou comungando. Vá confessar. Padre, eu não estou me sentindo digno de comungar. Vá confessar. Mas por favor, não ligue um piloto automático. Vai na missa, todo mundo entra na fila e você entra. Mas também do outro lado, por causa de não querer confessar, parar de comungar. Veja que eu estou colocando as duas coisas de grande importância. Versículo 29. Pois a pessoa que comer o pão ou beber o cálice, sem reconhecer que se trata o corpo do Senhor, está sendo julgada ao comer e beber para o seu próprio castigo. É por isso que muitos de vocês estão doentes, fracos, e alguns já morreram. Se examinássemos primeiro a nossa consciência, nós não seríamos julgados pelo Senhor. Mas somos julgados e castigados pelo Senhor para não sermos condenados juntos com o mundo. Portanto, meus irmãos, quando vocês se reunirem para a ceia do Senhor, esperem um pelos outros. Se alguém estiver com fome, coma em casa, para que Deus não castigue vocês por causa dessas reuniões. Os outros assuntos eu resolverei quando chegar aí. Paulo explica e diz, tem outros assuntos, tem outras correções que eu quero fazer, mas eu farei pessoalmente. Sobre a Eucaristia, como importante.

de examinarmos como eu tenho recebido a Eucaristia. Sem preparação, sem a devida confissão, em estado de pecado mortal, tenho ido sem o devido fervor. Você já ouviu falar destes agravos ao Senhor Jesus? E esses são sérios agravos de recebermos a Eucaristia sem consciência, sem estado da graça, sem procurar viver como cristão. Digo isso não para desestimulá-lo a receber Jesus, mas para que o façamos com melhor qualidade de alma, de espírito e consciência. Esta foi a leitura orante de hoje. Eu volto depois do intervalo.

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0: Escute esse testemunho que edifica. Ah, padre, eu tenho tanto um testemunho para dar, eu não consigo. 41-3221-6060, grave um áudio. Grave um áudio. Escute.
1: Oi, padre Reginaldo, sua bênção. Aqui é a Isabelle, sou aqui de Cianorte, Paraná.
0: Pois não.
1: Eu ouço você pelo YouTube, que o ano passado, em maio, o

0: Eu estava realizando a novena de Santa Rita.
1: Sim.
0: E eu sou muito devota de Santa Rita. E eu pedia muito para ela o dom da maternidade.
1: Opa!
0: Para mim ter uma gestação. Então eu acompanhei a novena. E no dia 23 de maio, eu tinha uma ultrassom para me fazer, padre. Para dar início ao meu tratamento. E na hora que eu fui fazer a minha ultrassom, tava lá o meu menino.
1: Olha
0: O
1: aí.
0: meu bebezinho. Tava crescendo firme e forte. Eu só
1: Amém.
0: tenho a agradecer a Santa Rita, a Nossa Senhora e a Jesus das Santas Chagas, que me deu o dom de ter o meu bebezinho e ele
1: Amém.
0: tá aqui do meu lado. E ele ama escutar o padre. Desde que ele nasceu em janeiro desse ano e ele acompanha o padre. Eu coloco na televisão, coloco ele no carrinho, perto, para ele estar tá escutando. E ele gosta muito.
1: Ah, que
0: E
1: bom.
0: ainda mais quando o padre coloca, toca o sino, sacristão. Então, padre, graça recebida é
1: Graça
0: graça
1: testemunhada.
0: testemunhada. Toca o sino, sacristão. Obrigado, Jesus das Santas Chagas, e obrigado, Santa Rita.
1: Deus abençoe, Isabelle de Cianorte. Enquanto você falava, eu escutava o balbuciar dele. Deus abençoe, que Deus realmente conte para ele que ele é o milagre de Deus de Santa Rita de Cássia. Minha saudação lá, quem nos transmite em Cianorte, a Rádio Capital 91 FM, diretor Padre João Mendes, Dom João Mamé de Filho de Umuarama. 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Marlene, que a paz de Jesus esteja com você, Marlene.
2: Padre, sua bênção.
1: Deus abençoe. Você fala de onde?
2: Falo de Guimarães, Minas Gerais.
1: Meu abraço, Minas Gerais. Guimarães, como você me acompanha?
2: Pela Rádio Super, Rádio Patos.
1: Meu abraço, Rádio Super Patos. Pois não, filha?
2: Então, eu queria dar meu testemunho da minha nora, que ela, há 7 meses, ela deu câncer de mama.
1: Certo.
2: E ela fez cirurgia, aí fez cirurgia, já ia começar a quimio. E aí, de repente, ela apareceu grávida, padre.
1: Nossa.
2: E aí, no início, ela ficou muito assustada, mas aí o médico estava esperando os exames dela chegar, chegou, com a gravidez, ela já ia começar a quimio. O médico suspendeu a quimio e ela está curada, padre.
1: Meu Deus.
2: Nossa Senhora de Guadalupe curou ela.
1: Louvado seja Deus e Nossa Senhora de Guadalupe.
2: É,
1: nossa, eu tô
2: ela
1: pasmo.
2: Tá grávida de uma menininha, vai chamar Vitória.
1: Com certeza, o nome é mais do que justo. Então diga comigo, graça recebida.
2: Graça recebida, graça testemunhada.
1: Toca o sino,
2: sacristão.
1: Quer deixar alguém em oração, Marlene?
2: Quero sim, padre. Quero deixar meu sobrinho, Daniel, meu afilhado também, que há quase 2 anos ele estava na academia fazendo exercício, que um aparelho caiu na coluna dele, padre, quebrou a coluna dele.
1: Jesus.
2: E ele tem, já tem, tá em tratamento em Belo Horizonte, já tem mais de um ano que ele está em tratamento em Belo Horizonte. E ele até mudou para lá. Agora ele tá fazendo um tratamento em São Paulo também, tomando um medicamento. E ele tá bem assim, animado, sabe?
1: Entendi.
2: E eu falo que Nossa Senhora vai curar ele. Se Deus
1: Daniel,
2: quiser, ainda
1: é Daniel
2: voltar
1: o nome dele, né?
2: Daniel, é.
1: Tá
2: Daniel.
1: Certo. Vou levar no altar do Senhor e vamos interceder por ele. Tá bom, Marlene?
2: Que Deus... pedir oração também pelos meus filhos.
1: Diga os nomes.
2: Gabriela.
1: Tá.
2: Tiago.
1: Só um minutinho. Gabriela. Felipe. Gabriela, Tiago.
2: Tiago. Felipe. Leonardo e Maria Clara.
1: Leonardo e Maria
2: Clara. Para minhas noras, pro meu genro e para meus netos também.
1: Tá certo. Que Deus
2: e
1: abençoe.
2: Pela minha mãe.
1: O nome, da,
2: pelo,
1: nome
2: pela,
1: da mãe.
2: Pela minha mãe também, que era ela, Maria Alves. Ela tem 83 anos.
1: Tá bom.
2: Ela ouve o Senhor todos os dias.
1: Meu abraço, Maria Alves. Deus abençoe. Meu abraço, Marlene, Guimarães, Minas Gerais. Rádio Super Patos FM, de Patos de Minas. Wilton Queiroz. Também tem lá a Rádio Única FM Francisco, Dom Cláudio Norstus, de Patos de Minas. Atenção, pessoal dos Estados Unidos. Eu quero lembrá-los, já fizeram a inscrição? A inscrição para o Retiro Nacional, que vai acontecer dia 15 e 16 de agosto. 15 e 16 de agosto, no Clube Português. No sábado, das 8h30 às 5 horas. Palestras, adoração, missa. As palestras são diferentes, na segunda, no domingo, das 8h30 às 17h. Onde que eu faço inscrição, padre? camarotetickets.com. Isso mesmo. Mais informação, eu quero mais informação, padre. Então você vai ter no site padrereginaldomanzotti.com.br ou na Missão Estados Unidos, @missão.sa. Dia 15 e 16, o Retiro Nacional em Hudson, Massachusetts, no Clube Português. Dia 22 de agosto, eu estarei em Delran, New Jersey. Também, momento de espiritualidade inabalável, vai ser na Escola Católica da Cruz Sagrada, das 8 às 5 da tarde. Também inscrição, você tem no camarotetickets.com. Então, não deixe para a última hora, garanta a sua presença. Chegando nos Estados Unidos, agosto, rezem por mim e rezem pela obra evangelizar nos Estados Unidos, mensageiras e mensageiros que estão nos Estados Unidos, brasileiros comprometidos com a obra. Amado povo de Deus, ainda é novena de Nossa Senhora do Carmo. Minha hora não chegou, padre. Ainda é novena. Hoje, o oitavo dia. Ontem foi o dia, mas ainda estamos na novena. Nós começamos o programa com aquela música, a minha hora vai chegar, em Deus eu espero um milagre, por isso, espere o milagre em Deus, a tua hora vai chegar. A questão é, a hora de Deus não segue o ponteiro do meu e do teu relógio, é hora de Deus, fé inabalável em Deus. Eu volto já, volte comigo.

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E GSTN, Barueri, São Paulo. 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Lembrando que amanhã estarei em Guarapuava, às 18h30, um show de evangelização. 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Escute este testemunho. Escute. Padre Ginaldo, recebi uma grande graça na novena de Jesus das Santas Chagas, por intercessão dos arcanjos Gabriel, Miguel, Rafael, São Pio de Pietrelcina e Nossa Senhora. Há 10 anos, tive uma gravidez muito complicada. Fiquei muito doente. Meu bebê nasceu e com 3 dias de vida faleceu. Após o falecimento, fiquei depressiva e descobri que tinha uma doença crônica e tomaria remédio até o fim da minha vida. 5 anos depois, comecei a dar aulas em um colégio. E havia uma secretária que ouvia o Senhor todos os dias no programa Experiência de Deus. E por causa dela, comecei a acompanhá-lo diariamente. Também acompanhava as quintas eucarísticas. E me tornei associada. Eu tinha ainda o sonho de ser mãe. Mas tanto eu quanto meu esposo, tínhamos muito medo. Inclusive por causa dos remédios que eu tomo. Em agosto, uma mulher ligou para o Senhor, pedindo oração pelo dom da maternidade.

automaticamente. Coloquei a mão na minha barriga e comecei a rezar também. Padre, engravidei naquele mesmo mês. Por quando fiz o teste em outubro, já estava com 11 semanas. Fiquei com muito medo de viver todo aquilo que eu já tinha passado no passado novamente. Em um sábado, escutando o seu programa, a leitura falava sobre provações. Após a dor vem a alegria. E que passamos por provações para aumentar nossa fé. Então, eu entendi que a provação que passei só foi para aumentar minha fé. Pois passei a buscar mais a Deus. Todas as noites eu passava água benta na minha barriga e pedia aos arcanjos São Pio, Nossa Senhora e Jesus das Santas Chagas que derramasse uma gota do seu preciosíssimo sangue sobre mim e o bebê e que desse tudo certo na minha gestação. Meu bebê nasceu em maio, saudável. Louvado seja Deus. Hoje está com 3 meses e se chama Davi. Só tenho a agradecer a Deus, a Jesus das Santas Chagas e Padre, obrigado por entrar todos os dias na minha vida. Quando eu for a Curitiba, visitarei o santuário. Graça alcançada, graça testemunhada. Lucimere, de São João do Triunfo, Paraná. Toca o sino, sacristão, louvado seja Deus. Como eu disse, ainda é novena de Nossa Senhora do Carmo. Rezemos, 8º dia. Nossa Senhora do Carmo, que deixaste o santo escapulário como sinal do vosso amor e proteção, sois reconhecida como assistência na vida e consoladora amável na hora da morte. Eu, vosso filho e devoto, pronto a vos servir, disposto a vos amar, me apresento a vós e nesta novena, hoje, 8º dia, faço o meu pedido. Não desista. Pede. Pede a mãe, o filho atende. Nossa Senhora do Carmo, nunca se ouviu dizer que alguém necessitado, tendo recorrido a vós, tenha ficado desamparado, com confiança. Mãe do Santo Escapulário, intercedei junto ao vosso Filho Jesus Cristo, por mim, por aqueles por quem devo rezar sempre, e por aqueles que se confiam às minhas orações. Mãe amável, sede-nos propícia e rogai por nós a Deus para que sejamos dignos das promessas de Cristo. Nossa Senhora do Carmo, rogai por nós. Mãe do Santo Escapulário, rogai por nós. Madrinha da obra evangelizar é preciso, intercedei por nós. O Senhor esteja convosco, Ele está no meio de nós. Abençoai, Senhor, a água, a roupa dos enfermos, as fotos de família, os remédios. Abençoai aqueles que mais estão necessitados. Mãe, que não se diga que tendo recorrido a vós, ficaram desamparados. Abençoai o Pai, Filho e Espírito Santo. Amém. E eu me despeço com o clipe Manda Teus Anjos, YouTube Padre Manzotti, evangelizar é preciso.

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Simbora, garoto, 11 horas e 3, 11 e 4, pulou pro 11 e 4, estamos chegando no Manhã Regional, tá soprando um pouquinho de vento, 17 de julho de 2026, Wilson José Augusto ancorando a programação dessa sexta-feira na plataforma da publicidade de música, tudo intercalado bonitinho, hora uma, hora outra, e nesse revezamento a gente vai fazendo a diferença, atendendo pelo 996484765, você participando, você veiculando aqui o seu pedido musical junto com a gente. Participe! A temperatura nessa sexta ensolarada na cidade, com soprando um pouquinho de vento, a brisa tá mansa. A velocidade do vento tá bem maneira, tipo 15 km por hora. 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Vem cá entrelaçando com a gente na programação e pelo 996484765. Você vai pedir e a gente vai tocar uma música legal. Faça a programação com a gente. 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

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Participe! É 9. É 99-6-48-4765. Hoje começa a festa lá no Lar Jesus Adolescente. 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Um abraço apertado pro Carlos Roberto Rodrigues, da cidade de Jundiaí do Sul. Ele tá pedindo musicão, nós vamos tocar pra ele uma música bonita por aqui, ó. Em destaque hoje, José Augusto, Deus abençoe você e família. Igualmente, meu amigo querido, que pica cartão com a gente, o Nelson Viana Filho. Programação aberta pra galera. E vamos nessa. 102.3, a mais ouvida, mirando na tela, tocando a primeira de uma sequência, 11:07. Manda pro ar, qual é a primeira da plataforma musical, Mataranhão? 102.3. Bom dia.

Bom, você curtiu a primeira por aqui, 11 horas e 10 minutos, 11 e 10, 102.3. Tá mais ouvido, minha galera, aquele abraço apertado e vamos juntos aqui nas favoritas da nossa programação deste dia maravilhoso de sexta-feira. 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

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No tudo que eu tenho é tudo que a gente participa na programação e manda pra você que tá na sintonia. O que que o José Augusto tem pra colocar no ar? Olá, José Augusto, aqui é Japira, José Augusto, Japira tá no ar, Japira tá curtindo o seu programa. O povo japirense não abre mão do Manhã Regional e nós não abrimos mão do povo de Japira. Truco! É truco pra lá, é seis pra cá e boa e vamos juntos. Bom dia, José Augusto. Aqui é Japira, na escuta do seu programa, a Simone Nalevaico. Simone, você representa bem teu povo aí. José Augusto, eu gostaria que você tocasse pra nós um Christy Ralph, Cheiro de Shampoo. Tá legal? Você toca essa música pra nós? É claro, Simone. Você merece, Japira merece ouvir esse sucessão do nosso programa também, tá bom? Certo? Então vem que vem. Quem tá curtindo o nosso programa é o Origa, lá em Jacarezinho. Um abraço a ele e a dona Luciana. A família tá sintonizada aqui no programa do José Augusto. Luciana, esposa do Origa. Origa, que é primo de primeiro grau do José Augusto. Bom dia também pra Robeleza. Robeleza, uma menininha que começou brincando um microfone de brincadeira. Gente, é impressionante a história da Rosana, a Robeleza lá de Jacaré, que já tá fazendo um sucesso. Vou dizer um negócio pra vocês, hein? Ela só tá no início do sucesso. Você vai ver onde vai parar essa menina. Nas redes sociais, transmitindo e agora sendo solicitada para fazer eventos. Ela tá crescendo, mas numa velocidade profissionalmente, né? Pegou a marimba, pegou a manha do negócio, o traquejo do microfone. Mas também é de uma família de cantor. O pai sempre arriscou a cantar, né? O Zeca, meu primo e irmão, não é o cantor que sai por aí fazendo shows, mas é afinado pra caramba. Tem um filho dele que é profissional, canta demais. Um dos gêmeos, que é segundo primo da gente, tá? Assim como a Rosaninha, a Robeleza. A Robeleza lá em Jacaré tá ligada com a gente. É de família de artista e é por isso que ela domina bem já o microfone. Eu repito, ela virou uma repórter, inclusive o titular do FETEXAS, titular dos grandes eventos lá de Jacarezinho dos últimos tempos aí. Ela tá no meio daqueles que levam o registro, o melhor material regional, tá? Agora tem evento em Ourinhos, lá vai a Rosana apresentar evento lá. Aí já mais formalidade e tudo mais. Mas ela sabe tanto o lado irreverente, brincalhão, cômico, conduzir legal, como o carnaval de Jacarezinho. Foi lá que ela começou com o microfoninho de brincadeira. É verdade. Como assim, José? O microfone de brincadeira? O microfoninho, assim, esse microfone levinho que pesa nada, não fala nada, não sai nada de som. Ela só saiu o som do celular dela. Daí ela foi treinando com aquilo, não deixa de ser uma sequência pro aprendizado, para chegar até no microfone verdadeiro, oficial. E até que ela chegou. E não é que ela gostou da ideia? E não é que ela tá indo bem? Né, Rosaninha? Bom dia para você. Robeleza! Entra no Instagram, lá na fanpage da Rosana, para você acompanhá-la. Gente, vai lá, vai no YouTube. É Robeleza, R-O, beleza. Para você ver essa menina, que ginga que ela tem no microfone, que simpatia, que simplicidade, né? E os eventos que ela já está sendo solicitada em realizar por aí afora, tá? Eu posso dizer para vocês de carteirinha, porque eu conheço desde bebê a Robeleza, desde pequenininha. É de uma família linda, super humilde, super competente, super exemplar. É de uma família querida, porque é uma parte da família da gente, dos Origa. Inclusive aqui tem um tio dela, que é o Lauro Origa, que foi goleiro da Esportiva lá em Jacarezinho, mora aqui em Laurinho, corintiano. Nossa, pensa num corintiano, hein? Você tá entendendo? Aqui tem os outros Origas, tem a turma toda aí do Polaco, da Ione, do Edmilson Origa, que são familiares da Robeleza também.
O policial Origa, que é aqui de Santo Antônio da Platina, que é também primo da Rô Beleza.

0: Certo, gente? Então vamos lá, vamos prestigiar. É bom que a gente prestigie os nossos talentos. Vocês concordam comigo? Eu falo pra vocês e recomendo, tá? Recomendo. Vai no YouTube lá ver Robeliza. Fala nisso, 11:16. 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Vamos ver se tá, se tá, se tá, se tiver, beleza. Se não tiver, é Robeliza também, né? Então tá, vamos lá. 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
0: Boa, garoto! Boa, garoto! Ok. Olha, eu já abri aqui uma tela, já abri outra. 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Botarão, até a gente soltar um recado aqui especial do... Bom, na verdade não tá tendo como, mas eu queria soltar aqui o recado da mídia do meu querido o Rafa. Aliás, ele gravou uma publicidade legal lá pro pessoal da igreja, né? Lá é de cima do São Judas Tadeu. Mas eu vou fazer do jeito que eu tenho aqui, tá tudo certo e boa. Não é mesmo? Esse aqui já não sei nem por que entrou aqui. Mas vamos lá, vamos desligar esse troço aí. Vamos lá. Aqui, ó. José Augusto passa pra gente o festival e que nós temos lá em cima na quermesse. O Padre Celso Michele está passando a informação. A quermesse da paróquia São Judas Tadeu será no Lar Jesus Adolescente. Começa hoje, hein? Lar Jesus Adolescente, ao lado da Capela São João Batista, na Vila Ribeiro. Hoje e amanhã. Isso, para melhor acolher a todos. E lembrando para você, presta atenção. Na quadra do Lar Jesus Adolescente, hoje começa a partir de 19 horas com Banda Miragem. E no sábado amanhã, show de prêmios. Praça de Alimentação e Espaço Play Kids. Que beleza, Padre Celso Michele. E ainda, lembrando, tem as cartelas do Festival de Prêmios de amanhã, isso. Tem cartela na Farmácia Beladona para vender, com o Diácono Antônio, né, Antônio? No Molines, da Frei Guilherme, ali, no antigo Clube Platinense. Na Autoescola Preferencial, com a Elaine. No Escritório Paroquial São Judas Tadeu, lá em cima, no Dr. Jamidas. O pessoal tá vendendo. Ó, gente, tá acabando o cartela, hein? E o cardápio dessa sexta-feira tá assim, ó. Sopa de mandioca com costelinha de porco, ai, ai, ai, R$10 a porção. Quireirinha com carne de porco, R$10 a porção. Pastel, R$7. As bebidas, água mineral, a 3, refrigerantes. Sucos, chá de amendoim, quentão, tudo R$7. Que coisa boa, gente! Doces, canjica, R$7. O arroz doce, a maçã do amor também, tudo padrão, R$7. Na parte de entretenimento, vai ter binguinho. Uma cartela por R$3. Você compra duas cartelas por apenas R$5. Vai ter pintura facial. Quem quer fazer pintura facial? R$5. Vai ter alguém fazendo a pintura facial lá na garotada, especialmente a criançada que gosta, né? Cartela do show de prêmios por apenas

0: R$ 120. O show será amanhã. 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
0: Ô, José, você sabe qual que é o prêmio lá do lá de cima? Claro que a gente sabe. Né, Padre Celso Miguel? Claro que nós sabemos quais são os prêmios lá de cima da paróquia, né? Nós temos aqui os prêmios

prêmio em dinheiro, uma cesta básica de R$ 1.500. Olha pra você ver, é prêmio, é isso mesmo, tem cesta básica de R$ 1.500, certo? Tava aqui tudo disponível, tava tudo disponível aqui. Tem uma moto elétrica de R$ 8.400. É, tá vendo? Uma Soyan, né, Wilson? Então vai estar muito legal, muito legal. Eu vou ter que de novo tirar aqui do meu celular e jogar novamente no WhatsApp da rádio. Eu não sei se ele desaparece sozinho ou alguém tira proposital, eu não sei. Proposital não deve ser, porque aqui todo mundo colabora na divulgação, né? Vamos ver aqui, ouve, ó, Padre Celso. Ô, Padre Celso, vou contar uma coisa com o senhor, hein? Eita, Padre Celso Michele, tá? Então vamos que vamos. 102.3. A mais ouvida. Vamos perfilar o sucesso primeiro? E depois eu venho com música na conversa. Eu venho com o sucesso e depois mais informações quentes para vocês, inclusive as notícias. 11:23, olho na tela.

0: Obrigado, cara.
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Então vamos ver comigo, o NP Diário traz para você as informações. Polícia Civil de Santo Antônio da Platina prende condenados. Minuta da MP da renegociação de dívidas rurais prevê pontos centrais de PL. Está aqui na capa, inclusive, o Lupion, o deputado federal. Em destaque, Jacarezinho, Polícia Civil efetiva nova fase de ação contra bandos. Presa uma mulher por perseguir uma funcionária de posto de saúde. Essas principais manchetes de capa do NP Diário, Jornal de Santo Antônio da Platina. 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Vamos lá. 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

0: 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Tem gente que interage com a gente, o pessoal do 99673-37 blá blá blá. Quem tá aqui, diga!
1: Bom dia, Zé Augusto.
0: Bom dia.
1: Aqui é o Diego de Jundiaí do Sul.
0: O galo cantou aí, vi.
1: Deus abençoe o vosso dia, ilumine sempre seus caminhos, proteja você e toda a sua família.
0: Obrigado, irmão.
1: Se você puder também me atender, eu queria pedir uma moda, PPA. Se eu puder me atender, eu agradeço. Que Deus te ilumine sempre.
0: Ah, Pedro Paulo e Alex. Pedro Paulo, PPA. Paulo, Pedro Paulo e Alex. Vamos tocar? Igualmente, meu querido, um abraço apertado a você também, Jundiaí do Sul, viu? Com aquele carinho especial nosso, é o Diegão lá de Jundiaí do Sul. Ô, Diegão, uns dias atrás eu tava vindo de Jundiaí, eu fui pra Jundiaí. Rapaz, a gente vai refletindo, meu. Quando a gente pega essa via asfáltica de vocês, tava até passando por umas reformas, eu acho que o asfalto aí tá bom agora, né? Pelo menos, há meses atrás que eu fui, estava aparecendo assim umas panelas no asfalto. Você sai da rodovia e pega aquela via asfáltica que vai, aquele braço que entra direto aí para Jundiaí. Dá mais ou menos aqui, uns 8 quilômetros da estrada da rodovia até aí, tudo asfaltado. Esse pedaço é uma delícia. Rapaz, você passa assim, você vê a fartura que tem naquela região também, né? É gado Nelore de um lado, é gado Nelore do outro. Você vai indo e vai vendo. Eu amo ver a natureza. Eu gosto muito de ver essas coisas lindas que o homem do campo, o fazendeiro, o sitiante, aposta. E nós temos hoje, você sabia, Diegão? Nós temos no Brasil, com propriedades que nem essa aí de Jundiaí, outras da região, ou no Brasil inteiro, de pequenas, médias e grandes propriedades de gado, o gado de corte. O Brasil é o maior produtor de gado de corte do mundo, rapaz. Você sabia disso? E junta aí, Jundiaí, que nem eu vi lá, outra cidade da região, Joaquim Távora, pra onde você vai? Você vai pra cá, pra outros lugares onde tem muita pastagem, você vê o ouro branco no pasto, mas é bom demais, rapaz. Grande abraço a você que é criador

0: para onde você vai? Você vai para cá, para outros lugares onde tem muita pastagem? Você vê o ouro branco no pasto, mas é bom demais, rapaz. Grande abraço a você que é criador de gado e que tem o gado de corte, que capricha, que tá aí ricamente. E o povo da tua terra também, viu, Diegão? Gostei de ver, rapaz, gado do lado, gado do outro. Isso é bom demais, é o progresso. É o nosso Brasil fazendo jus ao maior produtor de gado do país. Vamos lá. 11:40, 102.3.
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0: E mais uma vez um recado especial para quem tá ligado na gente. 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Vamos nas informações. 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
0: Pois é, hora de continuar comunicando pelo 996484765. Você faz a programação e a gente toca. A gente vereda aqui pra melhor música do presente, tá? E mais uma vez aí, lembrando que hoje começa a festa em prol da Capela São João Batista, no Lar Jesus Adolescente, do lado da capela. Mas protagonista é a paróquia que comanda aquela região lá, a São Judas Tadeu. A proposta dessa festa seria lá na São Judas Tadeu. Mas o padre Celso Michele, o pároco, resolveu passar para o Lar Jesus Adolescente, onde tem uma quadra coberta, e com certeza abriga melhor o público que vai lá, inclusive para o Festival de Prêmios, que é amanhã. Com cartelas a R$ 20. Entendido? Tem prêmio de R$ 1.500 em vale compras. Tem prêmio de panela elétrica, tá? Tem também prêmio de uma moto Soyan elétrica de mais de R$ 8.000. Que legal. R$ 20 a cartela, gente. R$ 20. Você pode comprar na escola, autoescola preferencial, no Molines da Frei Guilherme, ali na esquina, pertinho do da clínica do Bardal. É ali naquele Molines que estão vendendo a cartela também. Na escola preferencial com a Elaine, tá? No escritório paroquial da São Judas Tadeu, lá em cima, no Dr. Jamidas. Ok? E lembrando, o padre Celso Michele tá alertando aqui, ó. Cartela tá acabando, hein? E hoje começa a festa lá na quadra do Lar Jesus Adolescente. Ó, presta atenção. Vai ter sopa de mandioca e quireirinha, tudo com carne de porco, a R$ 10 a porção. Ah, que coisa boa, padre Celso Michele. E o pessoal daí tem uma mão para o tempero, hein, padre Celso Michele. Tem pastel a R$ 7. Nas bebidas, a R$ 7, tudo isso aqui, ó. Refrigerante, sucos, chá de amendoim e quentão. Para mim, uma novidade aqui, o chá de amendoim. E esse quentão dos seis é bom mesmo? É daquele que tem gengibre, aquele que tem um pouquinho daquela água que o passarinho não bebe? Como é que é? É, só um pouquinho. Só um pouquinho pra dar um aperitivinho, né? Agora, se não tiver também, não tem problema não. Tem gente que faz quentão sem álcool. Tem gente que faz e fica uma delícia. Na comunidade, por exemplo, tem comunidade aí, eu repito, que faz sem álcool, tá? Ah, a água mineral a R$ 3. Doces, canjica, arroz doce e maçã do amor, R$ 7 cada. Na parte de brincadeira, entretenimento,

diversão, tem binguinho, uma carteira por 3, duas carteiras por 5. Pintura facial, R$5. E carteira do show de prêmios, R$20. 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Quem está pedindo? Quem está pedindo? Está pedindo sucesso? Está pedindo? Então, Zé Carlos, um abraço. Música para você. Você pediu e vai. Você pediu e vai. Roberto, do Três Corações, Ribeirão Claro, você pediu, vai. Tá indo pra aí, tá bom? Meu amigo Pico de São Paulino, você quer uma música? Tá indo. O Santos perdeu ontem numa lambança da defesa. Que coisa, rapaz. Tomou o gol, que barba. O Brazão saiu, deu um chutaço, pegou no atacante do Botafogo, resvalou no zagueiro do Santos. Que barbaridade no Lucas Veríssimo. Ai, ai, ai, ai, ai, hein? E aí voltou pro atacante do Fogão. 2-1 pro Botafogo, botou no meio e terminou o jogo. E o Santos merecia ganhar do Botafogo lá no Engenhão, jogou mais. 15 pro meio-dia, som na caixa, já tem notícias. 102.

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2: Muito bom, vamos nessa, marcando com a gente 11h53, hora oficial do Brasil. 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Atenção, tá no site, informa. A ONU quer promover saúde mental por meio da Copa do Mundo de Futebol. Ela já tá acabando, mas enfim, a ONU foi promovedora dessa informação. Senado Federal. Senado aprova ampliação de direitos e acesso mais fácil ao mercado de trabalho. Quatro estações da CPTM receberão ação de intensificação da vacinação contra sarampo e influenza. Na verdade, aconteceu já no último dia 20. Jovem de 21 anos é morto com um tiro na cabeça durante briga por um som alto com o vizinho. Você já pensou? Mas alguém está perguntando, José Augusto, onde é que foi isso aqui? Isso aqui, falar para vocês, essa tragédia que acabou culminando nessa tragédia foi no último dia 16 agora, na Fazenda Rio Grande, na região metropolitana de Curitiba. 21 anos o rapaz, hein? Tomou um tiro dentro do condomínio residencial no bairro Gralha Azul, na rua Cucos. Que barbaridade. Coisa feia. E de acordo com os relatos testemunhas ao repórter da RIC Record TV, Marcelo Borges, a vítima e o suspeito moravam de frente um para o outro e terminaram discutindo momentos antes do crime. A briga começou por causa de som alto e antes do disparo os dois teriam trocado socos e chutes. O jovem atingido por um tiro na cabeça e morreu antes da chegada no pronto-socorro. O crime teria ocorrido diante de 3 filhos da vítima, tá? Por isso que eu falo esse negócio, som alto, meu. É aquele tal negócio. Eu vou dizer uma coisa pra vocês. Negócio de... Tem ignorante e ignorante. Tem a pessoa ignorante, você fala com ela, ela se toca e fala, desculpa aí, pô, fui mal, hein? Realmente, nem na minha casa aqui eu gostaria. Se eu me colocasse no teu lugar, eu acho também que eu não gostaria desse som alto. Desculpa, fui mal. O cara baixa o som, tá? Mas tem o ignorante que ainda quer ter razão. É, a casa é minha, meu, e daí? E daí é onde dá problema, né? Aqui eu não sei quem foi, se foi o rapaz de 21 anos, o 21 anos que foi morto com tiro na cabeça, é o que tava com som alto. Eu não sei se foi ele ou foi o rapaz com 3 filhos. né? É, há com três filhos aqui que acabou, ó, o crime teria ocorrido diante dos três filhos da vítima. Então, quem morreu foi o pai de família. Tá, e o jovem de 21 anos acabou sendo morto. Na verdade, ele era um pai muito novinho, foi um pai precoce, né? Porque ele com 21 anos já tinha três filhos. Mas tudo bem, mas era um pai de família. Jovem pai de família. Muito jovem. E agora, a criançada? Tudo por causa de um bendito ou maligno som alto. Esse negócio de som alto dá o que falar, hein? São 11h57. Aqui a gente traiu o material do Tá No Site. É uma notícia triste, mas é dentro das verdades que campeia por esse Brasil afora. Bom, e aqui na programação 102.3, falando de notícia, o Rafa vem para atualizar. O meu amigo chegou um pouquinho atrasado, acho que tá curtindo o aniversário dele desde ontem, entendeu? São 11h57. Vamos lá com notícias, atualizando o Rafa Regis.
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0: Rafa. Meu amigo José Augusto, muito bom dia. Bom dia pra você. Bom dia pra você também, ouvinte da nossa manhã regional. Wilsinho também. Vai palpitar da final da Copa, hein? Já vai preparando.
2: Verdade,
0: aí.
2: É isso mesmo.
0: Vai preparando o resultado. Olha, José Augusto, é o seguinte: nesta manhã de sexta-feira, você que tá com destaques aí do portal, tá no site, eu já vou neste embalo, porque a Delegacia de Polícia Civil de Santo Antônio da Platina cumpriu, na manhã desta última quinta-feira, dois mandados de prisão expedidos pela vara criminal do município contra homens condenados por tráfico de drogas, associação para o tráfico e posse ilegal de arma de fogo e também munições. Um homem de 22 anos, condenado a 9 anos de reclusão em regime fechado, e outro de 30 anos, condenado a 5 anos e 7 meses de reclusão, também em regime fechado. Ambos foram sentenciados pelos crimes de tráfico de drogas, associação para o tráfico e posse ilegal de arma de fogo e munições. As sentenças são resultado de uma investigação realizada em 2023. Na ocasião, durante o cumprimento de um mandado de busca domiciliar em operação integrada entre a Polícia Civil do Paraná e a Polícia Militar, também aqui do nosso estado, os policiais apreenderam 4,5 kg de maconha, 80 gramas de cocaína e 180 munições de calibres .38 e .9 milímetros. Três envolvidos foram identificados na época. Um deles já se encontrava preso por outros crimes. Os homens foram abordados pelos policiais na área central aqui da nossa cidade. Após passarem por avaliação médica no pronto-socorro local, os detidos foram encaminhados à cadeia pública de Cambará, onde permanecem à disposição do Poder Judiciário. José Augusto, a máxima hoje,
2: sim,
0: chega a 26 graus.

0: graus, mínima de 15. Amanhã, máxima de 26, mínima de 15 também. E no domingo, máxima de 28, a mínima de 15 graus. Olha, de acordo com o site atualizado da Climatempo, tanto para hoje, amanhã e também domingo, sem previsão de chuva.
1: Ok, Rafa. Rafa, 11 horas e 59 minutos. Lembrando você, hein? Essas foram as notícias. 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Meio-dia. Segunda tem mais notícias.
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1: Muito bom, meio-dia em ponto! 102.3 apita Wilson Mataranha!
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1: Soprou bonito! Oh. Gol do Botafogo! Que, rapaz, que coisa mais escandalosa! Que gol foi aquele!
0: Meu Deus!
1: Cara, eu nunca vi um lance pitoresco. Eu nunca vi um lance que deixou o cara embasbacado.
0: Essa palavra.
1: O jogador do Peixe lá, o goleiro, Brasão. Brasão tava pegando muito.
0: Ele é um bom goleiro.
1: Goleiraço.
0: Ele é um bom goleiro.
1: Mas a bola pegou na canela, sei lá, pegou meio pro lado de fora do pé dele. Ele deu uma burdoada na saída do gol.
0: Eu não sei o que
1: foi ligeiro. A bola espanou no atacante do Botafogo. Você viu o que ela fez?
0: Não, foi... E mais um pouquinho o atacante quase perde também.
1: Viu? Mas você viu? Ela pegou no atacante do Botafogo, voltou no...
0: Ah, sim.
1: No Veríssimo.
0: Isso.
1: No zagueiro do Santos.
0: E aí
1: sobrou... E colocou o cara em situação de gol. Ficaram batidos o zagueiro do Santos e o Brazão.
0: Deu uma diguita.
1: Brazão, você é uma brasa, mora.
0: Nossa, Brazão.
1: Na verdade, aquele segundo gol do Fogão, foram muitas emoções.
0: Fortes emoções para a torcida santista. Bom.
1: Pô, que é isso, Brazão?
0: Cara, ô Brazão, aí não, Brazão. Aí você...
1: Pegou na lata do cara, voltou pegou. No
0: jogador do Botafogo,
1: é que...
0: no Veríssimo, e depois sobrou pro Botafoguense.
1: Que é isso, Rafa? Como é que o negócio acontece assim, bicho?
0: Boas-vindas pra volta do Brasileirão depois da Copa. Torcedor...
1: Que coisa! O
0: torcedor santista tava aí ressabiado, e aí hoje já...
1: Que judiação! E o Santos jogando mais, hein? O
0: Santos teve várias oportunidades.
1: Jogando muito.
0: Bola e o na Santos, trave.
1: Eu tô vendo, parece... Se o Santos for prenúncio de que os outros estejam assim... É, treinou bem nesse período de Copa do Mundo, né?
0: Isso é.
1: Porque não parecia um time voltando de ressaqueado.
0: Não, um bom ritmo.
1: Ou tivesse início de temporada.
0: Não, apresentou um bom
1: treinando.
0: Ritmo de jogo, exatamente. O Santos sofre, que nem o Corinthians também, com aquele tal do transfer ban. O transfer ban que não pode contratar, né, José Augusto? Então tem que aproveitar a gente da base, né? O Gabigol não jogou ontem, por exemplo. Então tem esse lado. O Peixe... Ainda deu sorte, viu? A gente vai falar do outro do jogo. Ah, eu vou falar já do resultado.
1: Você vê que é interessante, cara. O Botafogo marcou com o Lucas Emanuel.
0: E aos 41,
1: 41 né? Do primeiro tempo. O Santos empatou com o Álvaro Barreal, no segundo tempo, aos 12 da etapa complementar. E o Kadir Barria. Esse cara aqui que foi um largo, hein?
0: Exatamente.
1: Resbalou pra lá, pegou pra cá,
0: sobrou. Veio nele.
1: Ele foi na velocidade e pimba.
0: Aos 5 de acréscimo do segundo cinco tempo. 5 de acréscimo.
1: Tanto que botou no centro e acabou.
0: Acabou o
1: botou
0: jogo.
1: Botou o juiz.
0: Soltou.
1: Pai! E foi.
0: Soltou o apito.
1: O apito e bom, pronto.
0: O que dá pra falar de sorte
1: do Santos? O que dá pra falar de sorte do Santos?
0: A sorte do Santos. José Augusto, é que o Vasco da Gama perdeu lá em Salvador.
1: Sim.
0: Porque o Vasco é o primeiro que abre o Z4. Tem 20 pontos. O Santos, com a derrota, permaneceu com 21. Porque se o Vasco da Gama... vence a partida lá em Salvador, aí ele passaria o Santos já dormiria no Z4 nesta 19ª rodada.
1: Nós falamos que o Vasco encontrar um adversário duríssimo no Maradão. Lá de dentro, defeito, Vitória tá complicando todo mundo.
0: É, o Vitória foi a 25 pontos, agora é o décimo.
1: Nessa brincadeira,
0: aí.
1: O Coringão, sem jogar, já caiu pra 12º.
0: Exatamente.
1: Caiu duas posições.
0: Foi pra...
1: Timão, agora vamos jogar e recuperar.
0: E contra o Remo, hein?
1: Pelo amor de Deus, Corinthians!
0: Quinta que vem
1: contra o Remo?
0: Contra o Remo lá na Neoquímica Arena, hein? Lá na nossa casa.
1: Então vamos comer, Torremo.
0: Porra!
1: Vamos. Você gosta de Torremo?
0: Torremo? Torremo é bom.
1: Torreminho. Eu gosto de Torreminho. Torreminho. Torreminho é delícia.
0: Lá no Pesqueiro.
1: Boa,
0: Rafa. Pesqueiro Bojoão.
1: Bojoão, o Torresmo lá é bom, hein?
0: Nossa, mãe.
1: Aí. Domingo tem o...
0: O que tem lá?
1: O

0: caminhando lá?
1: Tem o Muniz cantando lá, o Muniz.
0: Vamos lá?
1: É, o cara é bom pra caramba. Daí torresmo na parada.
0: Ah, vai que vai. Um abraço lá pra Yolanda, toda a equipe do Pesqueiro Vô João.
1: Isso.
0: Dito isso. Augusto. Bom, hoje tem jogo do Brasileirão, hein? Antes de Copa do Mundo, tem jogo do Brasileirão hoje. E tem um jogo adiado. Adiado? É, adiado da quarta rodada. Tá com o calendário. O calendário aí, José Augusto, porque é o seguinte: hoje. Nós teremos Bahia e Chapecoense às 7:30 da noite lá em Salvador também. É uma partida da quarta rodada.
1: Sério?
0: Isso. E aí?
1: Bahia e Chapecoense 19:30.
0: Aí às 20 horas no Maracanã.
1: Sim.
0: Aí,
1: no Maraca.
0: No Maraca tem Fluminense e Red Bull Bragantino. Boa. Aí pela 19ª rodada. E o outro, José Augusto?
1: O outro, Mirassol. Isso. Tá mal pra caramba no Campeonato Brasileiro. Tá. 20 horas pega lá em Mirassol o Grêmio de Futebol Porto Alegrense.
0: Exatamente.
1: Você vê que interessante, né? O Mirassol hoje é penúltimo com 16.
0: Isso. Tá,
1: que coisa arruinada a vida. E o Grêmio é 15º com 21.
0: Nossa, tá todo mundo...
1: Então é jogo ali de 6 pontos, hein?
0: Isso que eu ia falar, um confronto direto, né? Aí, né?
1: O Mirassol tá tão mal na tabela que mesmo ganhando,
0: vai ficar...
1: ele continua na zona de rebaixamento, ele só vai ultrapassar temporariamente o Remo.
0: O Remo, é isso.
1: Se o Remo não vier estragar o prazer da gente, tô sabendo que o Remo, que o Corinthians vai ter um Mick Jagger na torcida contra, contra o Remo.
0: Não, alguém não? Alguém tem que impedir a entrada dele.
1: Falar nisso, o Mick Jagger vai na torcida
0: de quem?
1: Da Espanha, domingo na Copa.
0: Para,
1: tô sabendo.
0: Não é possível.
1: Vi falar um trem desse.
0: Não, pelo amor, alguém tira a camisa dele lá.
1: Você vai torcer pra Espanha?
0: Opa.
1: Daqui um pouquinho, então tem placar aqui,
0: vamos
1: né?
0: Vamos falar. E, ó, o Mirassol tem 17 jogos ainda, então ele vai fazer esquerda, 19ª, mas fica mais um aí por jogar, né? Mas
1: e hoje assim... tem bola rolando também no Maracanã para Fluminense e Bragantino, Rafa.
0: Isso, José Augusto, até porque o Fluminense é o terceiro colocado com 31. E o Red Bull Bragantino pode ultrapassá-lo, porque ele tem 20. Tem 29, é o quinto colocado da Série A do Campeonato.
1: No Campeonato Brasileiro da Série B.
0: O que aconteceu?
1: Vai acontecer.
0: Ah, vai acontecer.
1: Vai. Hoje tem Juventude Cuiabá lá em Caxias do Sul.
0: Ah, muito bem. Então, já que você está falando dos jogos de hoje, tem Juventude Cuiabá, Brasil, América Mineiro e Ceará também às 19 horas.
1: Na região metropolitana de São Paulo, sim, o São Bernardo pega o Avaí.
0: Às 21 horas, o Fortaleza pega o Novo Horizontino.
1: Em Londrina, no Estádio do Café. VGD. Londrina, que vem vindo bem. VGD? É,
0: VGD, lá mais
1: VGD.
0: Acanhadinho.
1: Ixi, bacanhadinho mesmo, velho. É. O VGD, você já veio aqui no Estádio José Lotério da Silva?
0: Já.
1: O VGD é aquilo ali. É
0: ali, né?
1: Aqui pouquinha mesmo. Coisa melhor.
0: O cara
1: pouquinha coisa.
0: Vai bater um escanteio, o cara fica fungando no cangote
1: fica,
0: dele.
1: O cara torcedor. Bate escanteio, o cara bate do boteco. É, põe lá na entrada do boteco a bola e sorta a perna. Tem que passar por cima do alambrado e lá no gol, sabia?
0: É, tão
1: do boteco, que... do boteco.
0: Nossa, pede licença, pessoal da sinuca,
1: e bate o escanteio. O neguinho da manguaça tá passando assim, você vai chutar o escanteio, você chuta com perna e tudo do manguaça. Ô, ô, palhaçada isso aí, palhaçada.
0: Pede licença, pessoal da sinuca.
1: O que é isso?
0: Nossa.
1: Como é isso, bicho?
0: Nossa.
1: Bom, e daí, né? Hoje o Londrina, então, pega a equipe do Botafogo de Ribeirão Preto. Detalhe!
0: Sim.
1: O Londrina tem estado bem,
0: hein? Melhorou.
1: Não perdeu mais nada depois que... Não sei se mudou o treinador, o que aconteceu lá, só sei que o time tá indo bem.
0: Ainda, aliás, Londrina e Botafogo, José Augusto. O Botafogo é o 15º com 20, o Londrina é o 16º com 19.
1: O Londrina ganhando. Olha que o Londrina ganhando, ele vai pra 22 pontos, passa na frente do Náutico. E o que um detalhe.
0: E passa o próprio Botafogo.
1: Isso. Vão estar com o mesmo número de jogos.
0: Exato.
1: E sobe duas casas, inclusive jogando o time do Recife, o Náutico Capibaribe do Recife, para 15ª e o Londrina ocupando a 14ª. E eu creio que o Londrina bata no Botafogo hoje.
0: Clube!
1: Não é verdade?
0: É, clube do Recife que perdeu ontem na abertura da rodada 18ª, CRB 2, Náutico 1. Então, bom resultado pro Londrina.
1: E até porque, né, Rafa? Sim. O artilheiro do campeonato da Série B, o vice-artilheiro é do Londrina. O Bruno Santos tem 11 gols e ele vai jogar. Tô sabendo que o cara vai jogar.
0: Então.
1: Você tá entendendo? Então, sendo assim, nós acreditamos na vitória do Leque?
0: Acreditamos.
1: Dá pra acreditar?
0: Bora, Tubarão.
1: Bora, Tubarão.
0: Bora, Tubarão.
1: E agora?
0: Copa do Mundo.
1: Copa do Mundo.
0: Amanhã
1: tem terceiro lugar, né, Rafa?
0: Tem às 18 horas, França e Inglaterra. É, já não é aquele clima, né? Dois perdedores, no caso, né? Da semifinal. Cara,
1: imagina o terceiro lugar desse. Os caras vão manguaçados pra jogar.
0: Nossa, inglês, então? Imagina os ingleses lá.
1: E os francês?
0: Nossa.
1: O francês tá sem tomar banho desde o dia que foi desclassificado. Vai ser aquele cheiro de manguaça com subaqueira.
0: Nossa.
1: Rapaz, vai dar uma asa.
0: Vixe, Maria, rapaz do céu.

0: torcida que era usada. Você vai ver só.
1: Será? Vai ser um... Arquibancada, como é que vai estar?
0: Imagina.
1: Como é que vai estar arquibancada?
0: Bom. Rapaz do céu.
1: Aí, ó, mas é o seguinte. Não sei se isso é um incentivo, mas também se ele não atingir artilharia. O Mbappé tem 8 gols.
0: Ah, o cara o vai
1: Bellingham,
0: entrar com tudo.
1: O Bellingham Kane tem... tem 6 gols, os dois. Então, quem sabe... Dá uma
0: segurada no disco aí, bicho. Já viu o disco quando foi?
1: É, vai e volta.
0: Já viu?
1: É, vai, é, isso aí. É a rotação contrária.
0: Essa vai, foi boa, bicho.
1: O Mbappé tem 8 gols, José Augusto. Ele pode, quem
0: aquela
1: sabe...
0: Aquela dos caras bater escanteio lá do, do boteco em Londrina, no VGD.
1: Maravilhoso.
0: E essa do disco fora de rotação, eu vou te contar.
1: Para com isso.
0: Que é isso, Rafa?
1: Amanhã às 18 horas, José Augusto, então...
0: Eu tô aqui na Série B ainda.
1: Nossa Senhora, Brasil. França e Inglaterra às 18 horas. Já emenda, José Augusto,
0: porque... Emendo.
1: No domingo, no domingo. Às 16 horas, em New Jersey, Espanha e Argentina.
0: E agora a parada, irmão.
1: Vai.
0: O menino que foi seguro no colo pelo Messi...
1: Dando banhinho.
0: Será que vai continuar essa história, o Messi colocando no colo...
1: O Yamal.
0: O Yamal.
1: Ou...
0: O Yamal vai ficar muito mal com essa história. E vai partir malignamente pra cima do Messi e o Messi vai sentar no colo do Yamal.
1: Será que é o Yamal que vai dar do banho agora? José Augusto lá, o Yamal tem aí a chance...
0: O que você acha?
1: De conquistar aí a sua... Pensou, menino desse com Copa do Mundo já?
0: Louco!
1: Nossa Senhora! Então... Às 16 horas, Espanha e Argentina. Placares, José Augusto. O que você vai achar que vai
0: dar? Placar? Placar do jogo!
1: Pela sua descendência, você vai de Espanha, né?
0: Eu vou de Argentina.
1: Argentina?
0: Vou, cara.
1: Não vai de Argentina.
0: Eu sou Lionel Messi, Futebol Clube.
1: Não é possível.
0: Você já tá até listrado. Eu sou raça da Argentina, Futebol Clube.
1: Mas e a descendência?
0: Eu sou exemplo de argentinos, Futebol Clube contra a Espanha.
1: Sério, Zé?
0: Sim. Respeitando o grau de parentesco que nós temos no sangue de espanhol. Meus filhos têm sangue espanhol.
1: Então,
0: o Vitor.
1: Também.
0: A Juliana.
1: Olha.
0: E o Murilão.
1: Aí.
0: Né? Porque é a família da minha esposa. Claro,
1: toda
0: família de espanhol. Tá? Mas também tem sangue de italiano, minha galera.
1: É.
0: E também tem sangue de russo.
1: É mesmo?
0: Ué?
1: Russo? Nossa.
0: Então, meu filho. Então, já

0: Mas também tem sangue de italiano, minha galera. É. E também tem sangue de russo.
1: É mesmo?
0: Ué?
1: Russo, nossa.
0: Então, meu filho. Então, já que é assim, Argentina, com todo o futebol do Messi, com todo ele sendo protagonista até agora, sendo o melhor, se constituindo até o momento, no melhor da Copa, e dificilmente vai escapar, ao meu ver, o título de melhor da Copa pro Messi.
1: Já tem que ser.
0: Você tá entendendo?
1: Antes da final. Pode ganhar.
0: Mas ele pode, por exemplo, amanhã perder um gol cara a cara, for bater um pênalti e errar, assim, bater o outro e errar. Será? Daí ele perde, cara. Daí ele vai perder pra alguém aí, eu acho que pro Bellingham.
1: Também seria um
0: pra
1: bom
0: mim,
1: nome.
0: Aquele cara arrebentou, hein?
1: Não, Bellingham realmente, você tem razão.
0: E ele tá cotado ainda, ao meu ver, eu não tenho acompanhado a TV. Ao meu ver, é o que eu tenho ainda com a minha mente. Mas eu acho que a maioria tem.
1: Eu acho também.
0: Que o Bellingham tá jogando demais. Se ele comer a bola amanhã contra
1: a França.
0: E fizer a diferença, ele será cotadíssimo.
1: Pra assumir, né?
0: Dependendo do desempenho do Lionel Messi, que pra mim vai ser o melhor da Copa.
1: Não, tá demais, o bicho tá.
0: Agora, se o Yamal arrebentar, se esse moleque entortar a piteira. Você já entortou a piteira alguma vez, não?
1: Acho que não, né? Não me lembro.
0: Não tô me recordando. E você, Wilson?
1: Não tô me recordando.
0: Não? Não entortou a piteira.
1: Eu conheço gente que acorda com a piteira torta.
0: Quem?
1: Ah, já conheci gente que reclama.
0: É?
1: Acho que dorme, né, com a piteira. Aí quando acorda, fala, ixi.
0: Mas do lado direito ou do lado esquerdo? Bom, deixa eu contar pra você.
1: Quanto vai ser, José Augusto?
0: Vamos lá. Vai. Vamos pro jogo?
1: 1-1. 1-1 na prorrogação e nos pênaltis. A Espanha.
0: Cara, eu tô com medo dessa Espanha bater na Argentina no tempo normal.
1: Será?
0: Eu tô com medo. Tem um negócio. Eu torço pra Argentina, mas tem um medaço, bicho.
1: Então, nosso parceiro Dinho Miaça falou 2-0 Espanha, assim, no tempo
0: normal. Eu falei, louco. Bom, mas vamos lá.
1: 1-1
0: a Espanha. 2-2. 2-2.
1: Sim.
0: Prorrogação. Muito medo da Espanha.
1: É.
0: Mas eu vou apostar na Argentina, porque eu tenho um quê com o Lionel Messi e ele vai fazer o gol da vitória ainda.
1: 3-2 aí na prorrogação.
0: Aquele cara lá, a Argentina tem uns caras que eu boto muita fé.
1: Muitos.
0: Aquele zagueiro, tal de Otamendi.
1: Nossa.
0: Rapaz, PQP, viu? É. Como joga esse Otamendi? O que ele sai do chão? E ele não é zagueiro de alta estatura, não, hein?
1: Não, ele é técnico. Ele tem uma impulsão boa.
0: Ele é muito, muito. Muito habilidoso. Pra mim, o melhor zagueiro da Copa. Esse cara.
1: Sim, pode colocar.
0: Aquele menino que chuta do meio do campo, daquelas bagaçadas lá.
1: Eu tenho o Enzo Fernandes.
0: Enzo Fernandes.
1: Mais o Lautaro também, que tem acertado cada
0: sapatada
1: lá.
0: Se o Depol tiver bem, o Enzo continuar acertando aquelas sulapadas de fora da área. E o Messi continuar sendo o protagonista, o pessoal correr bastante por ele, entregar no pé dele redondo. A Argentina tem chance de ganhar na prorrogação com o gol do seu Lionel Messi, ele é o melhor da Copa, fechar com chave de ouro e sair essa dúvida de que ele é inferior a Maradona.
1: O
0: que ele já fez, ele já é melhor.
1: Eu acho também.
0: Ele já fez antes dessa Copa, você quer saber? Na minha opinião.
1: Antes da Copa ele já.
0: Porque o Messi é um todo, ele é uma. Ele foi uma estabilidade por muito tempo e um bom exemplo. Por muito tempo.
1: Dentro e fora de
0: campo. 7 vezes o melhor do mundo.
1: Isso.
0: Não, 7 só.
1: Pra mim, não tem como.
0: E com o Cristiano Ronaldo, com aquela saúde. Jogador super cuidadoso com o corpo, com o físico, um craque.
1: Exatamente.
0: Então, não pegou o Messi?
1: 3-2 Argentina na prorrogação, fazendo o terceiro gol com o Messi. Wilsonho, fala.
0: Você acha 3-2 Argentina?
1: Não, o seu não é esse?
0: É o meu resultado.
1: Não, meu 1-1, 1-1, 1-1, 1-1. E nos pênaltis, a Espanha ganha.
0: Sério?
1: Nos pênaltis.
0: Tá, e o seu, Wilson?
1: 1-1.
0: Depois
1: Argentina.
0: Depois? 2-1 na prorrogação. A Argentina ganha na prorrogação?
1: O segundo gol da Argentina.
0: Tá.
1: Faz mais um gol na prorrogação, 2-1. A Argentina campeã, então.
0: Então, o Rafa 1-1, 1-1. Pênaltis da Espanha.
1: Bicampeã.
0: Eu digo 3-2 na prorrogação, 2-2 tempo normal, 3-2 pra Argentina.
1: Seria tetracampeã.
0: Isso. Mas, se você fala, Zé, o que você põe num bolão? Num bolão.
1: Queria ir pra.
0: No bolão?
1: Já meio. O que você põe?
0: Espanha 3-1. No bolão.
1: No bolão.
0: Pra não perder o bolão.
1: Sim.
0: No tempo normal. Vambora?
1: Você já perdeu o bolão?
0: Hein?
1: Já perdeu o palpite? Não, vale esse aqui.
0: O meu coração fala Argentina 3-2 com o gol de Messi. Não é improvável.
1: Tá tudo em aberto.
0: É possível.
1: É, exatamente.
0: Né? Bom, vambora?
1: Vambora. Segunda-feira.
0: Então apita, Mataranha. Isso. Platinense amanhã, hein? Puxa vida, que é isso, meu filho?
1: Contra Ipiranga, a partir

0: Pirangueira. Platinense e Pirangueira.
1: Toda noite, a partir
0: estaremos
1: das
0: 8. Estaremos lá,
1: Estaremos, acho que estaremos, né?
0: Estaremos, sim, com certeza. Platinense e Pirangueira. Pirangueira, Platinense, a bola rolando amanhã no estádio, no ginásio de esportes em Schmidt. A torcida vai?
1: Aqui vai. Vai fazer aquele.
0: Amanhã não tem jogo de Copa mesmo?
1: Não tem, vai pra cima.
0: Nós estamos com saudade.
1: Eu tô.
0: Da Platinense, da Nes. E aquele batuque.
1: Nossa.
0: Só aquele rojão que o pessoal aquele solta perto da gente. Ele é bem pertinho da gente.
1: Você solta um na cabine e tá tudo certo.
0: Você solta dois lá, vira dos avessos.
1: É o susto.
0: O Jairo.
1: Né? É o susto, né? Que
0: o Souza vai pra completar.
1: Também. O time, né?
0: Pois muito
1: bem. Apita.
0: Apita, Mataranha. Segunda a gente volta.
1: Bora.
0: Tchau, gente.
1: Vai. Entorta a piteira aí.
0: E depois toca a música, hein?
1: Entorta a piteira.

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Simbora, meu garoto! Vamos botar a mala, dentro da mala a nossa cuia e ó, vazar na braquiária, porque tá terminando a nossa programação 102.3. O Rafa já vem vindo na área aí. Nós já falamos da festa lá da São Judas Tadeu, que vai ser lá no Lar Jesus Adolescente hoje, começando 19 horas e amanhã. Amanhã com o Festival de Prêmios também, viu? José Augusto Imóveis apoiando essa ideia, certo? 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É, Rafael Muniz, neste domingo, às 13h30, no Pesqueiro, Vô João. Todos convidados. Muito obrigado pela audiência. Muito obrigado pela audiência aqui, a Rosane Melo. Tudo bem, Rosane? Eduardo Bitinotto, Palmital, José Augusto, tudo bem? Toca uma música pra gente do Gilberto Gilmar, Em Poucas Palavras. Feliz. Um grande abraço a você, toda a sua família. Um ótimo final de semana a todos aí, meus amigos. Destilaria Tiroli, Eduardo César Bitinotto, Palmital, Estado de São Paulo. Muito obrigado, certo? Vocês vieram muito em cima da hora, né? José Augusto, meu palpite 1-0 pra Argentina. Quem tá mandando palpite aqui é o... É o... Aristeu Martins. Você acha, Aristeu? 1-0 só, sofrido assim? Eu acho que vai ser um caminhão de gol, cara. Pra lá e pra cá. Metaço da Espanha, com toda a sinceridade. Com toda a sinceridade. Espanha é favorita. Mas eu quero, com certeza, a Argentina. Eu vou torcer pra Argentina. Por causa do tudo. A Espanha a gente sabe que é um baita no time. Que é uma tremenda numa seleção. Aquele Lamine Yamal é monstro. Ou é ele ou é o Messi. O melhor da Copa, viu, gente? Não é possível. Um abraço apertado também para o Clóvis. Você vem em cima aí, Clóvis. Meio dia e meia nós já estamos. Já está rolando música. Eu vou terminar o programa com os classificados. Vamos nessa? Os classificados do José Augusto. Mas antes, nota de falecimento. Funerária Santo Antônio está informando com pesar o falecimento do quase centenário senhor Gentil Juliano, 96 anos de idade. Ele faleceu hoje. Ele era pai do Dinei, do Neu, da garagem, e do Fubá. O corpo está sendo velado no velório Santo Antônio. O sepultamento será amanhã, 8 da manhã, saindo do velório para o cemitério Parque das Oliveiras. Noticiamos com pesar o falecimento, em nome de funerária Santo Antônio, do senhor Gentil Juliano, 96 anos de idade. Viveu bem, Deus o tenha. 12:31 classificados. 102.3. Vamos nessa, maior novidade para você, sem dúvida nenhuma, dos maiores audiências, é isso aqui, ó. 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

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Vende-se um sobrado no Parque Vista Alegre com área construída de 246 metros, 74 metros quadrados. 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E cozinha planejada, sala, copa, uma sala maravilhosa, imensa, com copa junto, área de circulação lateral, pavimento superior com uma suíte, mais dois quartos, mais uma sala maravilhosa em cima também de TV, sacada com vista exuberante para a cidade, com banheiro social. Tem um total de quatro banheiros, porque tem uma edícula com churrasqueira também. E tem pés de fruta lá. O terreno é bom demais, hein? O terreno tem 440 metros. É aqui no centro. Perto de clínica. Perto de clínica. Perto da Avenida Oliveira Mota. 440 metros quadrados de terreno. 246,74 metros quadrados de construção. Para vender, 850 mil reais. Mas era um porcelanato esse sobrado aqui. 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Você tá brincando? 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Ok? Um abraço, até amanhã, no sábado especial, na companhia do Zé Miguel, meu xará. Tchau, gente.

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0: já cheguei por aqui. Até as quatro.
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0: Você é lindo, bebê.
1: Fala, valor.
2: Vamos embora, para de graça. Muito, muito boa tarde pra você sintonizado em 102.3 do seu rádio. Eu já cheguei

eu, Rafa Regis, RR, eu tô na área a partir de agora com você nas ondas da 102.3 do seu rádio, com você também. Você que já baixou aí o nosso aplicativo, já deu play? Então maravilha, então bora lá, porque é o seguinte, sextou por aqui, ô coisa boa. Sexta-feira sua linda, hoje dia 17 de julho de 2026. E você, minha companhia sempre tão especial, bora lá, vamos fazer acontecer nesta tarde, hein? Bora, bora. Quero você participando, mandando o seu recado. 43 996484765. Você, aniversariante, já está mais que convocado, mais que intimado a compartilhar com a gente esta data sempre tão especial. 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Exatamente meio-dia, mais 45 minutos, o WhatsApp já está lotado de participações. Enquanto isso, vamos curtir os primeiros sucessos deste programa. E modão, já assim, de cara... Com Mato Grosso e Matias, levando a vida e Dama de Vermelho. E a partir de agora à tarde, é toda nossa!

0: tô aqui na Difusora FM, na 102.3 do seu rádio, é claro, onde mais eu estaria? E você tá aí, né, participando disso, mandando seu recado aqui no nosso WhatsApp. Bora, bora, bora, 43996484765, pra você mandar aí o seu recado. Bora lá, não, tá cheio, tá lotado, preciso ir lá pro final da fila. Quem foi o primeiro? Quem foi? Sidney. Sidney da Guadareia. Não vou falar de futebol, não vou falar de Santos 1, Botafogo 2, não vou. Tá pedindo um sucesso com Zezé de Camargo e Luciano. Isso, pra mudar de vida, é isso. Então tá bom, não perde o nosso programa. Condé de Jundiaí do Sul também já tá ligado. Fala, Condé, boa tarde.
1: Boa tarde, Rafa. Eu, Condé de Jundiaí do Sul. Rafa, quero ouvir Estrela de Ouro. Essa música vai ser pro Fuca, pro Uriel, pro Samuel Calha, pro Brizona fazer intérprete socorro e pra todo mundo que tá vindo programação. Então, boa tarde, Rafa. Tudo de bom.
0: Tudo
1: vai
0: de bom. Corinthians.
1: Vai,
0: e
1: vai.
0: A tarde é toda nossa. É por isso que eu não tô brincando aqui muito, porque, né, semana que vem é a nossa vez, né, Condé? Um abraço pra você em Jundiaí do Sul. Quem mais tá com a gente? Boa tarde.
2: Olá, boa tarde, meu amigo Rafa.
0: Oh,
2: tudo
0: Adriana.
2: Bem contigo?
0: Tudo certo.
2: Ótima sexta-feira pra você, pra toda a sua família, abençoada, todos nós, né?
0: Com certeza.
2: Rafa, amém. Toca aí, hein, Ju? Manda aqui pro pessoal aqui de Siqueira, aqui, pro meu namorado também aí, de Santo Antônio, Luiz Teodoro, pra minhas tias, né? Neuza, a Roseli, a Vera, Rosimara, todos meus amigos aí de Santo Antônio. Aquele grande abraço aí pro Marcílio, pra todos os meus amigos aí, não. Tá bom? Pra Ana Carolina também, senão ela vai ficar brava se eu não falar ela.
0: Muito bem.
2: Grande abraço.
0: Grande abraço, eu só não entendi a música aqui, peraí.
2: Pra toda
0: a
2: sua família abençoada, todos peraí. Nós, né? Rafa, toca aí, Hey Jude.
0: Hey Jude! Beatles, você tem um bom gosto, hein? Você tem um bom gosto. Recentemente vivemos o dia do rock. Hey Jude! Não dá, Adriana. Uma bela música, né? Manda uma sertaneja pra nós aqui na Difusora FM, Adriana Nunes. Um abraço pra você, pra toda a família. Quem mais tá com a gente? Vamos lá pra Coatiguá. Fala comigo, Fátima.
3: Tarde, Rafa.
0: Tarde.
3: É a Fátima de Coatiguá.
0: Tudo
3: manda
0: bem?
3: Manda pra mim a música do Eduardo Costa, Camisa Manchada. Eu ofereço pra todos da Farmácia Santa Inês. Vai pra minha mãe, Valdelice, pra Claudete, pra Celina. Vai pra Neiva Queiroz, pra Fioca, pra Vanderli, vai pra Deusana, pra Eva Reginato, pra Eva Marli, vai pra Landa, pro seu Moacir, pra todos que estiver ouvindo a Difusora, Rafa, e pra você.
0: Obrigado.
3: Se você me atender, meu muito obrigado. Beijo, Rafa, fica com Deus, querido, e a tarde é toda nossa.
0: Isso, um abraço pra você, obrigado pela participação aí, Fátima, diretamente de Coatiguá. Você citou a Eva Marli? Fala, Eva Marli, boa tarde.
4: Oi, Rafa, boa tarde.
0: Tudo bem,
4: Rafa,
0: Eva?
4: Rafa, toca pra nós. Diga. Hoje. Eu seguirei e ofereço pra Fátima, pra Claudete, pra Antônia, lá da Vila Sete,
0: certo.
4: Pra Tatiane Ferreira, pra Edna da JP, ofereço pra Neiva Queiroz, eu ofereço pra todos que tiver ouvindo o programa e gostar da música.
0: Muito bem,
4: Eva Marli. Deus abençoe.
0: Que mais?
4: E a tarde é toda
0: nossa.
4: Ah,
0: que mais? Que mais? É isso, é essa assinatura linda. Que a Eva foi a pioneira, hein, neste programa. Que beleza. Um abraço pra você, Eva Marli. Um bom final de semana. Um final de semana abençoado. E pra fechar esta rodada, quero mandar um abraço hoje todo em especial, dedicando toda a nossa programação a Luzia Ribeiro, lá do Monte Real. Luzia, um abração pra você. Parabéns
5: pra você.
0: Tudo de bom, felicidade, saúde, muita paz. Que Deus te abençoe hoje sempre, Luzia. Já vai na carona da programação aí, hein? Zezé de Camargo e Luciano pra mudar minha vida. Meio-dia e 59 e a tarde é toda nossa.

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0: exatamente 1h07, estamos de volta, que você já sabe e já conhece. A tarde é toda nossa. Só eu, RR, tamo na área. É pra gente brindar esta sexta-feira maravilhosa de meu Deus. 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

0: 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Agora 1:09, voltando rapidinho no pique para o nosso WhatsApp. Quem vai falar é a Ilza. Então fala, Ilza. Boa tarde.
1: Boa tarde, Rafa. Tudo bem,
0: Ilza?
1: Ô, Rafa.
0: Diga-me.
1: Toca pra mim aí a música de pescador. Eu ofereço pro Jairo Ribeiro, família dele. Ofereço para o Luiz Vernier, pra Terezinha Vernier, Alex, Cristina, Lê, para toda a família Vernier.
0: Certo.
1: Todos os pescadores. Que Deus abençoe cada um. E Deus te abençoe também.
0: Amém. Obrigado pela participação. Qualquer uma aqui de pescador? É, qualquer uma, tem várias aqui. Vamos pescar uma aqui e colocar na nossa programação, certo? Aqui, ó. Tá nervoso? Vai pescar. Pronto. Um abraço, Wilson. Obrigado pela participação. Vamos lá pro Barzão do Vilão. Barzão do Vilão aqui com a gente também, é ou não é?
2: Desculpa, você é meio ansioso, mas já tem alguém bebendo.
0: Fala, Jorgão, tá vendo, Jorgão? Fui falar do Barzão do Vilão, o cidadão já entrou aqui. Fala!
3: Rapaz, cadê o Barzão? Jorge, Barzão do Vilão.
0: Barzão do Vilão.
3: Manda a música pra nós aí, mesa de bar. Manda essa música vencendo pra todos meus clientes, manda pros meus filhos, manda pro Saciloto. E manda pros meus amores também.
0: Olha.
3: E manda pro Robinho, Robinho, meu amigo.
0: É.
3: Robinho tava dançando a quadrilha escondida da mulher dele. Aí sortaram um vídeo lá, daí a mulher dele passou aqui no bar e falou desse jeito assim. Olha lá meu boizão dançando lá. Ah. Achou que a mulher tava brava. Meu torão tá dançando lá.
0: Ai, meu Deus do céu, que situação! Meu Deus do céu! É verdade. Meu tourão, meu boizão, eu tô, sai pra lá. Abraço pra você, Jorgão, daqui a pouquinho eu mando aí. Mesa de bar, milionário de José, cadê Saciloto? Cadê Saciloto? Põe Saciloto pra falar também. Um amigo de todas as tardes também tá com a gente, fala Chico Sou.
4: Olá, meu amigo. Olá, Rafa, boa tarde, Chico. Boa tarde aos nossos queridos ouvintes ligadinhos.
0: Manda boa, Chico,
4: na Difusora FM.
0: Diga.
4: 102.3, meu amigo Rafa.
0: Diga, Chico.
4: Aqui
0: Som.
4: Aqui você quem fala é o amigo de todas as tardes.
0: Sim.
4: Chico Som, Jundiaí do Sul. Meu amigo, hoje eu gostaria de ouvir aquele sucesso Pedro Pecado.
0: Opa.
4: Oferece aí a todos os jundiaienses, oferece também aos amigos na cidade de Guapirama, meu amigo Limão, meio quilo, o mecânico na Valiada. E oferece também a farmácia Rota Farma em Guapirama, e oferece a todos que gostarem da música. Valeu, meu amigo Rafa, aquele abraço, estou saindo pela direita.
0: Muito bem, Chico.
4: Fui.
0: Som, foi ele, Chico Som, que falou com a gente. Um abraço pra você, obrigado pela participação, Chico Som. Ai, meu Deus do céu. Deixa eu aproveitar e fechar a rodada com a Cleusa lá da Fazenda Canaã, que tá pedindo também Os 10 mandamentos do amor, Eduardo Costa, certo? Tem uma na frente aqui, mas eu já vou colocar na

0: Padre Marcelo Ross e ele, Luan Pereira, Eu Seguirei. Você curtiu aqui no A Tarde é Nossa e curtiu também Camisa Manchada, clássico, Eduardo Costa. Estrela de Ouro, outro clássico com Felipe e Falcão. Fique à vontade, pode caprichar, pode mandar. Vamos relembrar. Isso, bons tempos. Então, beleza. 43 996 48 47 65. Manda aí o seu recado. Quero mais aniversariantes, hein? Quero tocar mais essa vinhetinha dos parabéns pra você que está ficando mais experiente nesta sexta-feira. Quem fala comigo? Boa tarde.
1: Oi, Rafa. Aquela música da Ana Catela. Eu sou a Isis.
0: É a Isis, a quem eu mando um beijo grande. Viu, Isis? Qualquer uma? Qualquer uma? Isso, tio Rafa manda pra você, viu, Isis? Beijo grande, abração pra você, pra todos aí, pra toda a família, viu? Que o Papai do Céu sempre te abençoe. Isis deve estar curtindo boas férias, né, Isis? E curtindo também o nosso programa. Legal demais, Isis. Um abração pra você, criançada, sempre alegrando. Boa tarde é nossa. Bom demais, bom demais. E quem também vai ficar alegre neste programa é a Angélica, lá do bairro Dourado. Ih, a coisa tá feia. Vou mandar pra você e pra todos aí do bairro Dourado, viu? Pra todas as meninas que estão curtindo o nosso programa, viu, Angélica? Abençoado final de semana pra você. Clóvis Viana, fala comigo.
2: O Luque da Rua, você vê as famílias para todo o Brasil. Saigon, para o Nenê, Beatriz, para o Nenê, para Nicole, para o Henrique, para o Nenê, para o Nenê, muito obrigado. Vai, Corinthians.
0: Vai, Corinthians. Um abraço para você, Clóvis. Um abraço pra você, obrigado pela participação. Quem mais?
3: Boa tarde, Rafael. Bom, meu amigo. Nego Pedreiro.
0: Ô, Nego, um abraço pra você.
3: Manda um som que dá uma obra pra nós. Pode ser aquela lá que não tem amor em casa, vai se ajeitar na rua. Tem com o Rio Negro, Solimões, e tem com o de Paulo de Paulino. Qualquer uma tá bom pra nós aí.
0: Muito bem.
3: O pessoal da obra aqui. Valeu, Rafa. Tarde é nossa. E vai São Paulo agora, né? Sem chance. Vai São Paulo.
0: Será? Será? Um abraço pra você, Nego. Obrigado. Bom trabalho aí. Boa tarde, bom final de semana. Vou mandar.
4: São Paulo!
0: Tá liberado. Estão liberadas as vinhetas novamente das equipes, né? Depois, uma Copa do Mundo. Vamos falar de Copa do Mundo, mas vamos falar só no nosso momento informativo, certo? Maria França. Eu já falei, Maria França. Esse final de semana tem que ser Maria Espanha. Vamos, um abraço pra você. Boa tarde.
5: Boa tarde, Rafa.
0: Tudo bem,
5: tudo
0: Maria
5: bem? França? Tudo bem, toco pra certo. Mim, Remo, perdoa. Agradecer pra você, todos a rádio, todos ouvindo, meus clientes, minha filha Vilma, André, meu filho Bruno, minhazinha Elisa, Sandra, Marte Cesário, Moreno, se você me atendeu, agradeço, Rafa, um bom final de semana pra você,
0: todos
5: uma
0: nós.
5: Ótima tarde, sexta-feira, que Deus abençoe você, tua família, Rafa, toda a nossa família.
0: Abraço pra você, Maria França, é isso mesmo, ótimo final de semana pra você. Vamos curtir sucesso por aqui?
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0: Até porque, afinal de contas, tá nervoso? Ah, vai pescar com Ataíde Alexandre. Agora 1:27.

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0: 36 minutos, boa tarde, é nossa. Também está de volta comigo, Rafa Regis, RR na área. Mandando, compartilhando este sextão maravilhoso. Com os clássicos da nossa música sertaneja, as mais atuais também. Cê que manda, cê que faz acontecer esta programação agora, sem perda de tempo.
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0: 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E do Moline Supermercados, vamos direto e reto para a sua participação aqui neste WhatsApp. Onde que eu parei que eu não lembro? Aqui, a Simone Nalevaico tá querendo mais uma aqui do Zezé de Camargo e Luciano. Eu mando especialmente para você, viu, corintiana, que tá aí em Japira. Um abração, fica com Deus e a tarde é toda nossa. Obrigado pela mensagem. De Japira para Ourinhos. Vamos nessa, Inês Fusco. Olha, Inês, o programa da manhã é um negócio que passa assim, num piscar de olhos. E é o seguinte. Pronto, mas agora você não vai mudar de nada de rádio, não. Não vem não, viu, Inês? Não vem não. Oh. Eu é que vou aí em Ourinhos, hein? Obrigado pela participação. Tá pedindo uma música com Chico Rei e Paraná, certo? Muito bem. Quem mais? Jacozinha, fala comigo, Jacozinha.
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0: Olha lá.
1: Eu também te amo.
0: Muito bem, um abraço, viu, Jacozinha? Nossa mascote aqui da Difusora, especificamente do nosso querido Antônio Jacó. Obrigado, Tereza. Júlio César Bueno, diretamente de São Manuel, e Aparecida de Siqueira. Vai na carona aqui da nossa programação. Grande abraço a você. Tá na hora do P. P do Pecado. Menos é mais com Simone Mendes. 1:40.

0: hora, tô indo embora. Não, é o nome da música. Calma, que isso, 1h50. E o Negro de Solimões, você curtiu aqui na tarde a nossa. Negou, curtiu aí também? Um abração pra você, ótimo final de semana. Ele que pediu essa. E teve também, a coisa tá feia, a coisa tá feia. Tinha um Carreiro e Pardinho, foi lá pro bairro Dourado, né, Angélica? Pra todas as meninas, pra todos que estão curtindo o nosso programa. E Chico Som, amigo de todas as tardes, pediu e nós curtimos com Grupo Menos é Mais e Simone Mendes, P do Pecado, certo? 1h51, eu tenho certeza também que você vai curtir as multi-ofertas diretamente da Multifarma. 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
0: Exatamente 1h53. Boa! Vamos lá, vamos em frente, porque a galera tá com a gente, tá curtindo. Fala, GG do Vilão.
2: Olá, meu amigo e parceiro Rafa Regis. Boa tarde, Rafa. Boa tarde. Aqui é o Genildo Marques, o GG do Vilão. É, Rafa, enfim, sextou no Vilão, hein? Sextou em Santo Antônio da Pratina, sextou no Paraná e sextou no Brasilzão, né? Ô, Rafa, manda música pra nós aí. É, vai viver a sua vida com o Eduardo Costa. Manda especialmente aos aniversariantes do dia, uma pessoa muito especial também. Manda para todos os corintianos, que agora vai voltar o Brasileirão de vez, né? E para todos os nossos amigos e parceiros platinenses. Um grande abraço do Genildo Marques, grande abraço do Gê do Vilão. Sextou no Vilão, Rafa, e vai Corinthians!
0: Ah, assim espero, viu, meu amigo Gê do Vilão? Um abraço para você. Um abraço aqui também para Robson Aldi. Bebe... Ah, não, já berrou, né? Um abraço para você, Robson. As cabras só berram de manhã. Um abração. É, daqui a pouquinho eu mando, viu, Daisy? Mando aí pra essa princesinha a música da Ana Castela, Minha Herança. E ela que tá curtindo férias, a Ana Lívia, né? Que tá curtindo férias em Guapirama. Muito bem, que legal, bom demais, bons tempos. Ai, que saudade que dá. Deixa eu mandar um abraço também aqui. É, Diego e o Sidney estão ligadaços com a gente. Né, Diego? Você mandou qual aqui? Qualquer? Leonardo, sextou? Sextou. Vou mandar uma do Leonardo, pode deixar. Deixa comigo que a gente capricha. Quem mais? Meu amor voltou, Léo Magalhães. Um abraço pra você, Paulo Antunes. Ele que tá pedindo lá em Ibaiti e mandando um sonoro. Sonoro o quê? Vai o quê?
3: Corinthians!
0: É, muito bem. Um abraço pra você, Paulo. Obrigado pela participação. Vou atender aqui o Clóvis, aqui mesmo de Santo Antônio da Platina, com essa daqui, ó. Com Duduque Dalvan Espinheira. Agora 1h55.

0: Mato Grosso e Matias. Você curtiu aqui no A Tarde é Nossa. Exatamente 2 horas mais 1 minuto. Break, e na volta tem mais participações aqui no A Tarde é Nossa. Aliás, aqui na nossa 102.3.
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2: E eu quero aproveitar e mandar um grande abraço aí pra galera que tá curtindo aí o nosso programa. 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
1: Muito bem, um abraço a toda a equipe, todo o timaço da nossa Uricar Chevrolet. 2:07, deixa eu mandar um beijo agora pra Isis, né? Mandar novamente um beijo pra Isis, que ela sim tá curtindo férias lá em Guapirama, né? E um beijo pra também a Ana Lívia, que eu sei que tá sempre curtindo. Boa tarde é nossa, as criançadas, como eu disse, agora de férias, então, opa, aí curtindo ainda mais o nosso programa. Deixa eu ver aqui as próximas mensagens. Deixa eu mandar um abraço aqui pra Suelen Sabino. Oi, Suelen. Suelen, eu cheguei agora na tua mensagem, Suelen. E ela tá oferecendo um sucesso, uma música linda, chamada Foi Deus com Edson e Hudson, certo? Aguenta só mais um pouquinho, Suelen. É que aí você mandou mensagem, sua mensagem foi lá pra cima, aí demora mais ainda pra chegar aí na tua mensagem, tá bom? Mas cheguei, e aí daqui a pouquinho você já curte Edson e Hudson, Foi Deus, certo? Fioca, já mandou também? Então fala, Fioca.
2: Boa tarde, Rafa. Toca pra mim, Marília Mendonça, Supera, manda para Deusana, Rita de Cássia, Nina Hortense, Pastor Zeli, Fátima de Cotibaiva, Reginaldo, Marley,

0: Raimundo Nair, Cristiano Jacarezinho, Jacira de Joaquim Távora.
1: Beleza.
0: E Aline Cabral e da Caetano.
1: Muito bem, Fioca. Obrigado pela participação, obrigado pela mensagem. Os 10 mandamentos do amor, vamos tocar, tem mais gente pedindo aqui, tem mais gente, já você vai na carona com Eduardo Costa. Linda, linda, linda demais essa música, Zezé de Camargo e Luciano, 2:08.

0: parada dura, porque quem ama, perdoa. É ou não é? É, não sei, né? Não sei. Agora 2:19. Antes de mais alguns recados da galera aqui no nosso WhatsApp, eu quero falar pra você num oferecimento delas. 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
0: Muito bem, deixa eu aproveitar aqui agora 2:23. Quero mandar um abraço também para todos os meus amigos, as minhas amigas lá do Pesqueiro Vô João. Olha...

0: Olha a hora, hein? Faz tempo que eu não vou, tá? Eu tô precisando fazer uma visita aí, viu? E, Yolanda, um abração pra você. Mas quem soltou a voz por aqui, ó? Acho que é o flamenguista, hein?
1: Oi, Rafa, boa
0: tarde. É nada, é a palmeirense. E aí, Yolanda, fala.
1: Boa tarde.
0: Boa tarde. Bem? Quanto tempo, Rafa, Yolanda?
1: Meio atrasado, mas tá, tô lembrando aí, né? Ah. Feliz aniversário, meu amigão.
0: Ô, tudo de Yolanda, bom. Obrigado.
1: Nossa Senhora, te cobro com muito.

0: Trabalhando, assistindo tu falar, é tudo de bom.
1: Ah, obrigado, Luana. Meu Deus do céu. Emociona.
0: Feliz aniversário. Você merece tudinho de bom. Um grande abraço. Beijão.
1: Beijo de mim pra você.
0: E de José Juruna.
1: O Juruna, o nosso amigo flamenguista. Muito bem. O mozão, né, Yolanda? Que isso. Um abraço pra você, Yolanda. Muito obrigado, viu? Obrigado por esse carinho. Não só aqui, através dessa mensagem, nas felicitações, mas todas as vezes eu vou com a minha família também lá no Pesqueiro Vô João, viu? Muito obrigado! Juruna, um abraço pra você. Só que pra não dar briga, pra não dar confusão, aí eu tenho que fazer o seguinte. Primeiro, pra Yolanda.
2: Palmeiras!
1: E agora pro meu amigo Juruna, né?
2: Flamengo!
1: Isso, pronto. Agora não tem briga. Muito bem. Agora 2h24. Opa! Que isso? O que tá acontecendo neste programa? Aliás... né? Esse programa não é por nada não, Yolanda. Eu gosto sempre de recordar que fomos um verdadeiro cupido nesse programa, né? Bom demais, isso eu adoro recordar, viu? Mas eu quero aproveitar exatamente as 2h25. Eu quero mandar aqui uma mensagem. Eu já falei da Suelen Sabino, tá na hora de tocar a música. Edson Hudson foi Deus e ela está oferecendo especialmente pro mozão. Cadê aquele beijo romântico? Hein, Suelen? Isso, muito bem, caprichado. Opa! Especialmente pro Matheus Camargo, que é o mozão. Vai, vai, isso. Muito bem. Que Deus abençoe aí o casal, viu? Suelen Sabino e o Matheus Camargo. Um abração pra vocês. Tá mandado o recado por completo. E agora falta o quê? O sucesso com Edson Hudson foi Deus. Que você curte aqui no A Tarde é Nossa. 2h25.
3: Foi Deus.

0: A tarde é nossa. 2h32, já que eu volto.
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2: Exatamente 2:35 por aqui. A tarde é toda nossa. Daqui a pouquinho tem mais participações. Galera que tá mandando o recado aqui no 43 996484765. 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
2: Muito bem, quem está com a gente é Júlio. O Juliano também já tá ligado, né? Juliano não perdeu tempo. Flamenguista, um abraço pra você. Obrigado pela participação, obrigado pela mensagem, né, Juliano? Falou! Ô, louco, a Yolanda falou muito bem. Certo, até porque também dedicou aí a você, falou de você, falou muito bem, né? Juliano, ô! Ô, batera, com a gente, sempre ligado. Agora tá no pente aqui, tá facinho. Um abraço, Juliana. Obrigado pela participação. Alessandra, obrigado pelas palavras também, viu? Obrigado pela participação. Pedindo um sucesso aqui com a Ana Castela. Já, eu tô devendo. A Isis, tadinha. A Isis tá esperando o sucesso com a Ana Castela, mas eu mando já na próxima sequência pra ela, certo? E vai uma da Ana Castela pra você também, certo? Vamos curtir? Até porque meu amor voltou. Léo Magalhães. Agora 2:38.

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0: que você curtiu aqui na tarde. É nossa, exatamente 3:11. Daqui a pouquinho, nosso momento informativo. Rápidos destaques pra você na tarde desta sexta-feira. E é o seguinte, daqui a pouquinho tem... Daqui a pouquinho nada, deixa eu só colocar a mensagem dela. Já vou colocar agora, já nesse exato momento, senão ela vai ficar triste comigo, né, Maria Eunice? Fala comigo aí, Maria, fala!
1: Ô, Regi, boa tarde, tudo bem? Tudo certinho? Manda uma alô aqui pra gente aqui no Jardim Santa Cruz, né? E pra turma lá do Boi Dourado. E daí, eu quero a música lá, O Meu Barco, tá bom? Falou? Obrigado. Vai, Corinthians!
0: É isso aí, Maria Eunice. Um abraço pra você, diretamente do Jardim Santa Cruz. Obrigado pela participação. Opa! Trocando aqui a trilha, sabe por quê? Apago a luz. Amanhã? Amanhã é dia. Amanhã é dia da nossa Platinense CR Zenge Futsal. É, versão 2026 e mandando bem demais. Não, hoje não é terça-feira. Mas tô recebendo aqui, seu Cláudio. Boa tarde pra você, meu amigo. Tudo certo, Claudião? Como é que tá?
2: Boa tarde, meu amigo Rafa Regis.
0: Você já tá acostumado, você já tá...
2: Já me sinto em casa, né, cara?
0: Claro, pô.
2: Na difusora. E, claro, né, cara, véspera de jogo, jogo importante, né, da Platinense, Resende Futsal, neste final de semana.
0: Boa.
2: Né, a partir das 19h30, todos os caminhos do Santo Antônio da Platina têm de levar ao chimitão.
0: Que maravilha, é isso mesmo. Bom, desafio é o Ipiranga, ou Ipiranguense, né? Ipiranga Futsal, time que ficou ali, meio do grupo, né? Na primeira fase, mas sempre, todo desafio é uma caixinha de surpresa, né, meu amigo Claudio? E pra amanhã?
2: E é uma equipe jovem, né? E o que é importante falar do Ipiranguense, cara, do Ipiranga, né? Uhum. É, tava falando com o Sorriso, que é o técnico do Ipiranga. É o técnico mais jovem da Série Bronze.
0: Sério?
2: Ele tem 22 anos, cara.
0: Tá brincando,
2: cara,
0: comigo?
2: Verdade.
0: Rapaz.
2: 22 anos e ele faz aniversário no sábado.
0: Ah!
2: Aqui em Santo Antônio da Platina. Que pena dele, gente.
0: Vai ganhar um presente, só que
2: Diego. E gente fina demais. Um abraço pro Cafu, né? Que é o seu auxiliar técnico. Um cara já com muita experiência no futsal aqui do Paraná. Né? Então, um abraço pra todo mundo lá de Ipiranga. Eles estão vindo pra cá, saem amanhã 10 horas de lá, vão estar aqui no início da tarde.
0: Sim.
2: Né? Daí vão descansar pro jogo. É uma equipe jovem, tem um atleta lá, o Juninho, com 16 gols, o Tiquinho com 14 gols. É um time que a gente já estudou bem eles, o Wagner já acompanhou, eu já acompanhei.
0: Bacana.
2: É uma equipe que faz bons jogos, né? Perdeu por um gol de diferença, tanto pra Cianorte quanto pra Matelândia, já jogou com os dois. Né, então é muito importante a vitória contra esse time. É um time difícil de jogar, é uma equipe local, todos os jogadores são de Ipiranga, né?
0: Oh,
2: a associação,
0: legal,
2: ela se dedica lá, eles treinam-se. É uma equipe que, assim, veste

0: a camisa mesmo, né? Então a gente vai ter aqui, a gente vai jogar contra aquele time que vai jogar pela cidade, vai jogar pela história deles, né? Então é assim que eles vendem o peixe deles.
1: Sim, sim, bacana demais. Então é o seguinte, amanhã todo mundo convidado, e pra nossa, da nossa Nense, 100%, tá todo mundo
0: 100%, à disposição do todo Weiner, né? Time à disposição, inclusive o Tarzan, que sentiu, teve quase um entorce no joelho no jogo lá em
1: Cianorte,
0: né? Mas tá bem, vem pro jogo, então o time tá completo, né? O time tá completo e vamos pra essa vitória aí, que não tem outro resultado imaginado, ou pensado, ou cogitado, que não seja vitória amanhã. As pretensões da Platinense, com toda a dificuldade que é fazer o esporte, que é fazer futebol, que ainda mais o futsal, né, que não tem essa abrangência aí que pois tem é. O futebol de campo.
1: Tá,
0: então
1: dúvida.
0: A gente precisa muito, muito pontuar, seguir nas lideranças da chave do campeonato, para pensar em coisas maiores, que é o pensamento da diretoria.
1: Até porque, Cláudio, eu tava vendo aqui, dando uma espiada na tabela, a gente joga amanhã em casa, né, com o Ipiranga, só que depois a gente sai para pegar Matelândia, né? Aí...
0: Eu falo pra galera, assim, hoje falei muito, a gente teve muita reunião essa semana, a gente vive a Platinense, né?
1: Sim, sim.
0: Eu falo pra galera que a nossa temporada passa por esses dois jogos, né? Aliás, pelas duas rodadas, vamos dizer assim, uhum. Porque nós vamos jogar contra Ipiranga numa obrigação imensa de ganhar, sim. Ipiranga vem com um franco atirador aqui, e ao mesmo tempo a gente tem que estar um golinho lá no jogo de Cianorte, Matelândia, para que esse jogo não tenha vitorioso, e que se tiver vitorioso, que seja Cianorte, né? Porque a gente sai para jogar contra um Matelândia, que é um time fortíssimo, fortíssimo, e qualquer coisa negativa que aconteça no jogo de sábado ou no próximo sábado, pode ser muito sério a condição nossa de pensar em algo maior na competição. Então, a competição a gente precisa ganhar amanhã, torcer para um resultado de Cianorte ou empate lá, para a gente estar dentro da briga ainda, e a gente tem que ir a Matelândia para buscar pontos, para somar pontos, que seja empate, que seja vitória, mas para não perdermos. A gente não pode perder nas duas próximas partidas, para a gente seguir vivo e ir na disputa do primeiro lugar da chave, que é o objetivo da Platinense.
1: Com certeza, até para pular, já para ir direto para oitavas, né?
0: É,
1: já pula uma...
0: Pula etapa, e né? Traz o segundo jogo pra casa.
1: Ah, certo.
0: Então, porque assim, não teria problema pra nós jogar 16 avos. Uhum. Não teria, não tem problema. Quanto mais jogos, melhor.
1: Claro.
0: Mas o problema é tu jogar a segunda partida fora.
1: Ah, eu também acho.
0: Porque as pessoas têm que entender que o futsal funciona assim. Não adianta nós chegar aqui no Chimitão e ganhar de 10-0. Aí nós vamos jogar lá em Matelândia. Chegamos lá em Matelândia, Matelândia ganha de nós de 1-0.
1: Vai
0: pra prorrogação, ganha de nós de 1-0, tá classificado.
1: É, exatamente.
0: E ao mesmo tempo, ao contrário, imagina que facilidade, nós, ou que condição melhor,
1: sim,
0: né?
1: Sim.
0: Tu vai jogar lá em Matelândia, toma 10-0 de Matelândia.
1: Mas né? Aqui que a coisa é diferente.
0: Aí tu vem pra Santo Antônio, enche o Chimitão, super raça, toda a galera lá, e o time ganha de 1-0 o jogo, consegue. Vai pra prorrogação e ganha de 1-0, tá classificado.
1: Nossa.
0: Então, essa regra, ela te obriga a ser a melhor equipe nesta fase para poder trazer o segundo jogo para cá. E quem for o líder na geral, até a final, se chegar, vai trazer para casa.
1: Já tá garantido, né? Já garante esse mando na
0: então
1: volta.
0: Então, isso aí vai mudar a competição. O líder, ele tem a chance de mudar a competição.
1: Que beleza. É, vamos lá, Nense. Vamos para cima. Já, então, nesse desafio de amanhã, né? Estamos aí com 7 pontos. Cianorte está com 7 também, mas a gente está à frente nos critérios de desempate, né? E Matelândia, 3 jogos, 3 vitórias, né? Matelândia fez uma primeira fase muito boa também, né?
0: Ah, Matelândia fez, né? Um timaço. Ah, Matelândia, então. Cianorte aí, com todo o respeito a Pinhais e Ipiranga, Embaú,
1: mas são os três que...
0: A chave, esses três aí dificilmente não vão classificar, né? Igual eu falo assim, dificilmente não vai estar classificado para as eliminatórias a Platinense, a Matelândia e Cianorte. Agora tem que achar a posição ali, né?
1: Claro.
0: Então, claro que pra gente tem que ser o primeiro lugar do grupo. E ainda, se Deus quiser, a primeira, a segunda ou no máximo terceira colocação na geral.
1: Maravilha, maravilha, Cláudio. Valeu mais uma vez. Todo mundo pro Chimitão amanhã. Chega mais cedo, estaciona teu carro tranquilo, você que for de carro aí. Chega mais cedo. Tem as atrações também lá na entrada também, né, Cláudio?
0: Tem.
1: E a gente já conhece. E no intervalo também, né?
0: Tem aquela tudo, atração. Sorteios, brindes.
1: Isso, a Pantera.
0: Vamos lá, Pantera, é. Show, coisa linda, a família lá, um pastelzinho, um chope gelado. Pronto. Espetáculo, ver os amigos, um grande jogo de futsal, né? Série bronze, campeonato profissional. Boa. Então acho que é muitas coisas que levam pro Chimitão. Vamos pra cima, que amanhã é dia de jogão. E eu tenho certeza que vai ser muitos gols.
1: Com certeza. Com certeza. Claudião, obrigado.
0: Tamo junto.
1: Nos vemos amanhã. E claro, gente, toda terça-feira no nosso Arena Esportiva Difusor FM, destacando a nossa Platinense na série bronze do futsal paranaense. Valeu demais. Agora 3:19.

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0: Agora 3:30, daqui a pouquinho nosso momento informativo, rápidos destaques pra você na tarde desta sexta-feira. E eu tenho a galera pra atender aqui, muita calma, daqui a pouco eu vou dar uma passeada aí em Roberto Costa, um abração pra você em Ribeirão do Pinhal, já já mandando aqui o teu recado. 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

0: Amado Batista, sucesso que você curtiu aqui numa tarde é nossa, exatamente às 3 horas mais 42 minutos. E é o seguinte, tô recebendo uma super visita, tava esperando, na verdade, esta visita, mas eu imagino também a correria, até porque estamos aí vivendo e vamos viver, agora real e oficial, minha gente, um fim de semana muito especial na paróquia São Judas Tadeu e toda a sua comunidade, pessoal do Lar Jesus Adolescente também. Deixa eu dar as boas-vindas para esse meu amigo, Padre Celso Michele. Boa tarde, chegou o grande dia, Padre. Boa tarde, a sua bênção, tudo bem?
1: Boa tarde, Rafa. Deus abençoe, tudo bem, graças a Deus. Estamos Maravilha. Aí na expectativa dessa grande quermesse que começamos hoje, né? É começaremos.
0: Muito trabalho, né, Padre? Meu Deus, mas vale a pena sempre, né?
1: Ah, é uma correria, é um estresse muito bom, porque você sabe que no final dá certo, né?
0: Dá sempre.
1: A causa é nobre, então estamos aí organizando essa nossa quermesse há um mês e que tem início hoje na quadra Jesus Adolescente na Vila Ribeiro.
0: Maravilha. E aí amanhã também, a gente vai falar um pouquinho mais dessa programação, até porque eu sei que tem aquelas barracas maravilhosas com aquelas gostosuras, né?
1: Com certeza.
0: Essas não podem faltar. Mas é claro, a gente falou bastante, sorteamos cartelas também, vários ouvintes passaram aqui felizes da vida retirando a cartela sorteada do show de prêmios, que será amanhã, né, Padre?
1: Isso, hoje propriamente nós temos a Banda Miragem. Boa, com binguinhos, várias legal. Prendas, a praça de alimentação, como você disse, né? Uhum. E amanhã, de fato, nós teremos a partir das 21 horas estejam todos por lá, nos preparativos, para que nós possamos então realizar esse grande show de prêmios.
0: Que maravilha! Inclusive, agradecendo também todos os parceiros, né, que também fazem a

0: acontecer e vão fazer acontecer amanhã no, no show de prêmios, que realmente vai ser um show de prêmios, né, gente? Prêmios maravilhosos, interessantíssimos, inclusive.
1: É, teve muito boa aceitação, né? A nossa premiação, teremos ali aquela moto Soyan 1000 watts, ela já vem equipada. Depois de 500 quilômetros, ela vai sofrer uma revisão, né?
0: Sim.
1: Para o seu próprio bem.
0: Claro.
1: De brinde, né? Que você vai poder revisar. Tem também aquela premiação do R$1.500 vale compra do supermercado Molines.
0: Super parceria também.
1: É, gente boa. É, ainda uma TV de 32 polegadas, um celular Redmi Note 14, uma panela elétrica e uma serra mármore, granito também, né? Então tudo isso por apenas R$20, aqueles que colaborarem estão concorrendo a esses prêmios preciosos.
0: Legal. Agradecer também para quem quer adquirir aí a cartela. Não foi o sortudo ou a sortuda aqui no nosso programa e nos demais também onde foram sorteadas as cartelas, mas temos alguns postos, temos cartelas ainda à venda, né, padre?
1: Isso, nós teremos hoje no local, ainda basicamente hoje e no escritório paroquial, porque estamos recolhendo, né?
0: Ah, sim.
1: Para a conferência, tudo certinho. Mas hoje lá ao longo do show, à noite, a partir das 19 horas, ainda teremos cartelas com certeza. E amanhã também, antes do próprio show de prêmios.
0: Ah, legal demais. Que maravilha. Então, já também agradecendo todos os parceiros, né? Todos que abraçaram a causa, como disse o nosso querido Padre Celso. Então é isso, acho que é reforçar o convite, né, padre? Sextou, uma sexta-feira maravilhosa. Não tá aquele friozão também, tá um tempo gostoso, né, padre?
1: Isso, tá um tempo muito favorável, né? Que nós possamos, então, prestigiar esse evento. E já parto para os agradecimentos, de modo especial aqui à Rádio Difusora, também à Vale do Sol, com quem nós estamos sempre lidando, né? Sim, com vocês aqui, o pessoal da gerência, o Alexandre, os Alexandres, e você, Rafa.
0: Obrigado,
1: em especial, pai. Com quem mais eu falei ao longo desses dias,
0: José,
1: né?
0: José Lima,
1: nosso gerente.
0: Com certeza.
1: Enfim, e também todo o pessoal de apoio, que nesse momento lá na quadra tem alguém lidando, de antes também já tinha, e até segunda-feira teremos pessoas envolvidas na organização, as equipes de lideranças que estão responsáveis pelos setores, capelas rurais urbanas, os benfeitores do show de prêmios, as doações diversas. Nosso muito obrigado e que Deus recompense grandemente a cada um que está envolvido nessa causa pela recuperação da nossa capela da Vila Ribeiro.
0: Que vai ficar linda, certo?
1: Isso, própria para casamento, já tem pessoas até querendo casar lá.
0: Que legal.
1: Aí a gente pede, espera um pouquinho, por dentro ela está linda, por fora ficará maravilhosa também.
0: Ai, que maravilha, que Deus abençoe as mãos de todos, né, envolvidos aí nessa comunidade linda, que estão também trabalhando nessa linda capela. Padre Celso, fique à vontade, mais algum recado, mas acho que é isso, né? Tá todo mundo convidado, todo mundo intimado para curtir essa festa maravilhosa. E as gostosuras, padre, fala um pouquinho, dá um spoilerzinho pra gente aí, hein?
1: Isso.
0: O que vai ter, assim? A gente fala, é uma festa, nós estamos em julho, mas também com as gostosuras juninas, né? Mas
1: isso.
0: Transferidas pro mês de julho.
1: Na verdade, é a nossa quermesse julina que a gente sempre falava, né? Então nós teremos arroz doce, quentão, canjica, pastel, quirerinha e também o sopa de mandioca,
0: meu,
1: né?
0: Deus do céu.
1: E não tô lembrando de tudo agora, né?
0: Mas
1: a praça de alimentação ela é rica nesse esquema aí. Também nós vamos ter a carreta Play Kids do Matheus.
0: Legal, grande Matheus.
1: Pintura facial e o cantinho da pescaria, pastéis e refrigerantes.
0: Legal, né? Demais. Ou seja, atrações e gostosuras para toda a família, para participar, para se divertir nesta sexta-feira e amanhã também, sabadão. Padre de Celso, obrigado aí por ter aberto um pedacinho aí da tua agenda para falar para a gente aqui desta festa maravilhosa, dessa quermesse. Mande o nosso abraço, mas eu não tenho nem desculpa, viu, padre, porque eu tô do lado lá, tá? O senhor sabe que eu moro ali na região, então logo mais vou dar o ar da graça por lá também.
1: Isso, tá, seja bom? Muito bem-vindo, Deus abençoe a todos que estão em sintonia conosco, nos encontraremos lá na abertura com esse grande show, vamos dançar um pouquinho, né? Vamos ali nos animando e amanhã então coroando esse grande dia. Muito obrigado pela oportunidade e que Deus recompense a cada um de nós.
0: Amém. Obrigado, Padre Celso.
1: Obrigado. Eu que agradeço.
0: Valeu demais. Agora 3:48, volto já.
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Bom, antes dos nossos últimos beijos e abraços, galera que ficou com a gente nesta tarde maravilhosa de sexta-feira, é o seguinte, só pra passar aqui rapidinho a agenda, né? Ontem nós tivemos Campeonato Brasileiro, a volta do Campeonato Brasileiro, alegria para alguns, outros nem tanto. Botafogo 2, Santos 1, Vitória 1, Vasco da Gama 0, CRB 2, Náutico 1 pela Série B. Isso ontem. Hoje tem Série A? Tem. Jogo da quarta rodada, Bahia e Chapecoense 7:30 e às 8 horas da noite hoje tem Mirassol e Grêmio, Fluminense e Red Bull Bragantino. Já na Série B, o destaque para Londrina e Botafogo, que jogam às 21 horas lá no VGD, lá em Londrina. E é claro que a bola vai rolar também amanhã pela Copa do Mundo, decisão do terceiro lugar, França e Inglaterra, às 18 horas, hein, minha gente? E no domingo, às 16 horas, a grande final entre Espanha e Argentina. Façam suas apostas, mandem seus palpites e boa sorte, porque realmente eu acho que quem ganhar a taça estará em boas mãos, né? Ah, mas você torceu tanto contra a Argentina, vou torcer para a Espanha, mas não dá para falar, é merecimento total também caso os argentinos levantem.

Taz amanhã, amanhã não, perdão, no próximo domingo, certo? 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
1: Agradecendo todas as participações, todos os recados. Maria José, você tá por aí? Aí no Juca Batista? Então pronto, deu tempo de mandar aqui o teu recado. Valeu demais, amanhã é o nosso encontro. Que horas? 9 da manhã. Thaís Silva, de folga. Rafa e você, pra quem fala que o Rafa não trabalha de manhã, completamente enganados. Amanhã, 9 da manhã, estaremos neste encontro marcado, nesta hora maravilhosa, e 12:30 à tarde é toda nossa. Tá chegando o rei da caiporada, hein? Antônio Jacó, pra comandar o sertanejo classe A, porque eu, Rafa Regis, eu fui!
2: Foi o disco voador!

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1: 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Show de bola, quem é que vale hoje? Hoje vale o sorteio do Fortiflan. 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Não adianta mandar só áudio que você vai ficar de fora, viu? 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Então manda bala pra ela procurar aí o teu nomezinho no momento do sorteio, pra você que tá sofrendo de artrite, artrose, osteoporose, esquimose, qualquer coisa nesse sentido. 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Tá valendo. E dois pedidos, vai pra tela, seus pedidos. Show de bola com o pessoal ligado. Os primeiros caipora, vão lá no meio deles, vão dar no meio da caiporada aí. Ah, como é que é, Sidney? A hora que eu fiz a primeira abertura no programa, a maçã tem um botão. Eu falei abração, não falei amação não, viu? Viu, Sidney? Falei abração. Quem vem lá? Falou, Cid.
2: Boa tarde, Antônio Jacó. Sou a Carla de São Paulo. Oi, toca pra nós e os quatro cantos da casa. Vou oferecer pra minha família aí de Santo Antônio da Pratina. Pra minha mãe Rosa, pra minha irmã Carol, pra minha irmã Mariana, pra minha cunhada Regiane, pra dona Chiquinha, pra Fatinha, pro Bruno, pro Jonathan, pro Matheus e pra todos que estiverem ouvindo. Tchau, obrigado, Antônio Jacó.
1: Beleza. Qual canto que você quer dessa casa aí que eu coloco aí a caixa de som pra você ouvir os quatro cantos da casa, hein, Carla? Em São Paulo. Obrigado pela audiência, querida. Tá legal, então. Valeu mesmo. Já começando aqui, ó. Já saiu um positivo aqui e também querendo no sorteio, tá? Quero participar do sorteio do Fortiflan. Eu sou o Benedito Lopes. Tá bom, Dito Lopes? Ex-motoca da Princesa do Norte. E aí vai dos quatro cantos da casa? Vai de carona? Então tá bom. Beleza inteira. E a gente começa essa bagaça desse jeito aqui com a caiporada de plantão. Ligados aqui na nossa programação sertaneja. E tem mais caipora que vem chegando aqui. Pedro André, Salto Grande City, tá ligado aqui na nossa programação, né, Pedrão? Manda pro meu sobrinho Edivaldo lá do Pesqueiro Santo André, pintando mais um final de semana, vou estar lá, Jacó, saboreando as melhores porções aí do Norte Pioneiro, que é do Pesqueiro, verdade, Pesqueiro Santo André do Monte Real. Beleza! Quem mais tá chegando aqui na nossa programação? O Alan Pintor tá por aqui, né, Alan Pintor? Um abração para você, um abração para toda a rapaziada ligada com a gente, na Nobre Cor Tintas também. Manda sim, viu, Alan, para você, pro Hélito, pro João, para todo o pessoal lá. Esquimose, caiporose, esquifisiose, é tudo coisa. O Fortiflan cura tudo, meu filho. Pergunta pro Teodoro para você ver como é que é bom o Fortiflan. Curou o velhinho lá. Né? Velhinho saiu até fazendo caminhada de manhã cedo no outro dia. Tá bom? Um abraço, viu, Alan Pintor, os quatro cantos da casa, tá rolando, três pedidos, foi pra tela, seus filhos.

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4: Ô, meu querido amigo Alan Pintor, eu não falei fimose, não, eu falei esquimose. Sabe o que é esquimose? É sorvete de esquimo com rato. Esquimose, tá? Um abraço, viu, Alan Pintor. Você vai querer tomar um esquimose hoje? É louco, hein? Ou chupar um esquimose? É louco, hein? Não dá, né? É porque o sorvete de palito você chupa e a massa você toma. Então, meu filho, de um jeito ou de outro... De um jeito ou de outro, você toma. Você toma vergonha na cara e pede uma moda boa e viu, Alan Pintor? Um abraço, Caipora. Ó, o meu querido amigo Zete lá, Donizete da Zete Car Bombas Diesel, tá pedindo aqui Zeneto e Cristiano. Aliás, Zeneto e Cristiano vai estar na IFAP, viu? Aí tá pedindo O Homem da Casa. Essa música é linda, Jacó. Eu conheço ela, que fala lá do filho, do pão. Linda mesmo, viu? Manda pra todos os caminhoneiros, pra todos os irmãos da estrada. Manda pra nós.

0: Nós aqui pra Ana, pra Andressa, estamos todos te ouvindo. Valeu, Zete. Obrigado pela audiência. Skill Mouse, como é que é aí, Alan? Ajuda a levantar até o falecido. É louco, hein? Um abraço aí pra Caiporada. É desse jeito, é humor no rádio, gente. Não é nada de maldade, é humor no rádio. E pra deixar a gente mais feliz, pra começar essa conexão gostosa, conexão divina, eu desconfio que a Jacozinha, a nossa calopsita, a nossa mascotezinha tá chegando. Vamos ver se é, vamos ver se é. Cuidado, Simone, na Levar, pra gatinho não vazar de cima do rádio, hein, Japira? Porque aqui em Santo Antônio tem uma calopsita, essa calopsita aqui é igual, essa calopsita aqui, ó, é igualzinho, sabe o que? É igualzinho o Pitoco. Ela já chega espantando o Ricardão. E essa calopsita espanta, sabe quem? Espanta aí o gato da Simone de cima do rádio aí de Japira que fica ouvindo a gente. Mas também ela começa a cantar: tirei o pau do gato, o gato vaza.
1: O que tá acontecendo?
0: Aí.
1: Fala com a mamãe. Ah, cadê o Antônio Jacota? Chegou, acabou de chegar. Bom dia. Bom dia. Bom dia, Jacota. Você já quer ir lá por cima do rádio já? Fala um oi pra gatinha da Simone.
0: É, só faltou falar um oi, faltou tirar o pau no gato. Vou te contar uma coisa pra você, viu? Gente, eu vou trazer essa música enquanto o meu amigo Renato Lima Limão, o louco Caiporão, tá preparando aqui as promoções aqui da Serralê Calçados, principalmente pra amanhã, sabe, que ele já chegou por aqui, viu? Só atender mais um Caipora aqui ligado aqui na nossa programação. É, Diego Marcelo Ribeiro, vou no sorteio do Forte Fran Jacó. Bota eu no meio do sorteio, seu feio. Deixa comigo, vou botar rindo, viu, seu lindo? Ninguém merece, ninguém merece os loucos aqui, ó. Tá bom? E manda uma moda pra nós aí, ó. É do Leonardo, manda aí pro Diego, o Sidney. Estamos ouvindo você. Tá bom, seus caipora, obrigado pela audiência. Cleide Oliveira de Campos, coloca no sorteio do Forte Fran, Jacó, que eu tô parecendo uma franga destroncada aqui, com dor aqui, ali e acolá. Coloca sim, viu, Cleide? Vou trazer o homem da casa aqui e depois eu vou trazer o homem da promoção da loja mais barateira do Brasil, a maior do Paraná, que é o Renato Limão Caiporão da Serralê, tá?

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0: Show de bola com a nossa promoção. Ó, gente, vai ser assim, um sorteio dentro do outro sorteio, tá bom? Um sorteio dentro do outro sorteio. Eu acho que vai ter, viu? É isso, meu amigo Renato. Como é que tá sendo ali, Calçados, irmão?
1: Boa tarde, Carrefoura. Boa tarde a todos os ouvintes. Certo. É isso aí, vamos promover um sorteio hoje, né?
0: Sorteio.
1: Animar mais, né?
0: Relâmpago.
1: Como é que tá? Vamos fazer o seguinte, os 10 primeiros que entrar em contato aqui
0: com a gente ou lá na...
1: Pode entrar aqui com vocês.
0: Comigo aqui.
1: Porque agora, se entrar com as meninas, a menina não vai estar sabendo que eu tô... Criamos agora. Ó. Então, os 10 primeiros que entrar em contato com você aqui, vai ganhar um brinde, um kit com 3 meias. É um kit de meia.
0: Os 10 primeiros, você vai fazer um par ou...
1: Não, é um kit com 3 meias.
0: Mas pra quantas pessoas?
1: 10 pode ser.
0: Rapaz, 10 pessoas. Ó, agora, tá valendo agora, viu? Começa a mandar os 10 primeiros nomes aqui, ó, pra ganhar meia. Depois que terminar os 10 aqui, a gente volta no sorteio da Forte Fran. É o Renato lançando aqui, ó, 10 pares de meia agora. Tá, ele vai estar contando aqui, ó. Vai estar contando aqui e eu vou estar escrevendo aqui. Aí, daí.
1: É, não, depois você me passa o nome das pessoas e entrega lá pras pessoas. Então
0: você vai ter que esperar aqui. Agora vou esperar aqui, já tá fervendo lá. Ó, vou deixar clicado aqui sobre o seu Clóvis, que ele é o primeiro que tá fervendo aqui. Cadê? Pra mim não perder. Aí, vai vendo pra você ver a loucura aqui, ó. Loucura.
1: Rapaz, o negócio é rápido, hein?
0: Vou deixar aqui, ó. Seu Clóvis aqui pra cima, daí é. Rapaz do céu! E agora aqui? Bom, vamos pegar 10 aqui, ó. 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
0: Eu consegui marcar dois. Vou falando os nomes, você vai marcando pra ajudar. Clóvis, Viana e Claudinei Rezende de Cambé.
1: Cambé, que top.
0: Ó, vou voltar aqui, você vai marcando os nomes. Os dois primeiros já tá aí. Depois você arruma aí, porque eu tô no ar aqui, fiz um rabisco aí. Deixa eu começar aqui. Onde foi que começou aqui? Ó, aqui, deixa eu ver aqui, ó. É, Cleide Oliveira, marca aí.
1: Vamos lá, Cleide Oliveira.

0: Oliveira.
1: Cleide Oliveira. Ó, o que, se apagar a tua luzinha aí, ó, que eu tô aqui, ó, não manda mais nada, viu, Cleide? Fica quietinho, porque daí você já ganhou um par de meia, viu? Luzia Tavares. Vamos ver o que a Luzia falou aqui. Vamos ver o que ela falou primeiro aqui. Vamos ver se ela tá querendo. Vamos
0: Luzia
1: ver.
0: Tavares.
1: Vamos ver se ela tá querendo.
2: Oi, André Jacó, boa tarde. Sou a Luzia Tavares do Lopes da Vila Ribeira e quero ganhar o kit.
1: Luzia Tavares, tá?
0: Já ganhou.
1: Já ganhou o kit. Então são 10.

0: Lá de Paris, ela é de Paris, parecidinho. Deixa eu ver mais um aqui. É os 10 primeiros que foi falado, viu? Tá contando aí, ó. Pra você não perder, tá?
1: Pode falar.
0: É, já tinha 2000 aí que eu marquei daí.
1: Certo.
0: Tiago Assolari.
1: Tiago.
0: Ô, Tiago, ó, tô falando os nomes. Vai buscar lá, pode buscar amanhã, não tem problema, até meio-dia, viu? Ele vai estar com os nomes lá daí. É, deixa eu ver aqui. Rapaz do céu, essa menina aqui de Japira, como é que ela faz pra pegar?
1: Hein? Rapaz, é, será que não passa por aqui?
0: Simone perto? Narevaico de Japira, tá? Ela tá querendo sorteio.
1: Simone?
0: Deixa anotado, o dia que ela vier pra Santo Antônio, ela é lá de Japira, Cid, tá? Japira, viu? Deixa anotado o nome, o dia que ela vier, você deixa avisado que você vai sair, óbvio, a gente não sabe quando que ela vem, ela pega ali daí, tá?
1: Tudo bem.
0: Qualquer coisa, manda o João ligar pra mim daí, tá bom? Simone Narevaico. Aí, a mulher da gatinha aí, ó. Ali pra você ver, ó. Que escuta o Jacó em cima do rádio. Por isso que tem a brincadeira da calopsita. A calopsita toca a gata, atirei o pau no gato, ela corre de cima do rádio. É loucura. Deixa eu ver aqui, eu parei na onde aqui. Simone Narevaico, cadê ela? Ah, tá aqui. Simone Narevaico, já ganhou. Não escreve mais nada, Simone. Foi bom, tudo bem aqui. Mais uma aqui, vamos ver. É, tem que ter um nome completo daí, tá? Se não tiver o nome completo, fica difícil.
2: Deixa
0: eu ver. Luiz Antônio de Oliveira. Luiz Antônio de Oliveira, falou, tá valendo. Essa aqui, porque não é o sorteio pela inteligência artificial, então é, os áudios tá valendo aqui, tá? É o sorteio agora aqui. Voltando pra baixo, deixa eu só ver aqui, pra ser bem certinho, pra não enganar aqui. Tô nessa também aqui, deixa eu ver aqui. Diego Marcelo Ribeiro. Vai vendo aí. Diego Marcelo Ribeiro, vai vendo aí, tá? Tá bom?
1: Ribeiro.
0: É, Diego Marcelo Ribeiro.
1: Uhum.
0: Aí tem mais um aqui, vamos ver o que ele tá pedindo também. Se pedir uma meia, ganhou. Vamos ver se vai falar o nome, vamos ver.
3: Jacó, põe meu nome aí, Rosimari Santiago de Oliveira, no sorteio.
0: Rosimari Santiago de Oliveira, tá no sorteio também. Ganhou o par de meia também. Ganhou o par de
1: Santiago?
0: Meia.
1: Santiago?
0: De Oliveira.
1: Ah, mas tem bastante Oliveira aqui, hein?
0: Tem.
1: Deve ser parente da minha esposa, tudo Oliveira.
0: Ganhou o par de meia também. Ganhou o par de meia. Esse caipora aqui, o Sérgio Marone, ele ganhou o par de meia. Agora à noite ele vai ganhar o inteiro. Deu já?
1: Deu.
0: O Sérgio não deu.
1: Não deu, o Sérgio não deu.
0: Aí falhou, vai ficar pra outro dia, viu? Arruma mais um par pra ele que eu falei. Arruma ali o par.
1: Vai. Aí, você falou o nome do Sérgio, deu sorte.
0: Então fechou os 10. Agora não tem mais, gente. Agora, infelizmente, era os 10 mais rápidos.
1: Foi o Sérgio o quê?
0: Sérgio Marone.
1: Marone.
0: Eu acho que ele é lá de. Eu acho que esse menino aqui é de Jundiaí do Sul, mas ele pega depois do dia.
1: Não, sem problema.
0: Você deixa os nomes anotados.
1: Eu vou deixar os nomes anotados lá, as pessoas vão saber.
0: Amanhã, pode pegar no decorrer da semana, vai ficar anotado com a menina lá no caixa?
1: Fica. No caixa, deixa no caixa com as meninas lá avisado pra elas.
0: Fechou
1: lá.
0: Goiás?
1: Sem problema.
0: Fechou Goiás?
1: Fechou Goiás.
0: Será ler calçados moendo então, né?
1: Amanhã acabando com tudo até meio-dia.
0: Valeu então. Valeu, irmão. Um abraço. Obrigado pela audiência, tá? Valeu mesmo.
1: Valeu, obrigado.
0: Ó, e o Sérgio, o Renatão Caiporão, tá esperando todo mundo nascer ali amanhã com essa promoção, metade do preço, pra arregaçar a boca do balão. Oi. E a mulher em mim, alguém, ó, não lembro quem pediu, mas alguém pediu Roberta Miranda? Ela tá aí, ó.

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2: 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Bom, que agora voltou o sorteio do Forte Flan, viu? E tá no sorteio do Forte Flan aqui, ó. Kelly Aparecida Bento, né, Kelly? Obrigado pela audiência. Quando sair moda boa, manda pra nós. Pode ser Eduardo Costa? Pode, então beleza. Ah, tem gente pedindo Eduardo Costa aqui, ó. Maria de Fátima, tá querendo aí camisa. Ó, camisa manchada, essa moda é boa, viu? Essa moda é boa, só que não pode chegar em casa com a camisa manchada, não, meu filho. Principalmente os casados. Se chegar manchada de batom, aí entrou areia no caminhão. Beleza, pura. Pessoal que tá ligado aqui na nossa programação sertaneja. Vamos até 7 da noite. É, Juliana, manda pra nós aí, Mato Grosso e Matias, enquanto sobre. Ô, Juliana, essa moda é linda, menina. Ô, louco. Essa vai dar ibope, certeza que vai, viu? Vai dar ibope também. Manda aí pra gente, pra minha querida mamãe Orlanda, a irmã Ana Paula, todo mundo adora seu programa. Falou, Juliana, beijo pra você, querida, obrigado pela audiência, Deus abençoe, tá? Cadê a camisa manchada aqui? Tá na mão, o pessoal tá pedindo aqui também na nossa programação sertaneja. Aí, já tem gente de carona quando o sol brilhar aqui, querida, aí, ó. Jucimar Aparecida de Oliveira, do São João do Ribeirão Bonito, né, Ju? Ela tá querendo o Forte Flan. E ela tá querendo também aí Mato Grosso e Matias. Então vamos de camisa manchada primeiro.

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1: 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Pessoal que tá ligado com a nossa programação sertaneja também, viu? Um abraço pra Marisa Coser, manda qualquer uma do Daniel pra gente aí, Jacó. Vou mandar pra mim, pra Malvina, pra todo o pessoal que tá ligado aí. Mundiça do Zoreia, do bar do Zoreia. Fala, Zoreia. Ele vai ter que mandar pra amada dele a Sirlanês. Se não mandar, eu aposto com você, aposto, viu? Fala, Mundiça.
3: Ô, Tonha, que é o Zoreia. Manda uma música pra nós aqui no bar aqui. E manda pra minha... A minha amada.
1: A Sirlanei.
3: Você sabe quem é, né?
1: A Sirlanei.
3: Manda pra nós, Evidência, Chitãozinho Chororó.
1: Valeu.
3: Tá bom? Um abraço, querido.
1: Valeu, Zorê. Só que eu vou mandar com o Daniel pra você, que já tem um pedido, que ele regravou a mesma música, tá bom, Mundicento? Moda boa, viu? Já sai. Já sai aqui na nossa programação. Moda boa também. Só esperar 2 pedidos. Certeza que vai ter 2 pedidos daí. Vamos voltando lá pra baixo com a caiporada que vem chegando, que vem moendo. Vamos pra Bahia. Sebastião, um patião da Bahia. Como é que tá as coisas na Bahia, irmão? Hã?
4: Boa tarde, meu compadre Antônio Jacó.
1: Tudo bem?
4: Toca pra mim hoje.
1: Hã? O quê?
4: Com o Teodoro Sampaio.
1: Qual?
4: Os 4 cantos da casa.
1: Acabou de tocar.
4: Para você, compadre, para o compadre Jorginho e família, para o Juninho Queiroz, para o Marcelo e mais família, para a minha família aqui em Guanambi. Valeu, tenha uma boa tarde e fica com Deus.
1: Beleza, foi a primeira do programa essa aí, tá bom, Bastião? Foi a primeirinha do programa que eu abri o programa com ela, que a Carla de São Paulo foi quem pediu, até me lembrei agora aqui, tá bom? Falou, Tião, obrigado pela audiência. Quem mais aqui? Seu Clóvis. Seu Clóvis ganhou o par de meia, seu Clóvis, aí, ó.
5: Alô, seu Jacó, aqui é o Clóvis Soriano da Chagra França. Muito boa tarde. Indico uma mão. Estrela de ouro para você, para minhas famílias, para todo o Brasil. Para Ivone, para o Nando, para Beatriz, para Amanda, para Nicole, para Pedro Henrique, para Ivani, para Irene, para Beatriz, para Amanda. Você me atende, muito obrigado.
1: Show de bola. Enquanto o sol brilhar, já deu 3 pedidos. Mato Grosso e Matias, é moda apaixonada.

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2: 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Ó, temos aqui uma informação de nota de falecimento que vem da funerária Santo Antônio. Faleceu em nossa cidade aos 96 anos de vida o senhor Gentil Juliano. É pai do Dinei, do Neu da garagem e também do Tula. Está sendo velado no velório Santo Antônio ao lado da Paz. Será sepultado amanhã às 8 horas da manhã no Parque das Oliveiras. Noticiamos então com pesar o falecimento de Gentil Juliano, pai do Dinei, do Neu da garagem e também do Tula. Está sendo velado no velório Santo Antônio e sepultamento amanhã no Parque das Oliveiras será às 8 horas da manhã. Aos presentes, a família antecipa agradecimentos. Informação que veio da funerária Santo Antônio. Agora são 16h52. Pessoal do Joaquim Tavo está ligado com a gente. Ademir de Souza, né, Ademir? Coloca de sorteio Forte Flan e vou de carona com essas evidências aí, Jacó. O Kleber, lá de Guarulhos, está ligado com a gente, né, Kleber? Estou passando férias em Santo Antônio da Platina, Jacó. Eu tenho essa música, viu? Eu tenho. O Jean Giovanni regravou a música do Gilson. Aliás, o Gilson faleceu esses dias, né? Será que foi ele? Parece que sim, viu? Que gravou primeiro e a Casinha Branca. Tá bom? Eu tenho com o Jean Giovanni, sim, viu? Manda pra Thalita Laurentino, Jacó, minha querida esposa, ao meu filho Lucas e a todo o pessoal que gostar da música. Valeu, Kleber, de Guarulhos. É, passeando na casa dos parentes aqui em Santo Antônio da Platina e curtindo a 102.3. Lá em São Paulo ele curte pelo rádio. Aqui vai pela Não, lá em São Paulo é pela internet. Aqui ele curte pelo rádio. Evidências.

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2: 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Show de bola com a galera ligada aqui na nossa programação. 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Como é que é o negócio aí, ô Sidney da Água da Areia? Eu não tenho boas lembranças da casinha branca, não, Jacó, porque foi atrás da casinha branca que eu levei um coice da mula manca. Ô louco, Sidney, mas manda essa moda, que a moda é boa. Manda pra nós aqui na Água da Areia, Jacó. Então tu levaste, um coice da mula manca atrás da casinha branca? Foi de carona também, viu? Tá, já mando pra você, engraçadinho também. Engraçadinho também, hein, Sidney? Ei, aí, ó, tá vendo só? Tá vendo só aí? Ninguém merece, hein? Ei, Tamar, ninguém merece caipora aí. Quem é que vem chegando aqui? Vamos ver?
3: Bé, sextou!
2: Ué, é louco?
3: Bota as cabras pra berrar.
2: E bota você pra mamar. Na cabra, viu? Robson Margarido Aldi, né, Robson? Obrigado. Como é que é o negócio aí?
3: Bé, sextou! Bota as cabras pra berrar.
2: É, eu sei, mas ele mudou ali, ó, do circunflexo, do acento circunflexo, ele foi lá pro chapeuzinho, então é BBB. Sexta-feira é dia de beber, viu? Tá bom, caipora, então beba. Beba lá, vai lá no espetinho do Marquinhos e beba lá junto com os caipora. Daqui a pouco eu vou aparecer lá, viu? Pessoal que tá ligado aqui na nossa... Vamos lá pra onde? Nova Fátima, meu amigo Du, o irmão do Gudela e o cunhado da Ruela. Fala.
4: Boa tarde, Jacó Caipora. Tudo bom? Aqui é o Du da Vila Rural. Dá um alô aí pra nós aí. Sextou hoje, hein? Hoje é o dia de tomar um gole aí. Tá eu, mano, velho.

0: Aí o Reinaldo aqui, dá um alô pro povo aqui na Fátima. Toca uma música boa aí pro mano velho aí. Falou, Caipora.
1: Beleza, um abraço, irmão. Obrigado pela audiência. Tá sempre ligado aqui na nossa programação sertaneja, viu? Ó, quem tá ligado comigo também e tá de carona aqui com uma casinha branca é o meu amigo Zé Alex, lá do Mini Mercado Favorito, né, Zé Alex? Obrigado pela audiência. 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Um abraço. Pessoal que tá ligado na nossa programação sertaneja. Quem mais? Quem mais? Quem mais? Vamos moer da caiporada aqui, senão eu vou perder pros caipora hoje. Diga. Marco Antônio de Campos. Fala, Marcão.
2: Boa tarde, Antônio Jacob, aqui é o Marquinhos. Tudo bom?
1: Ô,
2: Aqui de Santo
1: Marquinhos,
2: Antônio da
1: eu
2: Prata.
1: falei Marcão, é o Marquinhos. Ô, Marquinhos, como é que tá as coisas aí?
2: Quina. Antônio Jacob, manda uma para nós hoje aí do. O.
1: Esqueceu?
2: Amado e Antônio.
1: Ah, não tem.
2: Qualquer uma delas
1: Não
2: aí. E
1: tem.
2: vai para todos os campeonatos. Um abraço, colega.
1: Não tem, tem. Pode ser do Amado Batista, que o Amado Antônio não tem, cara. O Amado brigou com o Antônio e tiraram as músicas do ar, viu? Um abraço, Marquinho, aí do restaurante Mini Stop, aí da Praça da Matriz, né, Marquinho Caipora? Um abraço, irmão. Vamos de casinha branca.

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0: Show de bola! Tá bebendo um café Teodoro Sampaio, hein, Denir? E a Suzana também, Joaquim Távora, tá querendo ouvir o que, Caipora, hein?
2: Boa tarde, Jacó. Jacó, manda pra nós aí, Vera Porteira.
0: Boa, hein?
2: Manda abraço, hein, Jacó?
0: Tem.
2: Fico por aqui tomando o meu café de Teodoro Sampaio. Um abraço, meu amigo. Um bom fim de semana a todos.
0: Valeu, Denir. Um abraço pra todo o pessoal aí, ó. É Chico Rei, Paraná. Fala, Jumero, Jumento.
3: Ô, Jacó, Mocotó.
0: Seu Frozó.
3: Manda pra nós aí, Jumero Marciano. Esta noite, como lembrança.
0: É mesmo?
3: Lá pro João Tão, Pernudo, Nildinho do Pombal, aquele chubacabra. Tchau, obrigado.
0: Valeu, Gilmar. Um abraço pra você, pro Kim Machado, pra Dona Ivone, pra todo o pessoal no Pau D'Alho, aí município de Abatiá, ouvindo nossa programação sertaneja também. Caiporada vem chegando e vem moendo. Adriana... Adriana Ferracioli tá ligada aqui na nossa programação. Ela que pediu a mulher em mim, né, Adriana? Obrigado. A Luzia Tavares tá ligada aqui, tá no sorteio também do Forte Flan. O Thiago Assolari tá no sorteio do Forte Flan, sintonizado com a nossa programação sertaneja também. Fátima de Paula, Jussiene Fátima de Paula, né, Jussiene? Manda essa noite como lembrança, Jacó, e coloca no sorteio do Forte Flan. Marli Aparecida Moreira, um abraço pra você, Marli, obrigado pela audiência. Ana Cláudia também tá ligada aqui. Nossa Senhora do Céu, tá chovendo, viu? Deixa eu ver quem mais aqui, ó. Ana Maria Moraes tá ligada com a nossa programação. De carona com a Vera Porteira também aqui, ó. Não, essa noite como lembrança, a Simone Nalevaico lá de Japira City, viu? 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
0: 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Vamos com os Caipor, essa noite como lembrança, é a próxima da parada que já deu dois pedidos, que já vai pra tela. E aqui, um abraço pra Val Arruda, né, Val? Obrigado pela audiência, família Arruda ligado com a gente. Quem mais vem chegando aqui?
7: Boa tarde, Antônio Jacó, tudo bem? Aqui é a Sueli, aqui da Rua do Estúdio. Eu queria pedir uma música do Eduardo Costa. Qualquer um. Bom, se puder.
0: Né? Pela hora que você pediu, que era 4h30, pela hora que eu toquei a camisa manchada, querida, já saiu a moda pra você, tá bom? Mas pra quem que vai?
7: Pra ver se aqui minha esposa, e pra todos que gostaram.
0: Tá bom, querida, obrigado pela audiência, tá ligada com a gente também. Deus abençoe a família, tá? Quem mais aqui? Mais Caipora chegando. Hã?
8: Caipora, tudo bem?
0: Oi.
8: Antônio Jacó, é a Cleusa aqui de Santa Mariana.
0: Ô, Cleusa.
8: Tocou a música pra mim, eu vou de carona aí com Evidência.
0: Já toquei, né?
8: Me atender, muito obrigada, viu? Mando pros meus parentes aqui na Vila Rural de Santa Mariana.
0: Opa, manda sim.
8: Pra todos vocês aí da rádio. E obrigado, Caipora. Fica com Deus. Fui.

0: Valeu, Cleus. Um abraço aí pra todos de Santa Mariana. Obrigado pela audiência. Quem mais aqui?
1: Ô, eu vou aí com a Juliana aí, Jacó. Tô aí, ó. Bora só brilhar, isso é boa. Mato Grosso Matias.
0: Ô, Claudinei.
1: É Claudinei de Cambé. Essa música é boa demais.
0: Claudinei.
1: Um abraço.
0: Claudinei de Cambé.
1: Tá fazendo sorteio de Flat Fran, hein?
0: Beleza, tá no sorteio. Obrigado, irmão. Esta noite, como lembrança.

0: Show de bola, meu amigo Joel Bueno, lá o Caipora Moro da Pedra Branca, tá pedindo aí meu endereço. A moda é boa, viu? Meu endereço. Certeza que o Nelson Donofrio vai pedir essa também, viu? 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

0: 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Ó, de carona com o meu endereço aqui, o Gilmar Jumelo Jumento. Gilmar Jumelo Jumento. Ele viu a bacia de lavagem e caiu de ponta dentro. Comeu igual um cachaça, igual um porco, né, Gilmar? Um abraço aí, obrigado pela audiência. O meu amigo Nelson Donofrio, de Londrina, Jacó, hoje eu estou te ouvindo aqui em Capão Bonito, estado de São Paulo. Ô, meu amigo, leitor dos meus livros, viu, Zizi? Já leu os livros do Jacó, ele. Ele tá me ouvindo na nossa programação lá. E Capão Bonito, ô Nelson, sabia que eu já morei aí, já trabalhei em Capão Bonito? A temporada, passei no restaurante Gramadão, muito tempo atrás. Vixe, Maria do Céu, aí no Gramadão. Aí o dia que acabava a comida no Gramadão, eu comia grama. Que desgrama, hein? Meu endereço tá dando dois pedidos, tem mais caipora aqui, já tendo vocês, menina, pera aí.
1: Boa tarde, Jacó, tudo bem? Jacó, eu gostaria de ouvir aquela música do Teodoro Sampaio, aquela daquela que pinta por dentro e pinta por fora. Será que você poderia tocar para mim? Eu sou Rafael Esquim, da cidade de Conselheiro Marinho. Estou ouvindo seu programa, beleza?
0: Beleza, é a nova do Teodoro Sampaio, meu filho. Essa aí deve ser a nova, meu. A Casa do Meu Bem. É, mais ou menos, acho que é essa aí, viu? Tá bom? É a Casa do Meu Bem, do Teodoro Sampaio, com o pessoal que tá ligado aí. Ó, tem jogo aqui do futebol por todos os lados. Como é que é? O Juventude da Água Branca vai receber os Meninos do Lago. É isso mesmo, Menino do Lago, viu? 250 de garantia. Mas o jogo é no campo, não é no lago, não. Aí tá folgando aqui a Balsa dos Corsines, do Bar dos Oreia, e o Grêmio da Mar Moraria Romano folgando também, na nossa programação sertaneja. Onde vai, caipora? Que tá chovendo. Corre, Jacó, acelera, senão os caipora toma porre. A Eva Marli de Guapirama foi de carona aqui com Enquanto o Sol Brilhar, né, Vinha? Quem mais aqui, ó? Pessoal lá, Cláudio Santos, lá do Monte Real, tá ligado? Foi de carona com a camisa manchada quando eu toquei. GG do Litrão, bebeu um gorozão, levou um tombo e ralou o narizão. Narigão.
2: Olá, meu amigo.
0: Narigão, né?
2: Amigo parceiro Antônio Jacó, que é o Genildo Marques, o GG do Vilão. É, Jacó, sextou no Vilão. Ô, Jacó, manda a música pro nosso WhatsApp com o Teodoro Sampaio, manda lá pro Zé.
0: Não vou mandar essa, não. Vou mandar. Eu toquei essa música ontem pra você. Você também tá aparecendo no relógio de igreja, viu, GG do Litrão? A mesma batida a vida toda, muda um pouco. Vou mandar pra você e a nova do Teodoro Sampaio, que acabaram de pedir aqui, e você fica quieto, senão eu mando o polaco não vender mais nem uma cerveja pra você, viu? Nem a dinheiro, nem a vista, nem fiado. Tô zoando, viu, GG? Um abraço, amigão.
2: Pião lá no conjunto do senhor Afonso, pro Manuel, para o Dinho, irmão do Bata, para todos os parceiros do Vilão e Bairros Vizinhos. Um grande abraço do Genildo Marques, grande abraço do GG do Vilão. É, Jacó, sextou no Vilão. Tchau, tchau.
0: Tá bom, vou mandar a Casa do Meu Bem pra você, tá legal? Deixa com a gente, tá bom? Aí, ó, GG, um abraço pra todos os queridos aí. Manda um abraço aí pro Dogrão, pro Sorveteiro, pro Polaco do Bar, pra todos os caiporas. E aqui?
3: Boa tarde,
0: já. 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Rede São Judas Tadeu, de supermercado de Ourinhos. Fala de nada.

0: Jacó, é o Dinaldo Dionísio. Gostaria de ouvir a música Sem Medo, Ser Feliz, com Zé de Camargo e Luciano. Eu ofereço para minha neta Giovana, a Isabela e o Felipe, que estão de férias na minha casa. Oh. Estão me dando muito trabalho, estou gritando toda hora com eles. Mas é, tô grito com amor. Mas por isso que eu ofereço essa música para eles hoje, tá?
1: Você deveria pedir outra música para eles, não essa. Porque tem aqui, ó, é, de Paulo e Paulino, Casa da Vó. Tem, tá aqui, ó. É pro pessoal que tá na casa do vô e da vó aí. É, o Ezequiel tá lá na Jacutinga de Pinhal ouvindo a gente. Jacó, ó, essa aqui é boa, viu? João Mineiro e Marciano, Chuvas de Maio. Chuvas de Maio pra lavar o meu cavalo baio. Boa essa moda, viu? Viu, Dilda Jacutinga? Obrigado aí pela audiência. É, Helena Sodré, também esperando a chuva para lavar o pé. Aí.
2: Ô padrinho, boa tarde, tudo bem?
1: Tudo.
2: Ô padrinho, hoje eu quero a música do Teodoro Sampaio, Atirador de Elite. Eu queria especialmente pro senhor, a todos aí da rádio, pro meu filho Ender Bray, pro meu netinho Miguel, pra minha nora Lina. E pra Deusa minha. Tchau, padrinho, fique com Deus, Deus abençoe.
1: Valeu.
2: A benção.
1: Vamos de meu endereço, essa moda é linda, é Cacai Porado que pediu, se modasse aqui. Na nossa programação sertaneja. Cadê o meu endereço? Ih, Jacó, você fez danado. Você fez dano aqui. Vamos soltar aqui o comercial para poder sair a música aqui, que eu apaguei a música aí. Cadê? Nem comercial não tem. Tem aqui só a vinheta, né? Só a vinheta. Apaguei até o comercial também. Ô, Jacó do céu, hoje você tá ruim, viu, Jacó? Jesus livre e guarde, Jacó. Pelo amor de Deus, Jacó. Presta atenção, Jacó. Acorda, Caipora. Meu endereço tá aí, ó.

0: Show de bola! Meu endereço é desse jeito. O Compatião da Bahia mudou de música, porque eu já tinha tocado a outra que ele pediu, foi de carona aí.
1: Toca uma pra mim de Chico Rei, Paraná. Quem será seu outro amor?
0: É, linda
1: Dá pra
0: essa,
1: tocar hein? Ela?
0: Linda
1: toca pra
0: essa.
1: Mim, por favor, meu.

0: compadre.
1: Toca depois da Ave Maria, tá bom, compatião? Um abraço pra vocês aí da Bahia, ligado com a nossa programação sertaneja também. É a caiporada que vem chegando até 7 da noite e rolando sempre essa seleção especial. Hoje tá boa a seleção, viu? Hoje não tá boa, hoje tá ótima. Tá um show de bola. 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
1: Show de bola com o pessoal ligado aqui na nossa programação. 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Tem mais, ó, tem gente querendo aqui, ó. Quem será seu outro amor? Vou mandar essas daqui a pouquinho também, viu? É, o Marco Antônio, né, Marco Antônio? Obrigado pela audiência. É, o Fabiano, fala, Fabiano.
3: Boa tarde, seu Caiporento. É. Ô, meu jovem, é, manda pra nós aí, Christian Ralph. É. Cheiro de shampoo.
1: Cheiro do quê?
3: Tá certo? Oferecendo aí pra todos na sintonia. Fabiano Dark. Tchau, obrigado.
1: É melhor sentir o cheiro do shampoo do que o cheiro disso aqui, ó. Não é mesmo, Fabiano? É mil vezes o cheiro do shampoo do que o cheiro do pum. Então tá bom, Caipora. Um abraço, viu? Obrigado pela audiência. Mais um aqui. Ah, o Tita Bento chegou, né, Jair? E aí?
4: Tarde, Jacó. Já tô te ouvindo aqui, quem dirá?
1: É?
4: Mandou um João Mineiro Marciano pra mim aí, que eu tomei banho na represa de lá em Bauru em 1990.
1: É?
4: Tá bem naquela cova do Meridota lá em 1990. Fiz umas casinhas lá no Meridota, lá em Bauru.
1: Bauru?
4: João Mineiro Marciano é de lá, viu?
1: Eu sei.
4: Manda um modão pra mim.
1: Eu sei. E o primo do João Mineiro aqui de Santo Antônio, mora aqui com a gente. Aliás, é do João Mineiro mesmo. Foi o primeiro que teve a dupla com ele, foi e mora aqui em Santo Antônio. Aí depois desmancharam a dupla, ele encontrou o Marciano. Foram lá pra Marte, gravaram a música e fizeram sucesso. A casa do meu bem.

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4: Show de bola, ó, vou deixar rolando aqui no automático o sorteio do Forte Fran, vamos ver quem é que vai levar na faixa aí no Vascão da Gama o Forte Fran hoje, vamos ver, tá, Nery? Aí.
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4: 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Já rolou o sorteio, foi bem rapidinho. Aí, rapaz do céu, hoje a inteligência artificial está querendo tomar uma logo. Já fez o trabalho dela e está querendo, ó, sair pro boteco. Acho que ela vai lá no Bar do Mauro tomar uma hoje, viu? Lá pertinho do hospital, porque se ela desmaiar, ela já vai internada. Aí a inteligência artificial, viu? E já tem a ganhadora. É uma ganhadora. É, Jacob, coloca no sorteio do Forte Fran. Desde já agradeço. É, eu sou aqui do São João do Ribeirão Bonito. O meu nome é Jucimara Aparecida de Oliveira. Parabéns, Jucimara! E põe o de carona aí com a moda boa. Pode ser do Chico Rei Paraná? Não pode. Quem pediu essa aqui foi o Compatião da Bahia, né, Compatião?
8: Ô, Jacob, boa tarde, tudo bem? Aqui é o Marcos de Carlópolis. Tô gravando o áudio dessa vez.
4: Opa!
8: Coloca a música Cavalão Tá Doidão, do Rio Negro Solimões, tem, aí, beleza?
4: Tem sim.
8: Valeu, tenha um ótimo final de semana.
4: Tem sim. Vou esperar depois da Ave Maria, tá bom, querido? Aí a gente manda pra você.

vocês. Obrigado pela audiência. O Scarlópolis, hoje ele mandou um áudio legal, né, Marcos? Marcos Sanches. Manda mais, rapaz. Você tem a voz boa, tem a voz do locutor, viu, Caipora? Quem será seu outro amor, hein? Não fala não, senão eu vou dar um cacete nesse vagabundo, hein? O Infante gosta dessa música, né, Infante? Um abraço aí do Infante Mudanças. Quem será seu outro amor? Não fala não, senão eu vou lá bater nele.

0: Show de bola, pessoal que tá ligado com a gente, meu amigo Batata tá pedindo uma moda boa aqui, Voando Sem Asas, do Zezé de Camargo e Luciano. E o Arizão do Forte Flan, aí, o Arizão tá por aqui, aí, tá? Parabenizando a ganhadora do Forte Flan, aí, ó, aí.
1: Ô, Jacó, meu irmão, boa tarde a você e a todos os teus ouvintes. Passando aqui só pra dar os parabéns aí pra Jucimara, que foi a ganhadora do Forte Flan dessa semana, né?
0: É isso mesmo.
1: Como sempre, que traga muita qualidade de vida pra ela. Porque se viver é bom, viver sem dor é melhor ainda, meu irmão.
0: Valeu, Jari.
1: Deus abençoe a todos.
0: Pra você também, a todos aí da Forte Flan.
2: Chegou.

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5: Gente, vamos rezar Ave Maria, vamos.
8: Boa noite, Jacó. Boa noite aos queridos radio-ouvintes. Louvado seja o nosso Senhor Jesus Cristo. Para sempre seja louvado. Neste final de tarde, nos coloquemos na presença amorosa de Deus Pai e de Maria, nossa amada mãezinha. Agradecemos as bênçãos que já recebemos e peçamos as bênçãos para os próximos dias. Que Nossa Senhora não nos desampare, proteja e abençoe a todas as famílias, todos os doentes, todos os necessitados, e juntos com muita fé invoquemos a Santíssima Trindade, em nome do Pai, do Filho e do Espírito Santo. Amém. O anjo do Senhor anunciou a Maria e ela concebeu do Espírito Santo. Ave Maria, cheia de graça, o Senhor é convosco. Bendita sois vós entre as mulheres e bendito é o fruto do vosso ventre, Jesus. Santa Maria, Mãe de Deus, rogai por nós, pecadores, agora e na hora de nossa morte. Amém. Eis aqui a serva do Senhor. Faça-se em mim segundo a vossa palavra. Ave Maria, cheia de graça, o Senhor é convosco. Bendita sois vós entre as mulheres, e bendito é o fruto do vosso ventre, Jesus. Santa Maria, Mãe de Deus, rogai por nós, pecadores, agora e na hora de nossa morte. Amém. E o Verbo se fez carne e habitou entre nós. Ave Maria, cheia de graça, o Senhor é convosco. Bendita sois vós entre as mulheres, e bendito é o fruto do vosso ventre, Jesus. Santa Maria, Mãe de Deus, rogai por nós, pecadores, agora e na hora de nossa morte. Amém. Rogai por nós, Santa Mãe de Deus, para que sejamos dignos das promessas.

de Cristo. Oremos. Infundir, Senhor, nós vos pedimos, a vossa graça em nossas almas, a fim de que nós, pela anunciação do anjo, conheçamos a encarnação de Jesus Cristo, vosso Filho, e pela sua paixão e morte, cheguemos à glória da ressurreição. Pelo mesmo Cristo, nosso Senhor. Amém. Estamos na Semana da Juventude e o ticket para o almoço da Caminhada da Juventude está à venda no escritório paroquial. Retiro de oração cura interior, dias 18 e 19 de julho, no Salão Paroquial. Para maiores informações, no escritório paroquial ou com servos da RCC. Terço do Comércio, neste sábado, loja Puro Jeans, Rua Rui Barbosa, número 800, às 7 horas da manhã. Sábado teremos missa na Água da Areia, às 19h30, e no Jardim do Sol, também às 19h30. No domingo, Capela São Francisco, Asilo, 8 horas, Vila Rica, 9 horas e Santa Cruz, 19h30. Meditemos. Faça-se em mim é o mais maravilhoso sim da história da humanidade. Deus, no início dos tempos, dissera: faça-se, e todas as coisas foram feitas. Houve a criação, desde as estrelas do firmamento até o homem, Senhor do Criado. Agora o faça-se de Maria permite a Deus recriar o homem, devolvendo-lhe a dignidade que ele um dia perdera, deixando que nele se fizesse a vontade do inimigo. O faça-se de Maria possibilita a Deus realizar sua promessa, que atravessou os séculos como um profundo desejo no coração da humanidade: a vinda do Messias. Tenham todos uma boa noite, que o Senhor nos abençoe, nos proteja e nos guarde, e que nossa mãezinha querida nos cubra com seu manto sagrado. Salve Maria!

0: 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Ô, João Moreira, você sumiu da rádio por quê, João, hein? Ó, o mano tá falando aí, ó.
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0: Que show de bola! 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Show de bola! Maurício do céu! O David, o maluco que não consegue a gente aí decifrar as frases dele, chegou por aqui, viu, Maurício? Tá? Maurício tá pedindo um degrau na escada hoje, moda boa também, viu? É, só que o David tá pedindo aqui, ó. Hoje ele trocou o S pelo Z, então manda um abraço pra nós aqui no Bar do Zoneira. Bar do Zoneira. É o relógio quebrado que ele quer, viu? Do Ayrton. Tá? Relógio quebrado, parado, consertado. Então tá certo. Eu vou te falar uma coisa pra você, viu? O Jorge Bento, né, Jorge Bento? Também quer voar sem asa? Ah, tá querendo voar sem asa? Então pula. Pula, quero ver. Faz igual lá o sonho de Ícaro. Faz uma asa aí de colada com cera e pula do barranco pra ver o que acontece. O sonho de Ícaro, tá?
3: Pra qualquer nascido, bairro da Cinza, de onde irá? Quero ouvir também a música Casa da Vó.
0: Aí,
3: tá,
0: ó,
3: fazendo as netalhadas, que tá tudo aqui em casa.
0: Aí, viu?
3: O Matheus, a Maria Cecília, a Lavínia.
0: Viu?
3: O Guilherme, o Gustavo, a Sofia e o Vinícius.
0: Ave Maria, hein? Que beleza. Casa da Vó. É de Paulo e Paulino. As meninas lá de Abatiá que gostam de pau, aí estão pedindo de Paulo e Paulino. Então, assim, ó, a sequência tá desse jeito aqui, ó. Porque a Geralda, a dona Geralda é Bandeira, tá ligada com a gente. A mamãe lá do Valdemar, que tá ligado com a gente, do Valderir, né? Valderir, tá ligado com a nossa programação sertaneja? Tá querendo João Mineiro Marciano, Chuvas de Maio. E também o Chiquinho da Lica, aí do Monte Real, Jacó. Tô aqui no Pesqueiro Santo André e ali no passo da minha frente tem um cavalão. Então manda Rio Negro e Solimões um cavalão. Manda pros meninos lá da pastelaria do Adivilso. Manda sim, viu? Tá certo. Ô, japonês, hoje deu o teu áudio, 25 segundos, viu, japonês? Tá aí, ó.
4: Boa tarde, Antônio Jacó. Sou o japonês. Se você permitir, pode pedir uma música. É Cama de Capim. Fiz pra você.
0: Cama de Capim?
4: O Antônio Jacó também fez pro Polaco. O dono do bar, o Denilson, também fez pro Genivaldo. O Geletrão também fez o. O Dezinho tomou a pinga. O Dezinho pingadinho tomou a pinga no bar Polaco. Também fez o. Só falou, Antônio Jacó. Falou.
0: O David tá convidando você pra ir lá no bar do Zoneira também. Não é Soneira, é Zoneira. Lá de Guapirama. Voando sem asas. Vamos começar. Sai com essa apaixonada. Pra Simone na Levaico, também pro Fernando, pra Cidinha, pro Zé Viana, pra todo mundo.

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0: Show de bola com o pessoal ligado. 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Um abraço só pro Gordinho, pessoal lá do Foto Celso. Olha, você sabe que para fazer aí os pedidos de placas de identificação de túmulos, para você fazer aquela homenagem póstuma ao seu ente querido, o pessoal faz o pedido aqui, aí tem que ir lá pro pessoal da fábrica que vai fazer aí o nome certinho, se for foto de porcelana, colocar a placa, tem que fazer. 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Então o pessoal já começou já essa campanha lá no Foto Celso, na Rua Rui Barbosa, no centro de Santo Antônio da Platina, tá? É, Gordinho, um abraço para todos aí do Foto Celso, tá ligado aqui na nossa programação. A Maria José do Juca Batista tá chegando, né, Maria José? Tô sabendo que você tá chegando. Milene tá chegando. Todas elas querem pau. Paulo e Paulino, claro. Paulo e Paulino. Fala, Felipe.
2: Fala, Jacó. Boa tarde. É o Felipe da Estinorpe. Manda um modão para nós aí. Manda um abraço pro Thiago também, lá da Beba Bem. Thiagão, aniversário dele hoje. Manda uma música especial pra ele aí.
0: Ô Felipe Cadar, não acredito em você não. Você inventa aniversário dos outros todo dia, mesmo que não é. Mentira, eu falo que não é. Não vou falar nada não. Deixa por conta sua. Se for o sapé, me avisa, viu? Um abraço, Caipora.
3: Boa tarde, Antônio Jacó, Bobrão Bueno.
0: Fala, Bobrão.
3: Crezinho. Tom Jacó, toca pra nós hoje aí, Sem Direção, sem Rick Renner. Oferece pro meu amigo Frangão da Vila Rural, pro meu primo Celso Camargo de Quatiguá, meus amigos de Cambará, o Sem Grama e o Vilela.
0: O Sem Grama tá lá, o Sem Grana tá aqui no ar, viu?
3: Pra todos que gostarem da música e pra todos os motoristas do Brasil, especialmente pra vocês aí da rádio, beleza? Um abraço, tudo de bom!
0: Um abraço aí também ao pessoal que tá ligado aqui na nossa programação. Patrícia tá sintonizada com a gente, aí tá de carona também com as chuvas de maio, mais uma que deu pedido aqui. É com dois pedidos, vai pra tela seus pedidos. Quem mais aqui é sintonizado com a gente? Aqui não foi atendido ainda, atende o rapaz aí.
4: Boa tarde, Caipora Letrado. Opa, tudo bem, meu amigo?
0: Edmilson, grande fotógrafo, Edmilson Maciel. Fala, Edmilson.
4: Certinho?
0: Tudo.
4: Faz tempo que você não toca a música do Irsão, hein, cara?
0: Irsão.
4: Toca aí pra nós estamos aqui no Bar do Mané.
0: Tá bom. Então você explica pro pessoal o que é o Irsão, que eles não sabem, não, viu? explica aí que o pessoal vai esperar a tua resposta, tá? Manda aí pra nós aí. Pode ser. Traz documento. Tô escrevendo aqui. Traz documentos. Documento seu. Tô marcando aqui pra ganhador do Ford Fran, tá? Aí que acabou de ganhar aqui é Josimar, né, Josimar? Mandei trazer os documentos. Tô marcando aqui, ó. Tô escrevendo aqui, ó. Documento seu pra pegar aqui daí. Tá legal, querido? Aí tá escrito aqui, ó. Sintonizado aqui na nossa programação. Ela tá feliz aí com o Ford Fran. Tô precisando mesmo, Jacó. Tá? Beleza? Tá aí, tá dado o recado pra você. Não tem problema. E horário comercial, viu, o Jusimar Aparecida de Oliveira? A ganhadora do Ford Fran, que tá ligada com a nossa programação. O ET chegou. O ET disse que dispensou a namorada porque o ET dele é com T pequeno, não é com tesão hoje não. Por isso que ele dispensou ela, né, ET? Aí, ó.
5: Olha, Jacob, cuidado que os alienígenas vai te pegar, rapaz. Tá posando aqui na rádio agora os alienígenas, nada na vida do ET.
0: Tô vendo.
5: Se acalma, Jacob, você tá muito agitado.
0: Cadê a namorada?
5: Antônio Jacob, eu quero participar dos 10 pares de meia que eu quero levar pros alienígenas.
0: Tô procurando a namorada sua, não apareceu aqui hoje não. Manda ela aparecer aqui que hoje ela tá brava, viu? Ela tá brava hoje porque ela caprichou, ela deu uma ajeitada ali na área de lazer, deu aquele capricho e o seu T do ET tá murcho hoje, tá pequenininho, não tá no aumentativo, tá no diminutivo, tá bom?
6: Ô Jacó, seu Caipora, o Abel do Cornélio Procopio, City, Jacó. Ô Jacó, hoje é sexta-feira, dia de escutar Laço Aberto, hein, Jacó?
0: Olha.
6: O que você acha, Jacó?
0: É os outros que tem que pedir.
6: Valeu, Jacó. Obrigado, um abraço.
0: Ô, Abel, é os outros que tem de carona com você. A moda é boa, esperar dois pedidos. Se alguém mandar lá, eu já tô aqui na espreita aqui, viu, daí? Então, o ET, o T do ET hoje tá minúsculo, não tá maiúsculo, não. E a namorada dele tá brava. Final de semana, hein? Você dando os canos na mulher. Olha o Ricardão, viu? Olha o Ricardão lá de Marte. Cavalão tá doidão? Cavalão tá tardão, tá doidão.

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1: Viu, Deusana? Mandei a foto da ET que tá brava, a namorada do ET pra você aí, viu, Deusana? Tá brava a cara dela, como é que tá brava aí? Tá brava com o marido lá. Aí, tá brava com a namorada.
2: Tô no Jacob, que é para você que tá tendo essa data aqui, padrinho, né? Olha, quero ver a música bem bonita aí, padrinho, pra nunca dizer adeus com Leandro Leonardo. Pra nunca mais dizer adeus. Pra nunca dizer adeus, sim, não vai, não, padrinho. Manda direto pra Glota, vai pra Fioquinha, vai pra Rita de Cássia, Neiva Queiroz, se trepa Maltelino, que é bom, direto, faz Celino, Claudete, com a desgar. Vai pro seu Zé da Mercearia de Jardim Santa Cruz também, vai pro Jorjão do Bar também, vai pro Pulaco do Bar, vai pra você também, Madeira Celina, Madeira Fá também, Bó Chiquinho do Gabiroba também, vai na tarde do Vali. Ô, meia, que não é o pé, também vai levar o pé.
1: Não falou Pulaco, falou Pulaco, Pulaco, porque ele pula. Um abraço lá pro Darcy Lanche e família, né, Darcy? Pulaco.
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0: por você.
1: Aí a Tezinha chegou aí, ó.
2: Estou mandando um forte abraço pra Deusana. Gente boa. Um abraço, Deusana.
1: Aí, aí a Tezinha tá mandando um abraço pra você, viu?
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1: Ó, o pessoal lá do bairro da Canastra de Guapirama, o Neno Albano, foi de carona com você, viu, Abel? Abel é de Cornélio Procópio. Então, a sequência tá Chuvas de Maio, Cada Avó e Laço Aberto. Tá no jeito. Então, vamos com Chuva de Maio pra lavar o meu Cavalão Tá Doidão.

0: Show de bola! 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
1: Show de bola, meu amigo Zé Alex, do Mini Mercado Favorito, tá mandando só pra patroa dele. Aí, ó, essa que a Deusana pediu pra nunca mais dizer adeus, né, Zé Alex? Pessoal do Mini Mercado Favorito aí, ó. É, a feijoada já tá pronta lá, viu? Tem as feijoadas deliciosas lá, pessoal que tá ligado. E aqui, Chumbrega Sem Prega, tá ligado aqui na nossa programação sertaneja, né, Chumbrega? Vou de carona com a cada avó também, viu? Manda lá pra Taturana, Taturana tá te ouvindo aí, Joaquim Távora. E aqui, quem é? Quem é?
2: Oi, Antônio Jacó. Aqui é o Melo Silva.
1: E aqui é o Melo Rego. Tá bom, Melo Silva? Aqui é o Melo Rego. Melo Rego, tá ligado com você, é o Melo Rego. Eu sou o primo Melo Rego aqui, ó. É primo do... Primo do Timboco. Timbocano, que nasceu lá em Timboco. Timboco Pau. Casa da Voz também, quer? É, Melo Silva? Termina aí. Vai.
2: Ô, bonitão de abaixar.
1: Ah, beleza.
2: Manda um modão aí pra gente com o milionário e José Rico.
1: Tá bom, bonitão.
2: Ô, tempestade de paixão, oferecendo pra todos de Abatiá, pra todas as vilas, pra todos os bairros, pra vocês aí da rádio, pra todos os que estão ligados na rádio Difusora Pratinense.
1: Falou, Caipora, um abraço. Hoje tá animado, hoje tá animado, né, Chumbrega Sem Prega? É, meu primo nasceu, é Timbocano, nasceu lá em Timboco, viu? É, Jô, que tá por aqui, Jô, é?
3: Hoje é com Caipora, boa noite.
1: Opa, vereador Jô, pro meu querido amigo, irmão, vereador Jô, família Besteira, lá do João Besteira, pessoal lá de Congo City. Como é que tá as coisas por aí, ô Jô, hein?
3: Hoje é com Caipora, boa noite. Aqui é o vereador Jô de Congonhas, do bairro João Besteira. Estamos juntos aqui com nossos amigos aqui, Cortina, Difusora FM. Junto aqui o Luquinha Pinganhada, o Manuel, o Italiano, o Marcão, encarregado, o seu Pedro Miranda, o Clodoaldo, nosso amigo Rony Piguá, o Marzinho da Serralheria, o Dirceu do Paula, Belezinha Garçom de Renda. Toca pra nós aí a velha porteira e vai pra todos gostar da música.
1: Ô, Jô, beleza. Um abraço, obrigado pela audiência, tá ligado aí com a nossa programação sertaneja também, viu? Sintonizado com a gente. Tem um tal de Manuel aí, não tem? Tem um tal de Manuel que tá ligado, esse cara é famoso, viu? Esse tal de Manuel é famosinho, famosinho, viu, Jô? Um abraço pra você e pro pessoal que tá ligado aí na nossa programação sertaneja também. Show de bola? O nome dele é? É? Famoso? Esse Manuel aí? Você acha que não? Quer ver? Presta atenção aí. É ou não é Edmoto? Não é famoso ele? Manuel. Ah, é. Ah, tá vendo? Manuel, aí Manuel é o namorado também da carreta carregada de terra lá de Guapirama. A Eva Reginata, é o Manuel, foi pro céu. Quem mais vem chegando aqui na nossa programação? Parece que eu vi a Eva Reginata por aqui hoje, já acho você no meio da turma. Achei ela aqui, tá?
4: Achei. Gostaria de pedir uma música com Mato Grosso e Matiz, Zé Neto e Cristiano, conversando com a Abajur, que é o Ademir da Água Branca, fez para minha esposa, para minhas filhas e para minha mãe. Você atendeu, muito obrigado.
1: Falou.
4: Tchau, obrigado.
1: Tá bom. Aí a namorada do Manuel tá aqui, ó.
5: Oi, Antônio Jacó, toca uma música para mim aí, eu ofereço pro meu mozão, pra minha filha Juscelia, pro meu genro Alex, pro meu neto Marf, pra família dele, as cunhadas minhas, sobrinha. Pro Manuel, meu esposo.
1: Ah, Manuel.
5: Brilhante e falso, eu não quero mais.
1: Manuel. Manuel foi pro céu. Um abraço. Obrigado pela audiência, tá? Quem mais?
6: Boa noite, Antônio Jacó.
1: Aí, ó, ela chegou, viu, irmão? O Chumbrega Sem Prega.
6: Boa noite, Chumbrega Sem Prega. Jacó, se der, põe eu de carona aí com esse laço aberto aí, beleza?
1: Vamos colocar, tá bom, Chum? Um abraço. Jesus de Ribeirão do Pinhal. Tá de carona com a cada vó. Tá aí.

0: Show de bola, meu amigo Josmar, o Ricardo Rezende, o Carlinhos do Osso do Porco, o pessoal tá lá no cabecinha de leitor do Marquinhos, hein? Ô Marquinhos, prepara o meu, tô morrendo de fome, meu espetinho, capricha aí, ó. Procopio também tá por aí, pedindo aí o menino da porteira, de carona com o menino da porteira. Menino da porteira é tudo de bom, hein? Quem aqui? Meu amigo Rony, tá ligado com a gente, tá junto com o Edmilson aí, Rony. Valeu, Rony. Rony lá da Febem, é o chefe da Febem. Fala, Rony.
1: E aí, Jacó, meu amigo, tudo bem?
0: Tudo.
1: Ô, vou nessa velha porteira aí também, hein?
0: Já tocou, né?
1: Tô aqui com o Edmilson aqui no Mané, tomando uma.
0: Toquei a velha porteira, vocês estão pedindo agora, mas deixa eu ver aqui. Eu toquei a velha porteira 17h13. Agora eu vou mandar pra vocês, tá aí o menino da porteira, tá? Então, laço aberto pra nunca mais dizer adeus. E o menino da porteira, pra repetir o poema da Deusana, daqui a pouco eu repito, tá? Vamos ver se der tempo, eu repito sim, viu? Poema da Deusana é show de bola, todo mundo gosta. A poesia da Deusana,
2: vixe. Oi, boa noite, Antônio Jacó. É minha, né? Cristina, daqui de Abaixo.
0: Acabou de sair a moda de vocês aí, minha, né?
2: Eu quero pedir a próxima música. Ofereço para minha mãe Neuza, que eu amo muito ela. Ah.
0: Presta atenção nos apelidos das amigas da Miriane aí, pra você ver, ó.
2: Para nossas amigas que moram lá no Juca Batista, Maria José, Dona Lula, para Ana Kelly, Per Mercedes, Inuá, Nanda, Patrícia
0: e... Ó, você viu? Inuá, é um apelido, Inuá, Inuá, Inuá. É que ela tinha um namorado aí que tava saindo da casa dele no meio do caminho, aí perguntou, aí indo lá, viu? Aí um amigo dele perguntou, onde você tá indo? Na casa da namorada? Ele falou, tô indo lá. Quem mais aí?
2: Clarice, tá bom? E pra Mara que mora lá em Congonhas. E para... E para Penosa, que mora lá em Jacarezinho. Ah,
0: Penosa, não é galinha, não, é Penosa, viu?
2: Freadinha.
0: Não deu freada na bicicleta também não, viu?
2: Mancha lenta, tá bom? E obrigado se eu for atendida e tenha uma ótima noite abençoada.
0: Tá bom. Ô, meu amigo Paulo Marcelino tá mandando um grande abraço. Ô, Vá Siqueira do Taquaral, Paulo Marcelino te mandando um abraço aí, viu? Só tem doido aqui, ó.
3: Lá pra você. Oi, Tata Jacó, aqui é o Adilson Ribeirão do Piau. Gostaria de pedir essa música que o Ayrton pediu de volta aí. Eu ofereci pro Ayrton lá do Guapirama, pra ele com a família dele.
0: Eu nem achei.
3: Pra cheque, pra todo mundo que tiver.

0: Ouvindo.
1: É o Ayrton, agora que ele vai pedir, ó.
2: Boa tarde, Antônio Jacó, aqui é o Ayrton, Vila Rural de Guapirama. Quero pedir a música aí, Tião Carreiro e Pardinho, Estrela de Ouro. Quero oferecer lá para o Mineiro, Marcha Lenta, o Adilson Corintiano, meu João Bruno, minha filha Carol, minha esposa Lenice, meu compadre José Aparecido. E para todos que gostaram da música, manda para nós aí.
1: Beleza, quem pediu essa música no comecinho do programa foi o Sr. Clóvis, viu? Eu vou, tá na sequência também, se der tempo eu toco, tá? Que tá quase no final do programa. Deixa eu atender mais um aqui pra não ficar ninguém de fora, viu? Quem mais aqui? É em Jacarezinho, Luiz Antônio Martins, tá ligado com a gente, né, Luizão? Obrigado pela audiência. É o laço aberto, porque eu joguei a laçada e puxei a paixão pra perto.

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3: Show de bola. Ana Cláudia também tá de carona com essa moda boa, pra nunca dizer adeus. Né, Luiz Henrique, Dona Michelle e Vanessa? Juntos, per sempre. Ó, per sempre, ó. Caprichei nessa, hein, Luiz?

0: Show de bola, vamos lá pra Curitiba. João Victor, o filho do Dinaldo de Ourinho, está lá em Curitiba ouvindo. Ei, Dinaldo, olha o filhão aí, ó. É.
1: Boa tarde, Andando Jacó, que é o João de Curitiba. Queria oferecer uma música pro meu pai lá.
0: Falou, João.
1: De Ourinhos lá, José de Camargo, Luciano, Pedras. Mando pra toda a galera lá de Abachá, Norte Pioneira, Terra Vermelha dos meus pais.
0: Aham.
1: Bom.
0: Valeu, irmão.
1: E os netinhos tá deixando de nerd louco.
0: Foi verdade.
1: Mas,
0: ele já
1: como
0: você
1: diz, né? Na casa da avó e do vô é só mesa pura.
0: Eu mandei casa da avó pra
1: Falou.
0: Eles. Eu mandei casa da avó pra eles, tá bom, irmão? Porque os netos estão na casa da avó. E quem manda na casa é a avó, não é o vô, não. O vô, os netos cagam na boca dele, tem que ficar quieto, viu? Tá bom, Zé Vitor, João Vitor. E aqui quem é?
2: Boa noite, Antônio Jacó.
0: Ah, não, já soltei.
2: Jacó, agora, ah, boa noite, chumbrego sem prego. Jacó, se der, põe eu de carona aí com esse laço aberto aí, beleza?
0: Não, eu errei, mas saiu o seu áudio duas vezes. Tem problema não, querida. Obrigado, viu? Menino da puteira não, da porteira. A penúltima de hoje. Tá rolando.

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1: Manter a saúde da boca é simples e faz a diferença no seu bem-estar. Escove os dentes ao menos 3 vezes ao dia e não esqueça do fio dental. Evite o excesso de açúcar, beba bastante água e adote uma alimentação equilibrada. Troque a sua escova a cada 3 meses e procure um dentista regularmente para limpezas e avaliações. Lembre-se, prevenir é sempre melhor do que tratar. 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Fica a dica.

Show de bola, Aldevina Patrícia, né, Aldevina? Obrigado pela audiência. Vai, estrela de ouro, manda pra gente aqui, Jacó. Estamos ouvindo. E assim, meu filho, a gente agradece os caiporas de plantão pela seleção, pela interatividade, por esse humor gostoso que a gente faz no rádio. Eu daqui, vocês daí, viu? Sempre com muita amizade, com muito carinho, com muito respeito. Nada é sério aqui, viu? Aqui é tudo de faz, é na terra do faz de conta. Então tá bom, obrigado pela audiência. A gente volta amanhã com o sorteio do frango assado, do espetinho do Marquinhos. Fiquem todos com Deus. Na sequência, a voz do Brasil.

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1: Em Brasília, 19 horas.
0: Está no ar a Voz do Brasil. As notícias do governo federal que movimentaram o país no dia de hoje.
2: Olá, boa noite.
1: Boa noite para você que nos acompanha em todo o país.
2: Sexta-feira, 17 de julho de 2026.
1: E vamos aos destaques do dia na Voz do Brasil.
2: Empresas afetadas por tarifas impostas pelos Estados Unidos terão apoio do governo.
1: A Apex

0: prepara plano de abertura de novos mercados para exportadores afetados pelas tarifas. Luciana Colares, de Holanda.
1: No início de agosto, a Apex Brasil deve apresentar um plano de diversificação de mercados, especialmente para os exportadores impactados pelo tarifaço.
2: E ainda, Banco Nacional de Antígenos integra a estratégia brasileira de defesa agropecuária contra a aftosa.
0: A estrutura permite a produção emergencial de vacinas em prazo reduzido em caso de necessidade sanitária. Thaís de Araújo.
3: O banco integra a Estratégia Nacional de Preparação para Emergências Sanitárias, juntamente com ações permanentes de vigilância e monitoramento da sanidade animal.
2: E vamos falar também sobre o El Niño, que traz fortes chuvas no sul do país, ondas de calor e seca no norte.
0: Risco também de incêndios florestais, especialmente na Amazônia, no Cerrado e na Caatinga.
2: Para entender mais sobre os impactos para o Brasil, nós conversamos com o Gilvan Sampaio, do Instituto Nacional de Pesquisas Espaciais.
4: As previsões indicam que será um El Niño de forte intensidade, a muito forte intensidade, mas não há motivo para pânico. Nós temos que nos prepararmos para fazer com que os impactos sejam os menores possíveis.
0: Na apresentação da Voz do Brasil, Mariana Jungmann e Nazi Brum.
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0: Empresas afetadas pelas tarifas anunciadas pelos Estados Unidos vão ter apoio da Agência Brasileira de Promoção de Exportações para encontrar novos mercados.
2: Para isso, a Apex vai implementar um plano de R$130 milhões, com foco na descoberta de novos parceiros comerciais.
0: A meta é chegar a países da União Europeia e países asiáticos.
1: A aplicação da tarifa de 25% sobre os produtos brasileiros, anunciada em 15 de julho, atinge 2.375 produtos. US$7,2 bilhões são impactados pelas novas tarifas. De acordo com a Agência Brasileira de Promoção de Exportações e Investimentos, o processo de busca por novos compradores internacionais vem sendo intensificado desde o ano passado, após as primeiras medidas tarifárias adotadas pelo mercado norte-americano. Atualmente, 72% das empresas brasileiras que vendem para os Estados Unidos já adotaram pelo menos mais um país de destino para as mercadorias. E já no início de agosto, a Apex Brasil deve apresentar um plano de diversificação de mercados, especialmente para os exportadores impactados pelo tarifaço, como detalha o presidente da Apex Brasil, Laudemir Miller.
5: Nós vamos anunciar um plano de US$130 milhões em parceria com o setor privado, mas evidentemente que a implementação do acordo Mercosul-União Europeia, para que as empresas possam de fato aproveitar as oportunidades desse acordo, é um dos elementos centrais do nosso plano. Mas enfim, isso é importante, são os setores, né? Mas pegando pesadamente a indústria, né? Então o setor de móveis, o setor de cosméticos, o setor de plástico, o setor de calçados, enfim, esses setores que estão tendo esse impacto.
1: Laudemir Miller ressalta que outros destinos já estão mapeados, como os países da Ásia Central.
5: O mundo olha de um jeito diferente para o Brasil, de um país estável, um país democrático. Então, a gente está sendo demandado pelos países asiáticos. O Brasil abriu, até semana retrasada, 651 mercados. Então, imagina a oportunidade que nós temos.
1: O impacto das novas tarifas anunciadas pelos Estados Unidos varia de acordo com o setor e a região. São Paulo registra o maior impacto em valor absoluto, US$3 bilhões. Já Santa Catarina tem o maior impacto proporcional, com 68% das exportações afetadas. Outra região afetada é o Paraná, estado que concentra 70% das exportações brasileiras de madeira para a construção civil americana. Reportagem Luciana Colares, de Holanda.
2: O Brasil conta com o primeiro Banco Nacional de Antígenos para a resposta emergencial à febre aftosa.
0: A estrutura foi desenvolvida em parceria entre o Ministério da Agricultura e Pecuária, o Instituto de Tecnologia do Paraná e empresa privada.
3: O Banco Nacional de Antígenos integra a Estratégia Brasileira de Preparação para Eventuais Emergências Sanitárias relacionadas à febre aftosa e para manutenção da segurança sanitária da pecuária. A estrutura foi desenvolvida em parceria entre o Ministério da Agricultura e Pecuária, o Instituto de Tecnologia do Paraná e a empresa Biogênesis Bagó. A parceria foi formalizada nesta sexta-feira em Garim, na Argentina. O ministro da Agricultura e Pecuária, André de Paula, falou sobre a parceria.
6: Porque esse é um laboratório reconhecido internacionalmente e ele nos empresta a credibilidade que chega com isso. Esse também é um laboratório que atende a grandes mercados, a exemplo do que ocorre conosco.
3: O Banco Nacional de Antígenos mantém armazenados em condições de alta segurança antígenos dos sorotipos de interesse para o Brasil. Em caso de emergência sanitária, esse material permite iniciar a produção de vacinas em menor prazo, sem depender de fornecimento externo. O Brasil possui reconhecimento internacional como país livre de febre aftosa sem vacinação. O banco integra a Estratégia Nacional de Preparação para Emergências Sanitárias, juntamente com ações permanentes de vigilância e monitoramento da sanidade animal. Reportagem Thaís de Araújo.
2: Atenção estudantes que se inscreveram no processo seletivo do programa Universidade para Todos, o ProUni.
0: O resultado da primeira chamada para o segundo semestre de 2026 já está disponível.
2: Os candidatos pré-selecionados têm até o dia 24 de julho para comprovar informações da inscrição junto às instituições de ensino.
7: O processo seletivo do programa Universidade para Todos, o ProUni, recebeu cerca de 530 mil inscrições para o segundo semestre de 2026. Ao todo, mais de 1 milhão e 100 mil estudantes participaram das duas edições do programa neste ano. Cada participante teve a opção de selecionar até duas opções de curso, instituição e turno, conforme as regras do edital. As bolsas integrais cobrem 100% do valor da mensalidade, enquanto as parciais correspondem a 50%. Os cursos com mais inscritos nesta etapa foram Medicina, Direito e Psicologia. Criado em 2004, o ProUni oferece bolsas de estudo em cursos de graduação e sequenciais de formação específica em instituições privadas de educação superior. Para a classificação dos candidatos, o programa utiliza as notas obtidas no Exame Nacional do Ensino Médio, o Enem. Em 2026, os dois processos seletivos somaram mais de 2 milhões de inscrições, realizadas por cerca de 1 milhão e 100 mil candidatos. O resultado da primeira chamada do ProUni já está disponível. Os candidatos pré-selecionados têm até 24 de julho para comprovar as informações da inscrição junto à instituição de ensino e apresentar a documentação exigida. O cronograma prevê a divulgação da segunda chamada em 5 de agosto. O resultado desta etapa será divulgado em 1º de setembro. Saiba mais em acessounico.mec.gov.br/ProUni. Reportagem Edinaldo Júnior.
0: E as inscrições para a formação continuada de escolas de tempo integral foram prorrogadas até o dia 24 de julho.
2: O curso é destinado a gestores escolares e coordenadores pedagógicos de instituições que ofertam essa modalidade de ensino.
0: Nos estados, no Distrito Federal e em municípios de maior porte, também podem se inscrever profissionais das redes de ensino que atuarão como multiplicadores na formação.
2: As orientações sobre a etapa das inscrições estão disponíveis na página de documentos do Ministério da Educação, no portal gov.br/mec.
0: O Ministério do Meio Ambiente e Mudança do Clima apresentou as projeções mais recentes para o fenômeno El Niño após a reunião técnica de monitoramento climático realizada esta semana.
2: O cenário prevê redução das chuvas em parte das regiões norte e centro-oeste e temperaturas acima da média em grande parte do país.
0: E também aumento do risco de incêndios florestais, especialmente na Amazônia, no Cerrado e na Caatinga.
2: Já para a região sul, a previsão é de chuvas acima da média.
0: Os efeitos do fenômeno climático devem se intensificar a partir de agosto, mas serão mais sentidos no fim deste ano, segundo o pesquisador Gilvan Sampaio, do Instituto Nacional de Pesquisas Espaciais, o INPE.
2: Eu conversei mais cedo com ele para saber mais sobre o que esperar do El Niño e como tem sido feito o monitoramento dele pelos órgãos técnicos do governo federal. Acompanhe. Doutor Gilvan Sampaio, um prazer para a gente ter o senhor com a gente aqui na Voz do Brasil. Vamos começar falando dessas perspectivas para o El Niño esse ano? A gente deve começar a sentir os efeitos mais graves a partir da semana que vem? Como é que tá as previsões de chuvas intensas aí, especialmente para o sul do Brasil?
4: Bom, nós temos aí os impactos do El Niño, eles são gradativos ao longo dos próximos meses. Os primeiros impactos nós começamos a observar ao longo das próximas semanas.

0: humanas. E nesse segundo semestre de 2026, o primeiro principal impacto está relacionado às chuvas no sul do Brasil, principalmente Rio Grande do Sul e Santa Catarina. Então há a tendência de chuvas mais volumosas, alguns períodos com chuvas intensas, mesmo porque o auge do fenômeno El Niño se dá normalmente no mês de dezembro. Então entre novembro e janeiro, né, nós teremos o auge do fenômeno, que é quando nós observamos os principais impactos. É isso em relação às chuvas. Em relação à temperatura, aí sim, todo o Brasil, nós devemos ter, a partir do final do inverno, depois da primavera e verão, períodos com temperaturas mais altas do que a média histórica, e ao longo, principalmente da primavera e verão, alguns períodos com ondas de calor.
1: Pois é, eu ia até perguntar isso para o senhor, até o fim do ano, como é que eram as perspectivas, né? O senhor falou das chuvas mais intensas que devem começar no sul do Brasil. E a seca, doutor Gilvan, a gente deve esperar também alguma seca atípica? Em que regiões? Como é que deve acontecer?
0: Em relação às secas, aí é mais no norte do Brasil, norte e leste da Amazônia e norte da região nordeste, onde ocorrem os impactos do El Niño, em relação às secas, né? Ou chuvas abaixo da média. Só que esses impactos, diferente do que acontece no sul, que os impactos são a partir de agora, nós esperamos os impactos mais para o final do ano, começo do ano que vem, né? Especialmente no norte e no leste da Amazônia, né? Nós devemos ter, a partir do final da primavera, déficits de chuvas. Não dá para qualificar ainda exatamente a severidade desse déficit de chuvas. Nós vamos tentar qualificar isso ao longo dos próximos meses. E no norte da região nordeste, que é a região semiárida, aí sim é somente em 2027, né? Porque o período chuvoso principal daquela região é de fevereiro a maio. Ela tem uma componente também associada ao Oceano Atlântico, então nós devemos aguardar mais para o final do ano para avaliar a possibilidade de secas no norte da região nordeste.
1: E aqui na região centro-oeste, alguma questão em especial?
0: O principal impacto do El Niño na região central do Brasil, que inclui a região centro-oeste, a região sudeste, o sul da região amazônica e o sul da região nordeste, é o aumento das temperaturas, né? Não tem um impacto no volume de chuvas o El Niño nessas regiões, nessa região central. Portanto, o que tem que se prestar atenção nesse momento? Nós estamos no período seco da região. Essa região central do Brasil, o período seco normalmente se estende até meados de outubro, que é quando começam as chuvas mais frequentes e regulares, com temperaturas altas, período seco. Então isso faz com que a vegetação possa ficar mais seca, e aí a atenção maior é justamente com as queimadas, né? Porque com a vegetação mais seca, temperaturas mais altas, o potencial para a ocorrência de queimadas aumenta. Então esse é um ponto de atenção para os próximos meses na região central do Brasil.
1: Agora, o Instituto Nacional de Pesquisas Espaciais, o INPE, onde o senhor, inclusive, é pesquisador, está atuando com diversos órgãos federais no monitoramento do clima, justamente para a preparação de todos esses eventos que o senhor mencionou agora. A partir daí foi lançada uma plataforma, né, doutor Gilvan? Queria que o senhor falasse para a gente como é que funciona esse trabalho, quais são os órgãos envolvidos.
0: Nós fizemos um trabalho, porque o que que acontece? Quando ocorre um fenômeno como El Niño, existem muitas fake news, né? Então nós juntamos os órgãos principais que monitoram o clima e meio ambiente no Brasil, que são o INPE, através do Centro de Previsão de Tempo e Estudos Climáticos, que é a instituição a qual pertenço, o Instituto Nacional de Meteorologia, a Defesa Civil Nacional, a Agência Nacional de Águas, o Serviço Geológico do Brasil e o CEMADEM. Então, essas seis instituições, elas publicaram agora no mês de junho uma nota técnica, né, chamado painel El Niño, onde nesse painel El Niño nós avaliamos justamente a situação atual e como é que nós, o que nós esperamos para os diversos setores, por exemplo, agricultura, para a defesa civil, a questão de desastres, a questão de águas, ao longo dos próximos meses. Esse painel El Niño, ele vai ser renovado a cada mês, e essa é uma informação que vai auxiliar não somente a população, mas também os diversos setores e também os tomadores de decisão.
1: Principalmente aí as

0: autoridades estaduais, municipais também, né, que vão poder se precaver de maneira mais específica, né?
1: Exatamente, porque existe, inclusive, algumas pessoas falando alguns termos até coloquiais do tipo, olha, vai ser um El Niño Godzilla. As previsões indicam que será um El Niño de forte intensidade, há muito forte intensidade, mas não há motivo para pânico. Nós temos que, obviamente, nos prepararmos para os impactos do El Niño. Os principais impactos do El Niño nós já sabemos, e aí é acompanhar ao longo dos próximos semanas e meses como é que será a evolução desse fenômeno para fazer com que os impactos sejam os menores possíveis.
0: O senhor tocou num ponto interessante aí, porque, de fato, o senhor até mencionou antes, né, existem muitas fake news, existe também algumas equiparações que são um pouco equivocadas que as pessoas fazem. Eu ouvi recentemente que era um furacão, que o El Niño era um furacão. E são eventos climáticos diferentes, né? Eu gostaria que o senhor ajudasse também um pouco aqui a explicar essa diferença inclusive de preparação, se fosse eventualmente um furacão, é diferente do que a gente vai viver com o El Niño. Se é necessário as pessoas fazerem, por exemplo, provisionamentos, estoque de comida, porque pode ter inundações ou secas extremas que falte comida. A gente vive uma situação nesse sentido. Qual é a diferença?
1: Não. O El Niño é um fenômeno que nós já sabemos quais são os impactos. Os impactos vão ocorrendo dependendo da região. Por exemplo, no sul do Brasil, nós sabemos que há a tendência de chuvas volumosas e chuvas intensas, né? Então, por exemplo, dizer que vai acontecer novamente um episódio como aquele de 2024 no Rio Grande do Sul, não dá para dizer com tanta antecedência. Mas existe a possibilidade dele ocorrer? Existe a possibilidade. Quando é que nós conseguimos prever? Nós conseguimos prever isso com no máximo aí 15 dias de antecedência, né? Aquele episódio, por exemplo, de 2024, ele começou no comecinho de maio, final de abril, comecinho de maio. Os modelos meteorológicos, já na segunda quinzena de abril, indicavam um volume de chuvas muito expressivo para o Rio Grande do Sul. É óbvio que os modelos não conseguem dizer exatamente o volume que ocorreu, e foi um volume realmente muito extremo, né? Então não há essa questão da população fazer estoques de alimentos ou qualquer que seja o pânico associado. É claro que nós temos que nos preparar para os eventos extremos. Então, no caso de chuvas, tem que haver toda uma preparação, por exemplo, do poder público com limpeza de galerias, né? Eventualmente revisar sistemas de comportas, etc. No caso de secas, tem que haver toda uma preparação por conta da questão da água, né? Não é o momento de desperdiçar água, e aí eu estou falando do norte, do leste da Amazônia, do norte da região nordeste. Então tem que haver toda preparação para poupar ao máximo a água. Haja visto que o El Niño traz esse déficit de chuvas nessas regiões. Então é esse tipo de preparação. Agora, tem que haver uma preparação não só do cidadão, mas também do poder público, das instituições e todo o trabalho que tem que ser feito em função dos impactos do El Niño. O furacão, quando ocorre, é um evento muito extremo, que ocorre num horizonte de horas, há poucos dias, né? O que dá para comparar são as chuvas intensas que deverão ocorrer no Rio Grande do Sul e Santa Catarina principalmente. Então é tomar cuidado em relação a esses episódios extremos no Rio Grande do Sul ao longo dos próximos meses.
0: Muito bem, nós conversamos com o Gilvan Sampaio, pesquisador do Instituto Nacional de Pesquisas Espaciais, o INPE. Muito obrigada, pesquisador, pela sua entrevista aqui à Voz do Brasil.
1: Muito obrigado.
2: A Defesa Civil Nacional reconheceu hoje a situação de emergência em mais de 23 cidades atingidas por desastres.
0: Entre as cidades contempladas, há municípios que enfrentam a estiagem e a seca, enquanto outros foram atingidos por fortes chuvas.
2: As cidades ficam nos estados da Bahia, Ceará, Minas Gerais, Paraíba, Paraná, Pernambuco, Rio Grande do Norte, Rio Grande do Sul e Santa Catarina.
0: Cidades com o reconhecimento federal de situação de emergência ou estado de calamidade pública podem solicitar apoio financeiro por meio do sistema integrado de informações sobre desastres.
2: O período de seca em várias regiões do Brasil traz o surgimento de praias de água doce que viram

0: pontos de lazer e comércio.
1: Mas você sabia que para realizar eventos ou montar estruturas nesses locais é preciso autorização do governo federal?
0: Quem traz os detalhes sobre essas regras é Uriel Ricardo.
2: No Brasil, existem praias que se formam temporariamente durante alguns meses do ano. Você já ouviu falar sobre as praias fluviais ou praias de água doce? Elas surgem quando a estiagem reduz o nível dos rios e expõe bancos de areia e trechos das margens, que passam a receber visitantes, estruturas de lazer, eventos e atividades comerciais. Quando essas praias estão localizadas em rios federais, a instalação de estruturas, eventos, atividades econômicas e outros tipos de intervenções dependem de autorização do governo federal. Os rios federais são aqueles que atravessam mais de um estado e as áreas banhadas por eles são patrimônio da União. Por isso, é necessário ter permissão de uso para explorar esses espaços, conforme explica André Luiz Nunes, coordenador-geral de gestão de territórios costeiros e marginais da Secretaria de Patrimônio da União, a SPU.
3: A permissão de uso serve para eventos de curta duração, de natureza recreativa, esportiva, cultural e religiosa. Então, para qualquer uso privativo dessas áreas, tem que ser autorizado pela União. E além de outras licenças lá, não dispensa licença ambiental, licença do município.
2: As orientações sobre a permissão de uso se aplicam a qualquer praia formada em rios federais, especialmente nos estados de Tocantins, Goiás, Pará, Amazonas, Mato Grosso do Sul, Maranhão, Amapá e Mato Grosso. No Tocantins, por exemplo, há a formação de praias sazonais em Porto Nacional, Luzimangues e várias outras cidades. A capital do estado, Palmas, também conta com praias como a Graciosa, a Praia do Prata e a Praia do Caju. A permissão de uso pode ser solicitada por municípios, pessoas físicas ou empresas. No caso de particulares, também é necessário ter as devidas licenças locais. Mas atenção, a autorização só vale para eventos de curta duração, como detalha André Luiz Nunes.
3: A permissão de uso é para eventos de curta duração de até 90 dias, incluída a construção e a desocupação da área, ou tu pode, querendo lá, sendo necessário, prorrogar isso por mais 90 dias.
2: Quem pretende solicitar a permissão de uso pode procurar a Superintendência do Patrimônio da União no respectivo estado. Os formulários estão disponíveis na página da SPU no portal gov.br. Também é possível obter informações pelo telefone 0800 978 9005. O canal recebe ainda comunicações sobre restrições de acesso às praias, ocupação irregular, acúmulo de lixo e problemas ambientais ou sanitários. Para quem pretende aproveitar as praias fluviais, a orientação é colaborar com a preservação desses espaços, descartar o lixo nos locais adequados, respeitar a sinalização, evitar fogueiras e preservar a fauna e a vegetação local. Reportagem Uriel Ricardo.
1: Desde o início da semana, a ANP, Agência Nacional de Petróleo, Gás Natural e Biocombustíveis, realizou 268 ações com foco no combate a preços abusivos de combustíveis em 14 estados.
0: Foram aplicados 14 autos de infração por não cumprimento de envio de documentos para avaliação dos preços.
1: Isso porque nessas ações, a agência também coleta informações a partir das notas fiscais fornecidas pelos postos de aquisição dos combustíveis.
0: Esses dados são analisados pela ANP e em casos de caracterização de preços abusivos, podem ser geradas autuações, processos administrativos e multas.
1: O valor das multas varia de 50 mil a 500 milhões de reais, dependendo da gravidade do caso.
0: Lembrando que denúncias sobre irregularidades no mercado de combustíveis podem ser enviadas à ANP por meio do telefone 0800 970 0267.
1: Essas foram as notícias do governo federal.
0: Uma realização da Secretaria de Comunicação Social da Presidência da República.
1: Com produção da empresa Brasil de Comunicação.
0: Fique agora com as notícias do Poder Judiciário e do Congresso Nacional. Uma boa noite e um bom fim de semana.
1: A gente volta segunda-feira. Boa noite.
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6: Conselho Nacional de Justiça está com inscrições abertas para o Prêmio Pena Justa de Jornalismo e Comunicação.
7: Paciente ressarcido por erro em cirurgia odontológica não pode exigir também o custeio de nova operação.
6: Justiça determina que o Hospital Público em Belém, no Pará, retome atendimento à pessoa com autismo.
7: Boa noite, eu sou Marcela Luiz.

0: Eu sou Walter Lima.
1: Estão abertas até 17 de agosto as inscrições para a primeira edição do Prêmio Pena Justa CNJ de Jornalismo e Comunicação.
0: A iniciativa reconhece trabalhos que contribuam para ampliar o debate sobre o sistema penal brasileiro. Marcelo Della Libera.
2: O plano foi criado após o Supremo Tribunal Federal reconhecer em 2023

0: Quem explica é Luiz Lanfred, coordenador do Departamento de Monitoramento e Fiscalização do Sistema Carcerário e do Sistema de Execução de Medidas Socioeducativas do CNJ.
1: Então assinou ao Poder Judiciário, ao Poder Executivo, à Academia, às instâncias da sociedade civil que se reunissem e pudessem então chegar a um consenso sobre ações que pudessem ressignificar esse sistema prisional.
0: O prêmio contempla produções em texto, áudio, vídeo e fotografia. As inscrições são gratuitas e seguem abertas até as 23 horas e 59 minutos do dia 17 de agosto. O regulamento do plano está disponível no site fazendojustiça.org.br.
2: Paciente pode receber de volta valor pago e indenização por danos morais e estéticos no caso de erro em cirurgia odontológica.
3: Mas segundo o STJ, se escolhe desfazer o contrato e obter a restituição, não pode exigir também que os profissionais paguem outra cirurgia feita por terceiro. Fátima Uchoa.
4: Em ação de reparação por danos materiais, morais e estéticos, um paciente afirmou ter ficado com assimetria facial após cirurgia odontológica. O Tribunal de Justiça do Rio de Janeiro reformou a sentença e condenou os profissionais a restituírem o valor gasto no procedimento, custear nova cirurgia reparadora e pagar indenização por danos morais e estéticos. A terceira turma do STJ afastou a obrigação de os dentistas pagarem a nova cirurgia, mas manteve os demais pontos. Segundo a relatora ministra Nancy Andrighi, acumular os pedidos de restituição do valor pago pela primeira cirurgia e o custeio de uma nova geraria enriquecimento sem causa, o que é proibido por lei.
2: TST garante direitos de radialista a uma diretora de imagem que trabalhava em uma instituição de ensino à distância em Londrina, no Paraná.
3: A decisão reforça a proteção dos direitos da categoria. Mila Amaral.
5: A decisão foi da terceira turma do TST. O colegiado entendeu que, mesmo sem ser uma emissora de rádio ou TV, a faculdade usava a transmissão ao vivo pela internet via satélite. Por isso, a profissional deve ser enquadrada assim como radialista. Com reconhecimento, ela terá direito à jornada de 6 horas diárias e ao pagamento de horas extras, além de adicional por acúmulo de função. O relator do caso, ministro Alberto Balazeiro, reforçou na decisão que a lei protege quem exerce funções típicas de radialista, independente da atividade principal da empresa.
2: Justiça determina que o hospital público em Belém, no Pará, retome atendimento a pessoas com autismo.
3: O hospital tem 30 dias para regularizar o atendimento, sob pena de multa diária de R$10 mil. Sabrine Menezes.
6: De acordo com o Ministério Público Federal, o Hospital Betina Ferro paralisou o atendimento de pacientes com autismo que não possuem também outras comorbidades ou doenças raras. Além disso, a unidade de saúde também está recusando novos pacientes com o transtorno do espectro autista enviados pela regulação municipal. Na decisão, a justiça acolheu os argumentos do MPF de que a restrição viola os princípios da universalidade, integralidade e equidade do Sistema Único de Saúde e os direitos das pessoas com deficiência.
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2: Uma boa noite.
3: Bom fim de semana e até segunda-feira.
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9: Eu sou Paula Groba.
10: E eu sou Ricardo Nakaoka.
9: E estes são os destaques de hoje do Jornal do Senado, que começa agora.
10: Sugestão popular que destina fundo eleitoral a calamidades públicas vira projeto.
9: Regularização de lotes de igrejas pode ser simplificada.
10: Senado terá esforço concentrado em agosto e setembro.
11: Boa noite.
12: Boa noite.
11: Uma sugestão apresentada por um cidadão pode mudar o destino de parte dos recursos dos fundos eleitoral e partidário.
12: A Comissão de Direitos Humanos aprovou a proposta que autoriza o uso desse dinheiro em ações de enfrentamento a calamidades públicas.

0: Os detalhes com Patrícia Oliveira.
1: Os partidos políticos poderão renunciar aos recursos totais ou parciais do fundo partidário ou do fundo especial de financiamento de campanha e direcionar esse dinheiro ao tesouro para custear despesas em situações de calamidade, como enchentes, deslizamentos ou outras emergências reconhecidas pelo poder público. A sugestão é de um cidadão de Santa Catarina que recebeu mais de 20 mil apoios online e foi aprovada na Comissão de Direitos Humanos. A ideia surgiu em 2020, durante a pandemia de Covid-19, e defendia o uso desses recursos para reforçar os gastos com a saúde. Como a emergência sanitária já terminou, o relator senador Márcio Bittar, do PL do Acre, adaptou a proposta. O relatório, lido pelo senador astronauta Marcos Pontes, do PL de São Paulo, cria uma regra permanente para todas as situações de crise, evitando que seja necessário aprovar uma nova lei sempre que ocorrer uma calamidade.
2: E fortalecer a resposta ao poder público a emergências de natureza sanitária, econômica, social e ambiental.
1: Com a aprovação, a sugestão legislativa vira projeto de lei e segue para a análise das comissões e do plenário do Senado.
3: A Comissão de Segurança Pública aprovou uma iniciativa que aumenta as penas para crimes de furto, roubo de câmeras de vigilância e sistemas de monitoramento eletrônico.
0: A proposta, que seguiu para a Comissão de Constituição e Justiça, também pune a receptação e a interrupção de serviços de vídeo monitoramento remoto. Repórter Bruno Lourenço.
4: O relator, senador Wilder Moraes, do PL de Goiás, defendeu a necessidade de endurecer a resposta penal para esse crime em virtude das consequências sofridas pela população.
5: As câmeras de vigilância utilizada por empresas privadas geralmente possuem infraestruturas conectadas à rede elétrica, sistema de armazenamento em nuvens e comunicação de dados em tempo real. Quando subtraídas, além da perda material, há comprometimento imediato na integridade dos dados coletados, da continuidade dos serviços de segurança e da resposta à ocorrência por elas registrada.
4: De acordo com o projeto de lei aprovado na Comissão de Segurança Pública, o furto de câmeras ou itens de monitoramento eletrônico instalados em vias públicas ou áreas privadas com acesso ao público passará a ser punido com reclusão de 2 a 8 anos e multa. O texto estabelece ainda que quem receptar esses aparelhos, sabendo de sua origem criminosa, terá a punição em dobro. A proposta também pune quem sabota ou interrompe os serviços de vídeo monitoramento remoto de forma intencional.
3: E a Comissão de Constituição e Justiça pode votar o projeto que trata da simplificação da regularização de lotes de igrejas.
0: Pelo texto, essas instituições poderão ter seus lotes regularizados por meio do REURB, o programa que regulariza assentamentos urbanos informais. Mais informações na reportagem de César Mendes.
6: Enviado à análise da CCJ, o projeto do deputado Dr. Jaziel, do PL do Ceará, permite que instituições religiosas, de assistência social e entidades sem fins lucrativos façam uso de procedimento simplificado para obter o título de propriedade de terrenos públicos ou privados. Instituído por lei em 2017, a ferramenta chamada de REURB é uma política pública voltada à regularização de áreas urbanas ocupadas informalmente, permitindo que alguns tipos de ocupantes tenham acesso ao título de propriedade, a serviços públicos essenciais e à segurança jurídica do proprietário. Relatora da proposta na Comissão de Assuntos Sociais, a senadora Damares Alves, do Republicanos do Distrito Federal, disse que muitas dessas entidades ocupam áreas consolidadas há anos, mas a falta de documentação dificulta os investimentos e a continuidade dos serviços prestados à população.
7: A regularização fundiária constitui um importante instrumento de promoção da segurança jurídica, da ordenação territorial e da função social da propriedade. Desde enfrentar situações consolidadas de informalidade urbana, conciliando o direito à moradia, a segurança das relações jurídicas e o planejamento da cidade. Nesse contexto, revela-se oportuno o aperfeiçoamento contínuo dos instrumentos previstos na legislação.
6: O texto inova ao prever que a regularização seja feita para um único imóvel isolado, sem a necessidade de abranger os lotes vizinhos, além de permitir que técnicos industriais e agrícolas validem as informações técnicas do processo, de forma a agilizar o trabalho nos cartórios.
3: E o Senado Federal terá 2 semanas de esforço concentrado em agosto e setembro. O presidente do Senado, Davi Alcolumbre, anunciou a medida e informou que as atividades

0: serão concentradas entre os dias 10 e 14 de agosto e 31 de agosto e 3 de setembro.
1: Alcolumbre enfatizou que é fundamental que o Senado Federal, a Câmara dos Deputados e o Congresso Nacional se organizem para conciliar as deliberações legislativas necessárias durante o processo eleitoral. Ele ressaltou ainda que a iniciativa foi acordada com o presidente da Câmara dos Deputados, Hugo Mota, e que a intenção é garantir a aprovação de propostas pelas duas casas legislativas na mesma semana.
2: Que o calendário é exatamente o mesmo que será adotado pela Câmara dos Deputados, permitindo que o Congresso Nacional funcione em plenitude e de modo eficiente e harmônico neste período eleitoral.
0: As férias de julho oferecem uma oportunidade para conhecer de perto o Congresso Nacional e, desta vez, de forma diferente.
1: O programa Visite o Congresso preparou uma programação especial entre os dias 18 de julho e 2 de agosto, com experiências imersivas, apresentações teatrais e atividades educativas para crianças e adultos. Os detalhes na reportagem de Yasmin Rodrigues.
3: Durante as férias de julho, o Congresso Nacional prepara uma programação especial para receber cidadãos de todo o país. Entre os dias 18 de julho e 2 de agosto, o programa Visite o Congresso funcionará todos os dias da semana, com visitas gratuitas e sem necessidade de agendamento. Em entrevista à Rádio Senado, Fábio Duarte, coordenador de visitação do Senado Federal, listou as novidades que o público vai encontrar nesse período.
4: O visitante terá a possibilidade de conhecer uma apresentação teatral em homenagem aos 200 anos da Câmara dos Deputados e do Senado Federal. Essa apresentação teatral acontece em espaços diferentes do roteiro e apresenta personagens históricos. Além disso, temos o Visita 360, que é uma experiência imersiva que usa óculos de realidade virtual. A gente tem a apresentação do filme Eunice, a primeira senadora. Teremos também programação infantil, com atividades lúdicas no espaço plenarinho que acontece no Salão Negro do Congresso Nacional.
3: A programação completa, com os horários e as atividades específicas, está disponível para consulta em senado.leg.br/visitação, sem cedilha e sem o tio.
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1: Com edição de Paula Groba e trabalhos técnicos de João Lira, o Jornal do Senado fica por aqui. Acompanhe agora as notícias do Tribunal de Contas da União e da Câmara dos Deputados. Boa noite.
0: Boa noite e um bom fim de semana.
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7: O Tribunal de Contas da União lançou um novo portal para ampliar a transparência sobre o uso da inteligência artificial no setor público. A plataforma mostra como o TCU utiliza essa tecnologia em auditorias, atividades internas e serviços prestados à sociedade. O site reúne informações sobre as ferramentas de inteligência artificial em uso, os resultados alcançados e as regras adotadas para garantir o uso responsável da tecnologia. Também apresenta medidas de segurança, governança e proteção de dados. O objetivo é compartilhar experiências, estimular boas práticas e apoiar outros órgãos públicos a usarem a tecnologia com transparência, ética e responsabilidade. O portal é aberto ao público e pode ser consultado por gestores, pesquisadores, estudantes e qualquer cidadão interessado. Saiba mais em tcu.gov.br.
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8: Câmara aprova medidas provisórias com verba para emergência climática.
9: Mota anuncia acordo com o governo sobre dívidas dos produtores rurais.
8: Parlamentares autorizam o uso de elementos tradicionais em fotos oficiais. O
9: plenário suspende prescrição de pena para condenado que estiver foragido.
8: Boa noite. A Câmara aprovou a suspensão da prescrição da pena para condenados que estiverem foragidos.
9: Atualmente, se o condenado não voltar para a cadeia, existe o risco de o prazo de punição acabar sem que ele termine de cumprir a pena. A reportagem é de Daniele Lessa.
10: O plenário da Câmara aprovou o projeto que suspende a contagem do tempo de prescrição da pena de um crime no período em que o condenado estiver foragido ou quando tiver a liberdade condicional revogada. Prescrição é quando o Estado perde o poder de punir o

0: Condenado, e o prazo para isso varia de acordo com o crime cometido. Hoje, quando o condenado foge, o prazo para prescrição continua a ser contado normalmente e só zera quando ele é recapturado. Se o condenado não voltar para a cadeia, existe o risco de o prazo de punição acabar. O projeto, apresentado pelo deputado Kim Kataguiri, do Missão de São Paulo, altera o Código Penal para deixar claro que o prazo para prescrição deixa de ser contado enquanto o condenado estiver foragido. Para justificar a proposta, ele argumentou que hoje a lei premia quem afronta a justiça e penaliza o detento que cumpre integralmente sua pena.
1: O que a gente está fazendo agora é uma coisa muito simples. Você foi condenado, você fugiu, você perdeu o direito à prescrição. O crime não vai prescrever enquanto você estiver foragido, que é o óbvio, senão você está premiando, você está estimulando o sujeito a fugir, porque se ele for competente na sua fuga, não for pego num determinado período de tempo, que vai depender do crime que ele cometeu, ele pode voltar como se nada tivesse acontecido.
0: O projeto recebeu parecer favorável do relator, deputado Alberto Fraga, do PL do Distrito Federal. Ele argumentou que a proposta corrige uma distorção ao impedir que a fuga seja usada como caminho para escapar do cumprimento da pena. A deputada Adriana Ventura, do Novo de São Paulo, disse que o texto aprovado torna o cumprimento da pena mais eficaz.
2: Que a partir do momento que esse projeto impede que a fuga de condenados gere benefício indireto, né, decorrente de decurso de tempo, ele reforça a efetividade da execução penal.
0: A mesma regra valerá no caso de revogação da liberdade condicional, que acontece quando a pessoa condenada recebe autorização para cumprir o restante da pena em liberdade. Se o benefício for revogado, a prescrição também ficará suspensa até a captura ou a reapresentação do condenado. O projeto que suspende a contagem do tempo de prescrição de um crime no período em que o condenado estiver foragido ou perder a liberdade condicional agora será analisado no Senado. Da Rádio Câmara de Brasília, com informações de Antônio Vital, Daniele Lessa.
3: Segurança Pública.
4: Chico Alencar, do PSOL do Rio de Janeiro, parabeniza a Polícia Federal pelo indiciamento de 48 suspeitos de envolvimento em fraudes contra aposentados no INSS. Na opinião do deputado, as investigações revelaram uma atuação isenta e profunda da instituição.
5: Chico Alencar repudia o uso de falsas entidades rurais para aplicar golpes e desviar recursos públicos destinados à Previdência. O parlamentar também celebra...
4: Acredita que a proposta confunde o enfrentamento à violência contra mulheres com gírias e piadas usadas por jovens nas redes sociais.
5: Kim Kataguiri defende que o debate sobre proteção às mulheres priorize punições mais duras para crimes hediondos e feminicídio. Ele também critica o fato de partidos de esquerda serem contrários à redução da maioridade penal e ao endurecimento das regras de execução penal.
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3: Justiça.
4: Adriana Ventura, do Novo de São Paulo, critica os salários do judiciário que ultrapassam o teto constitucional e cobra o fim dos chamados penduricalhos. Ela cita que mais de 600 juízes furaram o limite em maio, com pagamentos que chegaram a R$500 mil em um único mês.
5: Para Adriana Ventura, as gratificações tornam o judiciário brasileiro o mais caro do mundo e ofendem a realidade dos que vivem com um salário mínimo. A parlamentar contesta a defesa desses benefícios e cobra respeito ao dinheiro pago pelos contribuintes.
3: Presidência.
4: O presidente Hugo Mota anunciou acordo com o governo sobre as dívidas dos produtores rurais. O repórter Luiz Gustavo Xavier acompanhou as entrevistas.

0: vistas após o encontro.
1: O presidente da Câmara, Hugo Mota, anunciou que foi fechado um acordo entre o governo, representantes do setor e a Frente Parlamentar Agropecuária sobre a renegociação de dívidas de produtores rurais. Um dos pontos do acordo é que o projeto que tratava do tema não será votado e que o governo vai encaminhar uma medida provisória abrangendo os termos do acordo. De acordo com o Ministério da Fazenda, serão aproximadamente 100 bilhões de reais em dívidas renegociadas. Participaram da reunião os ministros da Fazenda, Dario Durigan, das Relações Institucionais, José Guimarães, o líder do governo, deputado Paulo Pimenta, do PT do Rio Grande do Sul, o deputado Arnaldo Jardim, do Cidadania de São Paulo, e a senadora Tereza Cristina, do PP do Mato Grosso do Sul, integrantes da Frente Parlamentar Agropecuária. O presidente Hugo Mota explicou as medidas.
2: No intuito de podermos anunciar o acordo feito em relação ao projeto do endividamento dos produtores rurais do nosso país. Quero registrar que essa matéria foi colocada em votação na Câmara dos Deputados há um ano atrás, um dia antes do recesso parlamentar, e durante todo esse ano, no Senado Federal principalmente, foi travada uma negociação que se buscava com o governo alterar os pontos que foram aprovados na Câmara no intuito de poder ser mais abrangente no que diz respeito a essa renegociação.
1: O líder do governo, deputado Paulo Pimenta, ressaltou ainda que a MP vai suspender o pagamento dessas dívidas por 30 dias. Já o ministro das Relações Institucionais, José Guimarães, afirmou que o acordo é resultado de uma regra que tem se mostrado eficaz na Câmara, que são o diálogo e a negociação. Segundo ele, os temas mais polêmicos têm sido conduzidos por meio da construção de consensos amplos. O deputado também destacou o papel do presidente da Câmara na articulação do entendimento e ressaltou que o resultado foi fruto de uma construção coletiva. Da Rádio Câmara de Brasília, Luiz Gustavo Xavier.
3: Trabalho.
4: Pastor Henrique Vieira, do PSOL do Rio de Janeiro, cobra aprovação pelo Senado da proposta de emenda à Constituição que acaba com a escala de trabalho 6x1. Ele reforça que a Câmara já cumpriu seu papel e o Executivo espera os senadores para sancionar a matéria.
0: Pastor Henrique Vieira argumenta que o atraso imposto pelo Senado vai na contramão dos anseios dos trabalhadores, já que a proposta tem o apoio de 70% da população. O deputado pede prioridade na votação do texto para garantir mais dignidade ao povo.
3: Desenvolvimento regional.
4: Porto Piauí, no município de Luiz Correia, iniciou oficialmente suas operações de exportação com envio de minério de ferro de Piripiri diretamente para a China. Flávio Nogueira, do PT, celebra um marco, ressaltando que a nova rota vai impulsionar a economia do Nordeste.
0: De acordo com Flávio Nogueira, serão 200 quilômetros a menos que o trajeto rodoviário utilizado antes para escoar a produção até o Ceará. A operação da empresa Lion Mining inaugura a nova era com a expectativa de exportar grãos para o mercado mundial em breve.
3: Economia.
4: O plenário da Câmara aprovou 6 medidas provisórias com recursos para emergências causadas por desastres climáticos e para evitar aumento no preço do gás de cozinha. O repórter Antônio Vital acompanhou as votações.
5: Na véspera do início do recesso parlamentar do meio do ano, o plenário da Câmara aprovou 6 medidas provisórias que autorizam o uso de recursos públicos não previstos no orçamento desse ano para ações emergenciais, como o combate a efeitos de desastres climáticos e para evitar aumento do preço do gás de cozinha. Uma das medidas provisórias aprovadas prevê subvenção econômica de 330 milhões de reais para empresas importadoras de gás liquefeito de petróleo, o gás de cozinha. Subvenção é quando o governo repassa dinheiro para as empresas, ou para estimular a atividade econômica ou para enfrentar os efeitos de crises climáticas ou conflitos internacionais. Nesse caso, a subvenção foi necessária para evitar que o aumento do preço internacional do petróleo seja repassado aos consumidores. Outra medida provisória abre crédito extraordinário de 20 milhões de reais para recuperar os estragos causados pelo tornado que atingiu municípios do Paraná em novembro do ano passado. A medida foi aprovada de maneira simbólica, com apoio inclusive da oposição, como a deputada Adriana Ventura, do Novo de São Paulo.
6: Que esse crédito tem por objetivo atender a situação de destruição nos municípios de Guarapuava, Quedas do Iguaçu e Rio Bonito do Iguaçu, no Paraná, por conta das famílias assentadas que foram atingidas. dívidas. E realmente a gente acha que é um crédito necessário, a gente tem que atender e dar suporte a essas famílias.
5: Também foi aprovada a medida provisória que autoriza o uso de 285 milhões de reais para financiar ações de recuperação em municípios atingidos por desastres climáticos no Brasil. O dinheiro é destinado a

0: Defesa Civil. Segundo o Sistema Integrado de Informações sobre Desastres, os meses de janeiro e fevereiro foram marcados por eventos climáticos severos que afetaram diretamente cerca de 2 milhões de pessoas, deixando mais de 70 mil desalojados ou desabrigados em 733 municípios de todas as regiões. Outra medida provisória aprovada libera 75,3 milhões de reais em auxílio financeiro para 10 mil famílias da região da Zona da Mata, no sudeste de Minas Gerais, atingida por enchentes no início do ano. Também foi aprovada a medida provisória que abre crédito extraordinário de 49 milhões para o Programa Segurança Alimentar e Nutricional e Combate à Fome. O objetivo é ampliar o atendimento às populações atingidas por desastres climáticos registrados em maio, especialmente nos estados de Pernambuco e da Paraíba. O líder do PT na Câmara, deputado Pedro Czai, do PT de Santa Catarina, defendeu a necessidade de recursos extraordinários previstos nas medidas provisórias.
1: Falar da importância de todas essas medidas provisórias que hoje estão se definindo aqui no Parlamento. Desde o tema dos desastres naturais, o tema dos tornados no Rio Grande do Sul, o tema das secas, o presidente vai enfrentando os problemas, não só diante da guerra, que vivenciamos o risco de aumento dos combustíveis, o governo subsidia os combustíveis para não produzir inflação no país.
0: Foi aprovada ainda a medida provisória que libera 337 milhões de reais para combate a incêndios. Os recursos são destinados ao IBAMA e ao Instituto Chico Mendes de Conservação da Biodiversidade, o ICMBio, e atendem decisões do Supremo Tribunal Federal em ações que cobram providências do governo contra o aumento de incêndios florestais na época da seca. Todas as medidas provisórias foram enviadas para análise do Senado. Da Rádio Câmara de Brasília, Antônio Vital.
2: Política. Rodrigo Hollenberg, do PSB do Distrito Federal, faz um balanço do seu mandato parlamentar. Ele destaca a autoria de 23 projetos, como o que aumenta o limite de faturamento anual dos microempreendedores individuais.
3: O parlamentar ressalta o envio de emendas para hospitais, universidade pública e instituições de pesquisa locais. Rodrigo Hollenberg defendeu também proposta de sua autoria, que proíbe o funcionamento de plataformas de apostas em território nacional.
2: Raimundo, do PT do Rio de Janeiro, cobra esclarecimento sobre o crescimento patrimonial do senador Flávio Bolsonaro, que, segundo notícias recentes, ultrapassaria os 600 milhões de reais. O deputado questiona a origem dessa quantia e exige uma apuração rigorosa dos fatos.
3: Na visão de Raimond, é preciso investigar se o montante está relacionado a articulações com grupos criminosos e esquemas de corrupção. Para ele, o esclarecimento sobre a origem dos recursos é fundamental para a moralidade pública.
4: Direitos Humanos.
2: Leonardo Gadelha, do Podemos da Paraíba, alerta que o Brasil precisa se preparar para a transição demográfica, com o envelhecimento da população. Ele observa que as cidades e a legislação nacional precisam de adaptações estruturais para acolher de forma digna o público idoso.
3: De acordo com Leonardo Gadelha, é importante manter as pessoas idosas ativas e integradas ao mercado de trabalho. Para o parlamentar, aproveitar a plena capacidade física e cognitiva desse público traz benefícios sociais e econômicos ao país.
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0: A Câmara aprova o uso de elementos tradicionais em fotos de documentos oficiais. A repórter Daniele Lessa acompanhou a votação.
1: O plenário da Câmara aprovou o projeto que garante a povos indígenas e demais povos tradicionais o direito de usar elementos culturais, étnicos ou religiosos em fotografias de documentos oficiais. Entre os exemplos previstos estão o cocar indígena, o turbante dos povos de matriz africana e outros elementos étnicos, culturais e religiosos. O projeto, que foi apresentado pela deputada Célia Chacriabá, do PSOL de Minas Gerais, diz que a autorização valerá para documentos oficiais de identificação, como carteira de identidade, carteira de habilitação, passaporte e carteira de trabalho. Na prática,

0: proposta busca evitar que pessoas sejam obrigadas a retirar símbolos de sua cultura ou religião para tirar fotos para documentos. A única exigência é que o elemento usado não impeça o reconhecimento da fisionomia da pessoa. A relatora no plenário, deputada Sônia Guajajara, do PSOL de São Paulo, lembrou uma situação em que uma mulher negra escutou que só poderia tirar foto para a carteira de habilitação usando o seu turbante se apresentasse uma carta da sua mãe de santo ou um documento comprovando que tinha câncer. A deputada disse que é preciso impedir que episódios como esse se repitam e que usar esses elementos em fotos oficiais é ter o direito e a liberdade de viver de acordo com crenças pessoais.
1: São expressões visuais de culturas e tradições, como o cocá indígena, que representa a relação com a natureza e com os animais, o vínculo espiritual com a terra e os antepassados. Assegurar aos povos indígenas, aos afro-brasileiros e demais povos tradicionais, o uso em documentos oficiais de símbolos de sua comunidade é assegurar a dignidade humana.
0: Segundo a relatora Sônia Guajajara, a proposta deixa expresso em lei um direito que já deveria ser garantido pela Constituição, que protege a liberdade religiosa, e por convenções internacionais assumidas pelo Brasil. Ao defender o projeto, o deputado Wildo Rocha, do MDB do Maranhão, disse que esses elementos, como o cocar e o turbante, valorizam a cultura do país.
2: Isso promove a cultura brasileira, isso é respeito à cultura indígena, é respeito aos povos originários.
0: Alguns deputados no plenário disseram que seria incoerente exigir que as pessoas tirem óculos e enfeites para fotos de documentos e, ao mesmo tempo, permitir o uso de elementos tradicionais. O deputado Alberto Fraga, do PL do Distrito Federal, defendeu que a proposta também poderia incluir a autorização de uso desses objetos pessoais nas fotografias. O projeto que autoriza o uso de elementos tradicionais em fotos de documentos oficiais agora será analisado no Senado. Da Rádio Câmara de Brasília, Daniele Lessa.
3: Cultura. A Câmara aprovou o projeto que reconhece o hip-hop como manifestação da cultura nacional. Inácio Arruda, do PCdoB do Ceará, destaca que o movimento representa a cultura popular das periferias e a voz de trabalhadores e jovens que buscam melhores condições de vida.
4: Inácio Arruda compara a força poética do hip-hop ao repente e aos cantadores de viola do Brasil profundo. Ele acredita que o movimento se consolida como um pilar do desenvolvimento social e de geração de riqueza econômica nas comunidades brasileiras.
3: Termina agora o Jornal Câmara dos Deputados, produzido pela Rádio Câmara, com trabalhos técnicos de Wellington Teles e apresentação de Val Monteiro e Márcio Aquilissardi. Uma boa noite para você.
4: A Voz do Brasil volta na segunda-feira. Boa noite e bom fim de semana.
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